0: Espresso aqui na Pan, Sabrina Carpenter.
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0: Ah, a gente toca pra você aqui em alto e bom som. E à meia-noite também, horário de Brasólia, clássicos da Pan, Capitão Hollywood.

0: Welcome to my life aqui na sua Jovem Pan.
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0: Garotada boa demais, Simple Plan na número 1 do Brasil.
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0: Ah, o que, que vai ter na sua life, hein? Bora lá então, valeu por estar sempre com a gente na sua Jovem Pan. Simple Plan, será que os caras vêm pro Brasil de novo? Eles vieram em 2016, andaram até de busão lá no Rio de Janeiro. E, bom, tava dando uma olhada aqui no Instagram deles, no início desse ano eles postaram umas fotos, tipo nostalgia. O que, que isso quer dizer? Será que os caras vêm pra cá? Já vieram pra São Paulo, já vieram pro Rio de Janeiro, Porto Alegre, Belo Horizonte. Torcei pros caras passarem aqui de novo. Bom demais, é isso. Domingão, 31 de maio, obrigado por estar sempre com a gente. Bora pra um rápido intervalo, haha. E a música volta já, fica com a gente aí.
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A iniciativa foi para prevenir o uso não autorizado em conteúdos gerados por IA. Pois é, garotinha, garotona. Tá refletindo na preocupação crescente entre os artistas e reprodução digital sem consentimento. Tá certo, tem que proteger mesmo, tá difícil. Hoje em dia tem tanto conteúdo que você não sabe se é verdade, se não é. O que tem de gente em TikTok, Instagram, vendo vídeo aí não sabe. Ah, será que isso aqui é real, não é? Verifique bem, tá cada vez mais difícil. Então, se o artista pode proteger...

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você nessa noite de domingão. Bom final de semana pra você. Aproveitou bastante aí? Que bom. Rolou Olivia Dean, tem muito mais. Tem clássicos da Pan já, meia-noite, horário de Brasólia. Mais um mês chegando pra gente contar a história.

Ok, cheers com Sabrina Carter aqui na sua Jovem Pan. A gente traz novidades, coisas boas, coisas nostálgicas. Por isso que a gente tem um programa específico de flashback. Na verdade, nós temos dois, The History, né? De sabadão, às 10 da noite, horário de Brasília. E de segunda.

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0: Agora 4h59. Olá, bom dia para você. Segunda-feira, dia 1º de junho de 2026. Estamos iniciando mais um mês aqui na programação da Jovem Pan, trazendo para você o Jornal da Manhã com os principais assuntos que movimentam o Brasil e o mundo nesta semana. Vamos então aos destaques desta segunda-feira. A Petrobras anuncia a redução do preço do diesel em 35 centavos e valores às distribuidoras cairão de R$ 3,65 para R$ 3,30. Fiocruz descarta ebola em paciente internado no Rio de Janeiro após homem vindo de Uganda testar positivo para malária. Com um candidato de direita na frente, eleições na Colômbia vão para o segundo turno, com Abelardo de la Esprilhela, do movimento Defensores da Pátria, e Ivan Cepeda, do partido Pacto Histórico. Donald Trump diz que acordo com o Irã está próximo, enquanto Israel anuncia avanço na operação terrestre no Líbano. Brasil vence o Panamá por 6 a 2 em amistoso no Maracanã, no último jogo da seleção brasileira no país, antes de viajar para os Estados Unidos para a Copa do Mundo. João Fonseca vence tenista número 16 do mundo por 3 sets a 1 e leva o Brasil de volta às quartas masculinas de Roland Garros depois de 22 anos. Agora, 5 em ponto, nós iniciamos a edição de hoje aqui do Jornal da Manhã, destacando para você que Brasília já sente os efeitos do chamado recesso branco. E aí, com a aproximação da pausa nos trabalhos do Judiciário e do calendário eleitoral, deputados e senadores reduzem a presença na capital federal, esvaziando as atividades legislativas. Acompanhe na reportagem da Luísa Câmara.
1: Ainda faltam 5 meses para as eleições, que ocorrem em 4 de outubro. Mas aqui em Brasília, no Congresso Nacional, a presença de parlamentares na casa já começa a reduzir. A explicação é simples. Essa semana é de feriado nacional e a partir de junho, eventos como a Copa do Mundo e festas juninas deverão provocar um esvaziamento ainda maior nas duas casas do Congresso Nacional. Em várias localidades do país, participar do São João é quase um pré-requisito para o candidato garantir votos. O deputado Zé Silva, do União Brasil, afirmou que pretende aproveitar o período para ir aos municípios de Minas Gerais tratar de temas importantes para o estado.
2: Nesses mandatos, com o pé na estrada, eu constantemente estou nas comunidades rurais, nas vilas, nos distritos, nos grotões de Minas. Também fui presidente da EMATER durante 8 anos e conheço, como diz a música sertaneja, cada palmo desse estado. Então, recesso ou não, votação remota ou não, eu sempre estou nos municípios fazendo uma escutatória para fazer dessas demandas os projetos de leis que eu aprovo no Congresso Nacional e minhas bandeiras. Então, mesmo nesse recesso, eu vou estar sempre presente fazendo ali as reuniões nas comunidades rurais, nos distritos, ouvindo as pessoas para ter um mandato legítimo e que venha resolver os problemas da nossa população.
1: Mas nem todos os parlamentares pretendem se afastar de Brasília. O deputado federal Rodrigo Valadares, do Partido Liberal de Sergipe, disse que esse é um período em que pautas importantes dependem da presença dos colegas. Ele também sinalizou ser contra o recesso branco e disse que continuará cumprindo a agenda normalmente.
3: Nós temos pautas importantes que precisam avançar no Congresso Nacional e esse recesso branco atrapalha e muito os nossos trabalhos. E a gente fica se revezando entre vir aqui para Brasília, nós estamos vindo praticamente todas as semanas, e estar em nossos estados. Agora, o que acontece é que as pautas são esvaziadas durante a semana aqui em Brasília justamente pelo recesso branco. E algo mais grave, que às vezes pautas polêmicas que dependem de um debate mais maduro, inclusive no plenário, são colocadas nesse período, onde os parlamentares estão votando de maneira remota. E junto a eventos que às vezes desviam a atenção do nosso povo. Então, eu acho que esse modelo tem que ser revisto de maneira urgente.
1: Para as próximas semanas, a tendência é de votações híbridas e mais rápidas. Na semana passada, já houve votações simbólicas e sem registro no painel, como a mini-reforma eleitoral, que foi votada rapidamente. Ela flexibiliza regras de prestação de contas, estabelece parcelamento de multas e proíbe a penhora de recursos dos fundos partidário e eleitoral. A discussão segue agora para análise no Senado. As campanhas oficialmente só começam no dia 16 de agosto, mas, como acontece em todo ano eleitoral, o Congresso entra em recesso branco bem antes. Este ano, mais de 150 milhões de eleitores vão escolher deputados federal, estadual ou distrital, no caso do DF, senador, governador e presidente da República. A disputa promete ser grande. Muitos deputados estão de olho no Senado. Já entre os senadores, o destino preferido são os governos estaduais. Essa reconfiguração antecipa uma eleição com potencial de redesenhar bancadas e tensionar negociações entre estados. Dos 54 senadores que estão em fim de mandato, 33 vão tentar a reeleição. Em cada estado, o eleitor vai poder escolher 2 representantes para o Senado Federal. As férias dos parlamentares oficialmente começam em meados de julho. Esse ano, mais uma vez, o chamado recesso branco deverá começar bem antes e durar até depois do período eleitoral.
0: Um dos maiores especialistas em direito do país, o professor de direito Gustavo Sampaio, avalia com preocupação a possibilidade do presidente Lula reenviar ao Senado o nome de Jorge Messias à vaga aberta no STF há 7 meses. Acompanhe os detalhes na reportagem da Janaína Camelo.
4: A articulação do governo Lula estuda o melhor momento para reenviar ao Senado o nome de Jorge Messias, atual advogado-geral da União, como indicado para a vaga no STF. Na semana passada, em evento em Sergipe, Lula afirmou pela primeira vez publicamente a intenção de fazer novamente a indicação.
5: Eu perdi a indicação do meu ministro na Suprema Corte. E eu fiquei triste. Porque ele não foi derrotado por incompetência jurídica, porque é um dos melhores advogados desse país. Ele nada, porque ele tem alguma ficha suja na vida dele. É um dos homens mais íntegros desse país. Ele foi derrotado por uma questão simplesmente política. E o que, vai acontecer, senadores? Eu vou mandar o Messias outra vez. E vou mandar por respeito à função presidencial. Sou eu que indico.
4: O regimento interno do Senado proíbe a apreciação no mesmo ano de uma indicação de autoridade que foi rejeitada. Mas por não ser uma regra constitucional, há espaço para exceções, com decisão do Colégio de Líderes ou do próprio presidente da Casa, o que demandaria uma articulação política. Em entrevista ao Jornal da Manhã, deste domingo, o professor de Direito Constitucional da Universidade Federal Fluminense, Gustavo Sampaio, explicou que a Constituição permite que o presidente reenvie a indicação ao STF.
6: É claro que não estamos falando de projeto de lei, não é? Que se rejeitado na Casa Legislativa só pode ser reapresentado na sessão legislativa seguinte. Não se trata disso, é uma indicação para o Supremo Tribunal Federal. Aliás, o Tribunal não pode ficar com quadros a menor, ele precisa ter a composição plena, então o presidente pode fazer a indicação. Se o presidente Lula, para concluir, indicar Messias novamente nesse ano eleitoral difícil, eu tendo a acreditar que o Senado poderá guardar a indicação na gaveta. E se o presidente Lula for reeleito, bom, se ele for reeleito, o Senado terá que tomar uma decisão, porque ele terá Lula por mais 4 anos. Se não for eleito, eu acredito que poderá acontecer fato similar no Brasil, de o Senado não decidir até que o novo presidente tome posse e refaça a indicação, substitua a indicação. Nós poderemos ter no Brasil uma repetição do que aconteceu nos Estados Unidos da América.
4: Em abril, o plenário do Senado negou o nome de Jorge Messias para vaga no STF. Foram apenas 34 votos a favor, dos 41 mínimos necessários. Rejeição histórica de um indicado a ministro do Supremo e considerada uma das maiores derrotas de Lula no Congresso. E no caso da indicação para ministro do Supremo, foi a primeira em mais de 100 anos. A derrota foi atribuída especialmente a uma articulação política prejudicada do governo Lula com o Legislativo, sobretudo com o presidente do Senado, Davi Alcolumbre, que teria costurado nos bastidores e impedido a chegada de Messias ao Supremo. Além disso, Alcolumbre tinha como favorito a vaga ao STF o senador Rodrigo Pacheco. Lula tem reforçado que é prerrogativa do presidente da República fazer a indicação, mas a relação dele com Davi Alcolumbre até hoje está estremecida. Enquanto isso, o STF completa 7 meses sem um dos integrantes, em razão da aposentadoria antecipada de Luiz Roberto Barroso. Quando o Senado rejeitou o nome de Jorge Messias, o presidente do Supremo, Edson Fachin, em nota, afirmou que a corte aguarda, com a serenidade e senso de responsabilidade institucional, as providências constitucionais cabíveis para o oportuno preenchimento da vaga em aberto.
0: O sistema Cantareira, que é o principal manancial de abastecimento da Grande São Paulo, vai continuar operando na chamada faixa de atenção durante o mês de junho. Acompanhe os detalhes na reportagem da Danúbia Braga.
7: Pois é, o sistema Cantareira segue mais um mês operando numa faixa de atenção. Isso porque está previsto um período de seca para o país, que deve ser iniciado já na segunda-feira, dia 1º de junho, e vai seguir até pelo menos 30 de novembro. E aí, por isso, é necessária uma avaliação do Comitê de Abastecimento, Comitê das Bacias Hidrográficas do Rio Piracicaba, Capivari e Jundiaí, que é dirigido pela SP Águas. Por isso, é tão necessário que essa operação fique por conta de um comitê para que ele faça a avaliação da vazão, então, dos sistemas. Como o volume ainda está acima do limite de 40% do último dia útil de maio, a operação do sistema vai seguir em junho, operando na faixa 2, uma faixa de atenção, em que a Sabesp tem autorização, então, para retirar do sistema Cantareira até 31 metros cúbicos por segundo, previstos numa resolução conjunta. Como uma medida de mitigação, então, a Sabesp pode, além desses 31 metros cúbicos que podem ser retirados por segundo, a vazão eventualmente também transporta no reservatório da usina hidrelétrica de Jaguari, na bacia do Rio Paraíba do Sul, respeitando o limite que foi então outorgado. Tanto a Agência Nacional de Águas como também o SP Águas reforçam a importância de uma adoção de diversas medidas operacionais de gestão na demanda em relação a um contexto dos serviços de abastecimento de água. E também é necessário que a população faça a sua parte, tendo ali uma economia de água. As agências recomendam ainda a adoção de medidas de uso racional das águas devido ao previsto ali em relação a esse tempo de estiagem. Então, o volume de água armazenado nos sistemas seguem sendo monitorados e no mês de junho vai continuar operando na faixa 2, uma faixa que requer mais atenção. De São Paulo, Danúbia Braga.
0: E a confirmação de um fenômeno El Niño de forte intensidade para o segundo semestre já acendeu o sinal de alerta em Santa Catarina. No Vale do Itajaí, região historicamente vulnerável, municípios começaram a cancelar eventos e redirecionar verbas para ações preventivas. Nossa repórter Camila Yunes tem os detalhes.
8: Os alertas de um El Niño intenso já têm deixado autoridades vigilantes. Após diálogos com órgãos competentes, alguns municípios já têm adotado ações preventivas. Em Santa Catarina, no Vale do Itajaí, municípios já cancelaram eventos que estavam marcados para o segundo semestre. A cidade de Gaspar suspendeu a realização da Expofeira para garantir a segurança dos animais envolvidos no evento, viabilizando que as equipes municipais concentrem esforços nas ações de prevenção. A estratégia também foi econômica e a gestão municipal decidiu poupar o montante de R$1.700.000 que seriam investidos na festa para direcionar para as ações relacionadas ao alerta climático. Neste mês de maio, a Defesa Civil de Santa Catarina assinou um decreto de alerta climático, estabelecendo diretrizes claras de atuação e prevenção aos possíveis danos, envolvendo várias secretarias.
9: Você deixar para organizar as estruturas que atuam em desastre só no momento em que este está acontecendo, tudo vira ação por demanda, sem planejamento, sem organização, e o maior prejudicado acaba sendo a população. E o que eu comento o tempo inteiro, durante toda essa minha vivência na proteção e defesa civil, não é a Secretaria da Defesa Civil, não são os órgãos de Defesa Civil que vão atuar na assistência social, na saúde ou na segurança pública. Todas as estruturas do Estado, durante um desastre, elas continuam com as suas competências preservadas. Elas têm que ter uma postura excepcional, aquela que não é ordinária.
8: O secretário fala ainda sobre a necessidade de apoio e atuação dos próprios municípios.
9: Para que mantenham o plano diretor atualizado e contemplando sempre que possível as variantes de risco, né? É a identificação daquelas áreas que são suscetíveis a inundações e deslizamentos e dessa forma eles estabelecerem o que é possível estabelecer como área urbana ou não e proibir novas ocupações. E aí nesse quesito a gente está falando de algo para curto prazo, evidentemente, mas que serve para médio e longo prazo.
8: A região do Vale do Itajaí é uma das que mais preocupam. O secretário Coronel Fabiano de Souza afirma que algumas medidas específicas para o local estão sendo adotadas.
9: Eu vou citar o Alto Vale do Itajaí. Existe um bloqueio de pista, ainda que o governo do estado tenha feito uma obra de sobrelevação do nível da rodovia, mas existe uma área de bloqueio por acesso a uma rodovia e bloqueio de acesso a outra. Em 2023, o Corpo de Bombeiros pré-posicionou equipes no Alto Vale e isso foi fundamental. E agora, com o decreto, a gente destaca a necessidade não só do Corpo de Bombeiros, toda a estrutura de governo, fazer um levantamento de pré-posicionamento de equipes naquelas áreas que são mais vulneráveis.
8: Os modelos meteorológicos indicam que o El Niño deve estar formado neste mês de junho e ele vai ganhando força ao longo dos meses. A expectativa dos meteorologistas é de que a partir de setembro ele ganhe ainda mais intensidade. Em Minas Gerais, a Federação das Indústrias também tem monitorado o El Niño e alerta para uma possível elevação nos custos da energia elétrica, já que as temperaturas se elevam no Sudeste e Centro-Oeste, ampliando o consumo de energia. A preocupação até com a produção de café. As mudanças no comportamento das chuvas e o aumento das temperaturas podem afetar diretamente a produtividade, a qualidade da safra e os custos operacionais do setor, especialmente em regiões mais sensíveis ao estresse hídrico.
0: Agora são 5 horas e 16 minutos aqui no Jornal da Manhã. Falamos de futebol. Antes da viagem para os Estados Unidos, rumo à Copa do Mundo, o Brasil goleou o Panamá por 6-2 num Maracanã lotado. Acompanhe na reportagem de Vitor Boni.
10: A seleção brasileira inicia sua jornada rumo aos Estados Unidos para a disputa da Copa 2026 nesta segunda-feira, com voo marcado para as 10 horas da noite em direção a Nova Jersey, sede da equipe comandada pelo técnico Carlo Ancelotti nesses dias finais de preparação antes da estreia no dia 13 contra Marrocos, jogo da primeira rodada da fase de grupos do Mundial de Seleções. O Brasil que se despediu do torcedor brasileiro neste domingo com vitória por 6-2 diante da seleção do Panamá, para mais de 72 mil pessoas no Maracanã. Técnico Carlo Ancelotti, após o jogo, falou em coletiva de imprensa e destacou o clima de festa que o torcedor proporcionou no último jogo em território nacional.
11: É uma noite para nós bonita. Agradecemos, coisa mais importante, agradecer a torcida, o ambiente criado. Para nós é uma injeção formidável de confiança. Sei perfeitamente que começamos bem, com boa atitude, com compromisso. O trabalho começou bem nestes dias. Para terminar, o trabalho não é só compromisso, é atitude, é ser forte, resiliente todos os dias.
10: Seleção brasileira que após chegar aos Estados Unidos terá mais dias de preparação e mais um compromisso também. No dia 6 encara o Egito, o último amistoso antes de iniciar a busca pelo hexacampeonato. Além do Marrocos,

Neymar é o 10. Vale lembrar que antes mesmo da convocação, nenhum outro jogador pleiteou a camisa. Os companheiros sempre o citaram como dono legítimo dela. Claro que nem todo jogador que veste a 10 vira craque, mas Neymar continua sendo sinônimo de magia no futebol. No imaginário coletivo, ele representa o imprevisível, aquele que encanta a torcida e decide jogos com talento puro. Os maiores mágicos da história do futebol vestiram a 10. Pelé, Maradona, Zico, Ronaldinho, Messi, Platini, Zidane, Rivelino e por aí vai. A camisa 10 virou símbolo cultural. Quem a pega assume pressão enorme de fazer algo diferente. No Brasil, especialmente, carrega uma herança de jogo de cintura.

0: sagradora. A ver. Até a próxima.
1: Wanderlei Nogueira aqui com a gente. Olha, faltando pouco tempo para o início da Copa do Mundo, o torneio já tem um adversário preocupando organizadores, jogadores e torcedores também. Além da disputa dentro de campo, o torneio vai ter que lidar com calor, tempestades e outros eventos climáticos. O Eliseu Caetano mostra e traz os desafios.
2: A Copa do Mundo de 2026, que vai ser disputada aqui nos Estados Unidos, no Canadá e no México, entre junho e julho, já tem um adversário fora de campo que preocupa organizadores, jogadores e torcedores: o clima. Especialistas alertam que o calor extremo, a alta umidade, tempestades elétricas e até fumaça de incêndios florestais podem se tornar grandes problemas durante o torneio. No verão norte-americano, temperaturas acima de 30 graus Celsius com umidade elevada são comuns, o que aumenta drasticamente a sensação térmica e dificulta a recuperação física de atletas. Um dos maiores riscos são as tempestades. Aqui o protocolo é claro: ao detectar raios entre 3 a 16 quilômetros do estádio, a partida é interrompida por 30 minutos. Cada novo raio reinicia a contagem, podendo gerar atrasos de horas. Isso já aconteceu várias vezes no Mundial de Clubes no ano passado. Além disso, cerca de um quarto dos jogos pode ocorrer em condições de calor extenuante, inclusive a final aqui no MetLife Stadium de Nova York. A FIFA já prevê pausas para hidratação, mas o calor afeta o desempenho, aumenta o risco de lesões, câimbras, exaustão e até problemas mais graves. Para o público, o risco de desidratação e mal-estar é ainda maior, especialmente para quem fica horas exposto ao sol. Para tentar minimizar os problemas, alguns estádios têm cobertura retrátil e até ar-condicionado, porém, a maioria dos jogos será em arenas abertas, deixando o torneio vulnerável ao clima. Cientistas apontam que, com as mudanças climáticas, eventos extremos como ondas de calor e tempestades fortes estão se tornando mais frequentes e, por isso, a Copa pode se tornar um grande teste de como organizar eventos esportivos gigantescos numa era de clima cada vez mais instável. Resumindo, além dos adversários dentro de campo, as seleções e a organização terão que enfrentar um inimigo invisível, mas poderoso: o tempo. O sucesso da Copa não dependerá apenas do futebol, mas também de como será feito o manejo desses desafios climáticos. Direto dos Estados Unidos, Eliseu Caetano para a Jovem Pan.
1: Agora a gente destaca a política internacional. Isso porque a Colômbia encerrou o primeiro turno da eleição presidencial com a maioria dos votos para o advogado e empresário Abelardo de la Espredia. Confira com o Fabrício Naitsky.
3: A confirmação do segundo turno veio com 80% das urnas apuradas. Conhecido como El Tigre, o empresário e advogado de ultradireita Abelardo de la Espriecha surpreendeu. Ele conquistou quase 43% dos votos e terminou o primeiro turno na primeira colocação.
4: Estamos defendendo a democracia e a liberdade de Colômbia. É a batalha mais importante na história republicana.
3: Em segundo lugar, com 40%, ficou o senador de esquerda Ivan Cepeda, o candidato do governo para suceder o atual presidente Gustavo Petro, que, pela legislação, não pode concorrer a um segundo mandato.
5: É que na jornada de hoje,

0: Vamos y queremos consolide la democracia en Colombia.
1: Já a terceira colocada foi a também senadora Paloma Valência. A direitista, apoiada pelo ex-presidente Álvaro Uribe, teve um desempenho decepcionante na comparação com as pesquisas e recebeu menos de 7% dos votos válidos.
2: El mayor honor de mi vida ha sido ser candidata a este partido y estar acompañada del presidente Uribe, que representa para mí como para muchos colombianos.
1: Considerado um outsider e de caráter mais populista, Espriella aparecia levemente à frente de Valência na maioria das pesquisas pelo segundo lugar. Ao longo do domingo, mais de 400 mil agentes foram mobilizados para garantir a segurança de quase 40 milhões de eleitores por todo o país, em meio a uma das maiores ondas de violência da história colombiana. Maior produtor de cocaína do mundo, a Colômbia atravessa um momento delicado socialmente. Nos últimos anos, a insegurança voltou ao debate com o avanço de organizações criminosas como o Clã del Golfo, o Exército de Liberação Nacional e os dissidentes das FARC, as Forças Armadas Revolucionárias da Colômbia, formadas por membros que não aceitaram o acordo de paz, assinado em 2016. Com isso, a taxa de homicídios no país disparou e atingiu a marca de 25,8 para cada 100 mil habitantes, a segunda maior em toda a América Latina, atrás apenas do Equador, com 50,9. Só em 2025, mais de 14 mil pessoas morreram em território colombiano, sendo 93% homens. O exemplo mais recente da alta onda de violência veio na última semana. Quase 50 guerrilheiros morreram em confrontos na região amazônica, área conhecida pela forte presença de grupos criminosos. Se os indicadores de segurança não vão bem, a economia conta uma outra história. Em 2025, a Colômbia teve alta de 2,6% no PIB, levemente acima da média sul-americana. E a expectativa é de repetir os resultados para 2026. A pobreza também atingiu mínimas históricas, caindo para 31,8% da população, enquanto a alta do salário mínimo aumentou em quase 18% o poder de compra dos 2 milhões e meio de colombianos que recebem o piso estabelecido pelo governo. O segundo turno entre Abelardo de la Espriella e Iván Cepeda será disputado em 21 de junho. O vencedor assume em 7 de agosto para um mandato de 4 anos.
3: Jornal da Manhã, agora são 5 horas e 26 minutos.
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3: Jornal da Manhã, são 5 horas e 30 minutos. Olha, chegou ao Senado o texto da proposta que estabelece a jornada máxima de trabalho em 40 horas semanais. O projeto permite aos trabalhadores 2 dias de descanso. Acompanhe os detalhes da tramitação com a Beatriz Souza.
14: Mesmo depois de ser aprovada com ampla maioria na Câmara dos Deputados, com 472 votos no primeiro turno e 461 no segundo turno, a PEC que reduz a jornada de trabalho para 40 horas semanais e acaba com a escala 6x1 ainda precisa ser aprovada pelos senadores. A proposta chegou oficialmente ao Senado na última quinta-feira e agora aguarda despacho do presidente da Casa, Davi Alcolumbre. O primeiro passo será a análise na Comissão de Constituição e Justiça, a CCJ, onde 27 senadores vão avaliar se o texto está de acordo com a Constituição. Se receber o aval da CCJ, a PEC segue para uma comissão especial. Nesta etapa, caberá ao Alcolumbre indicar um relator responsável por conduzir as discussões sobre o mérito da proposta. Nesta comissão, é permitido que os senadores apresentem emendas, que são mudanças no texto que os deputados já aprovaram. E essas mudanças precisarão ser analisadas e votadas tanto na comissão quanto no plenário. Mas qualquer alteração aprovada pelo Senado obriga a proposta a voltar para a Câmara dos Deputados. E isso pode prolongar a tramitação e dificultar os planos do governo, que trabalha para concluir a votação antes das eleições. A PEC é tratada como prioridade pelo governo e conta com o apoio de centrais sindicais e entidades ligadas aos trabalhadores. Por outro lado, enfrenta a resistência da oposição e de representantes do setor produtivo, que já anteciparam diálogo com o presidente do Senado, Davi Alcolumbre.
15: Mas aqui no Senado, além da PEC do fim da escala 6x1, uma outra proposta de emenda à Constituição foi protocolada pela oposição e também entrou na pauta das discussões. A disputa agora é sobre qual das duas terá prioridade.
14: A PEC alternativa apresentada pelo senador Rogério Marinho propõe a possibilidade dos empregados escolherem entre seguir o regime de trabalho tradicional da CLT ou um regime flexível, baseado em horas trabalhadas. Isso dá aos trabalhadores a opção de ajustar sua jornada de trabalho. Até o momento, Davi Alcolumbre não se manifestou publicamente sobre nenhuma das duas propostas. Nos bastidores, os aliados avaliam que o presidente do Senado deve seguir o rito regimental e permitir que ambas avancem conforme as regras da casa. Já o senador Otto Alencar, presidente da CCJ, sinalizou que a prioridade da comissão será a análise da PEC que acaba com a escala 6x1. Mas para ser aprovada em definitivo, definitivo, as duas propostas de emenda à Constituição precisam ter apoio de pelo menos 3/5 dos membros, em 2 turnos de votação, tanto na Câmara quanto no Senado.
3: Pois é, o fim dessa escala 6x1 ficou mais próximo, né, depois dessa aprovação na Câmara dos Deputados, da PEC que altera a jornada de trabalho. O texto também garante outras mudanças que ainda precisam ser aprovadas pelo Senado Federal. E a gente tem o detalhamento agora com o Fabrício Naitsky.
10: Passar da escala 6x1 para 5x2 ainda pode levar algum tempo. Pelo menos é isso que prevê a proposta de emenda à Constituição aprovada na Câmara na última quarta-feira. Atualmente, a jornada de trabalho prevista pela lei é de 44 horas semanais. Com a eventual aprovação da PEC no Senado, a escala entra em um período de transição de 60 dias, caindo para 42 horas semanais. E aí, 12 meses depois, a redução passa para 40 horas. Com essa base, as escalas de trabalhadores precisarão ser reorganizadas para garantir 5 dias de trabalho e 2 de folga ao longo de uma semana. O texto da PEC também obriga que mulheres tenham pelo menos 1 domingo de folga a cada 15 dias, enquanto homens devem ter pelo menos 1 domingo de folga por mês. Mas o novo modelo não exige que as folgas sejam casadas, ou seja, os dias de descanso podem ser alternados e diversos, como segunda e quarta, terça e quinta, quarta e sexta. E a redução da jornada de trabalho, segundo a proposta, não poderá acarretar em redução de salário para os trabalhadores. Mas e se o funcionário quiser trabalhar pelo 6º dia consecutivo ou for chamado pelo patrão? A PEC garante que os empregados podem trabalhar nos dias de folga desde que recebam um pagamento adicional de horas extras de 50% para dias normais e 100% aos domingos e feriados. Tudo isso deve passar por negociações. Com as mudanças, acordos e convenções coletivas que estavam ligados a 6x1 devem ser negociados novamente para prever as novas regras. Caso contrário, eles deixam de valer. A medida foi criticada pelo advogado trabalhista José Pastore, que alertou para a falta de tempo para negociações coletivas.
16: Este é um ponto muito ruim desta PEC, que ela extermina, ela esteriliza todos os acordos coletivos e as convenções coletivas, que é onde ocorrem os melhores ajustes de redução de jornada e de escala. E você imagine, Fabrício, que em 60 dias você tem que renegociar tudo. E se você não renegociar, anula, a PEC anula essas negociações que foram legitimamente construídas. Então, este é um ponto muito, muito ruim também desta PEC.
10: Alguns setores já trabalham em escala especial. Neste caso, nada deve mudar. É o exemplo de vigilantes, seguranças ou profissionais da saúde, que muitas vezes atuam em escala de 12 horas por 36 de descanso. Outra exceção pode ser para os superempregados, uma categoria nova que engloba o trabalhador com diploma de nível superior e salário acima de 2,5 tetos da Previdência, o equivalente a R$ 21.888,88. Para este superempregado, não haverá controle de jornada. Segundo José Pastore, essas mudanças podem promover um outro efeito: o aumento da judicialização de casos trabalhistas, que apresentaram queda desde a implementação da reforma laboral em 2017.
16: Eu entendo que, não, na minha opinião, qualquer possibilidade de compensação, ação de compensação dessa PEC, na minha opinião, ela é totalmente inócua e dispensável, porque o problema está na premissa. A premissa, ela cria uma dificuldade e um monte de problema para depois tentar resolver, de uma forma, como eu coloquei aqui através desses exemplos, equivocada.
10: Agora, a aprovação da PEC e a confirmação das novas regras depende da votação no Senado. Para passar a valer, o texto precisa ser aprovado em 2 votações na Casa, com 49 votos favoráveis dos parlamentares. Mas a matéria ainda não tem data para ser discutida.
3: E em meio ao avanço do crime organizado na América Latina, os Estados Unidos passam a tratar o PCC e o Comando Vermelho como organizações terroristas estrangeiras. O Eliseu Caetano tem mais detalhes.
17: A partir do dia 5 de junho, os Estados Unidos passam a enquadrar oficialmente o primeiro comando da capital e o Comando Vermelho como organizações terroristas estrangeiras e também como terroristas globais especialmente designados. Mas o que muda na prática? Bem, essa classificação americana permite que o governo aplique um conjunto mais duro de ferramentas contra essas facções. E isso inclui, por exemplo, o congelamento de bens e ativos. Qualquer conta bancária, empresa, propriedade, recurso financeiro ligado a membros, financiadores ou empresas de fachada do PCC e do CV nos Estados Unidos ou sob jurisdição americana pode ser bloqueado. Há também proibições financeiras. Bancos e instituições americanas e muitas internacionais que operam com dólar ficam proibidos de fazer qualquer transação com pessoas ou empresas associadas a essas facções. Isso atinge remessas, lavagem de dinheiro e o fluxo financeiro do tráfico internacional. Há também restrições de viagem e imigração, porque membros identificados dessas organizações podem ter vistos negados, ser deportados ou impedidos de entrar aqui nos Estados Unidos e em países aliados. Sigam a lista americana. Há uma ampliação da cooperação policial e de inteligência, porque essa designação facilita também o compartilhamento de informações, de operações conjuntas nessa lei antiterrorismo, que ajuda a investigar, prender envolvidos, inclusive extraditando pessoas com mais facilidade. No Brasil, a medida não altera automaticamente a legislação nacional. O PCC e o CV seguem sendo tratados juridicamente como organizações criminosas, com base na lei de organizações criminosas, na lei de tóxicos também do Código Penal. A lei antiterrorismo brasileira exige motivação ideológica, política ou discriminatória para caracterizar terrorismo, que não se aplica ao caso dessas facções e das que atuam principalmente visando lucro. Na prática, o enquadramento americano aumenta a pressão internacional sobre as redes dessas facções, como o PCC e o CV atuam de forma transnacional, controlando rotas de drogas na América Latina, Europa e até aqui nos Estados Unidos. A medida dificulta o movimento de dinheiro, armas e pessoas ligadas a elas no sistema financeiro global, que é dominado pelo dólar. E isso atinge o Brasil ao fortalecer o combate ao narcotráfico internacional. Mas depende da cooperação entre as polícias e as autoridades dos dois países. É uma mudança, principalmente no âmbito externo, que visa estrangular economicamente e logisticamente essas organizações. Direto dos Estados Unidos, Eliseu Caetano para a Jovem Pan.
3: Deputados do PSOL e da Rede acionaram a Procuradoria-Geral da República para pedir investigação do senador Flávio Bolsonaro. A representação questiona a atuação do pré-candidato à presidência junto aos governos ou ao governo dos Estados Unidos para classificar facções como organizações terroristas. A reportagem é de Janaína Camelo.
18: O ministro Alexandre de Moraes, do STF, deve receber nesta segunda-feira da PGR o parecer sobre incluir ou não Flávio Bolsonaro no processo que investigou Eduardo Bolsonaro pelo crime de coação para tentar interferir no julgamento que condenou Jair Bolsonaro por tentativa de golpe. A análise também se refere à possível investigação do ex-presidente da República. O Supremo já recebeu da Polícia Federal um parecer favorável à investigação. A PF defende apurar indício de ilegalidade na transferência do dinheiro de Daniel Forcaro, dono do Banco Master, para executar o filme Dark Horse, que retrata a vida de Jair Bolsonaro. Flávio Bolsonaro, pré-candidato à presidência da República, afirmou que recebeu de Forcaro 61 milhões de reais de um total de 134 milhões previstos em um contrato com o banqueiro. Há suspeitas de que o valor pode ter financiado a atuação de Eduardo Bolsonaro nos Estados Unidos em campanhas junto à Casa Branca de sanções ao Brasil e a autoridades brasileiras. Eduardo virou réu no Supremo neste caso, em uma ação penal que já está na fase de alegações finais. No início do mês, a PGR se manifestou para que ele seja condenado. O ex-deputado mora nos Estados Unidos desde março do ano passado. Na época, dizia nas redes sociais que estava intermediando com auxiliares de Donald Trump punições a autoridades brasileiras, alegando que o pai seria vítima de uma perseguição política. Entre as sanções da Casa Branca, o tarifaço, a aplicação da Lei Magnitsky contra Alexandre de Moraes e vistos norte-americanos revogados de alguns ministros do STF e de integrantes do governo Lula. No fim do ano passado, Eduardo teve o mandato de deputado federal cassado e também foi afastado do cargo de escrivão da Polícia Federal e não recebe mais salários. Ele também teve bens e contas bloqueadas. Moraes pediu parecer da PGR no âmbito de uma ação protocolada pelo deputado federal Lindbergh Farias, do PT.
15: Agora, os partidos PSOL e Rede também pediram que Flávio Bolsonaro seja investigado por ataques à soberania nacional. A representação foi protocolada na PGR e diz que Flávio interferiu indevidamente nas relações internacionais brasileiras ao se encontrar com Donald Trump e Marco Rubio, secretário de Estado dos Estados Unidos. Um dia depois, a Casa Branca anunciou que passaria a classificar como organizações terroristas o PCC e o Comando Vermelho. Segundo a representação dos partidos, a ida de Flávio aos Estados Unidos permitiu uma interferência estrangeira no Brasil.
18: Nas redes sociais, Flávio Bolsonaro disse que o pedido de investigação é um projeto da esquerda contra ele. Nas redes sociais, o senador Rogério Marinho, do PL, coordenador da campanha de Flávio Bolsonaro, escreveu que a representação do PSOL e da Rede é mais uma demonstração de que a esquerda brasileira tenta utilizar o judiciário como extensão de seu projeto político. Que, nas palavras do senador, se o crime que nos acusam é o de buscar apoio de nações amigas para asfixiar as finanças das facções e unir forças para proteger a população do terror e da violência, assumimos essa culpa com convicção. E que a soberania nacional serve para garantir a segurança do cidadão de bem, e não para servir de escudo a quem aterroriza o povo.
3: Agora são 5 horas e 44 minutos aqui no Jornal da Manhã. São Paulo registrou a menor taxa de homicídios do Brasil, segundo o Atlas da Violência 2026. O levantamento mostra que o estado teve, em 2024, 6,6 assassinatos para cada 100 mil habitantes, índice muito abaixo da média nacional. A reportagem é de Thalita Souza.
19: De acordo com dados do Atlas da Violência 2026, São Paulo registrou a menor taxa de homicídios do Brasil. O levantamento aponta que o estado aparece como um dos melhores indicadores de segurança pública do país. Em 2024, o índice foi de 6,6 assassinatos para cada 100 mil habitantes no estado, nível bastante inferior ao da média registrada no país, de 20,1. O especialista em inteligência policial André Santos Pereira reforça que o investimento em segurança pública contribui para essa mudança.
20: O investimento em segurança pública sendo priorizado por muitos governos, temos também a integração entre as forças, o trabalho de inteligência e a atuação dos órgãos de persecução penal. Então, nós temos que ter a visão de que os índices positivos são fruto do trabalho integrado de diversos órgãos e principalmente das forças policiais que desempenham seu papel aí.
19: O especialista destaca ainda que a investigação qualificada e a atuação contra o crime organizado são fundamentais para a redução de homicídios. O Atlas da Violência também aponta mudanças na dinâmica do crime organizado como um dos fatores que influenciam a queda dos homicídios, como aponta Pereira.
20: Nós temos um cenário em que não podemos atribuir a queda dos índices apenas a um fator. Nós temos, de outro lado, o fator da dinâmica do crime organizado alterando a sua forma de atuação, buscando muito mais a imposição da violência do que a prática propriamente dita dessa violência. Ou seja, essa dinâmica de imposição do medo e não da aplicação da violência diretamente, isso traz também uma modificação e os índices deles podem estar relacionados também a essa forma de atuação.
19: Embora os indicadores apontem uma queda nos homicídios, os resultados não podem ser explicados apenas por medida de endurecimento penal. O combate à criminalidade exige ações mais amplas, voltadas à prevenção e ao enfrentamento estrutural do problema. É o que reforça Gabriel Huberman, mestre em processo penal.
21: Até o relatório fala sobre um populismo penal, né, que eu chamo de marketing criminal, que simplesmente aumentar pena, você dizer que não vai poder efetivar uma saída temporária, você recrudescer a possibilidade de não progredir de regime, né, essas coisas, lamentavelmente, elas não vão prevenir os crimes, né? Então, aumentar a pena não vai fazer com que aquele crime não seja praticado. Então, as políticas públicas, sim, elas precisam ser implementadas, mas de um ponto de vista sobre um aspecto mais inteligente, né?
19: O levantamento mostra que a taxa de homicídios no Brasil vem apresentando queda nos últimos anos. Ainda assim, o especialista alerta que os níveis de violência continuam elevados e que a sensação de segurança por parte da população continua em alta. Em São Paulo, o resultado coloca o estado na melhor posição do país no indicador de homicídios. Para pesquisadores, o desafio agora é manter a tendência de redução e evitar retrocessos nos próximos anos.
3: Agora a gente fala do cenário político, porque a segunda reunião de Lula com a renovada equipe de ministros vai traçar estratégias para o governo dar maior visibilidade aos benefícios proporcionados à população. Acompanhe com André Anelli.
0: A próxima reunião ministerial está prevista para quarta-feira, dia 3, a partir das 9 da manhã, aqui no Palácio do Planalto. Apesar de o encontro acontecer pouco tempo depois de os Estados Unidos classificarem o Comando Vermelho, CV, e o primeiro comando da capital, o PCC, como terroristas, esse assunto não deve ser o tema central. Lula quer focar na estratégia de divulgação de iniciativas federais, como o Desenrola Brasil, de renegociação de dívidas, e o Move Aplicativos, para compra de carros com juros menores para quem trabalha como motorista. Lula quer ampliar o alcance das medidas anunciadas e reforçar a apresentação das ações da atual gestão. Essa vai ser a segunda reunião ministerial em 2026. A primeira foi no dia 31 de março, também aqui no Palácio do Planalto, em meio à saída prevista de quase 20 integrantes do governo que deixaram os cargos na semana do encontro para disputar as eleições de 2026. A reunião de março uniu os ex-integrantes da Esplanada e os ministros.

0: A principal chave do sistema de regulação da inteligência artificial no Brasil, pelos desafios que a gente tem em vencer a velocidade com que a tecnologia avança, né? E especialmente em relação à IA, a gente tem muitos avanços rápidos.
1: A consultora em tecnologia e ex-presidente da Microsoft, Tânia Consentino, indica que esta é a chance do Brasil assumir de vez um papel de destaque entre os protagonistas no cenário global.
2: Então eu vejo a oportunidade do Brasil crescer e ser um protagonista no mundo da IA, no mundo dos data centers, no mundo da tecnologia, é agora. E a regulação tem que favorecer isso e não impedir.
1: A deputada federal por São Paulo, pelo Novo, Adriana Ventura, diz que a regulação tem que ser desenhada para favorecer o crescimento do país.
3: Fazer uma regulação adequada, na medida que não atrapalhe inovação, que não trabalhe o Brasil, produtividade, empregos, porque a gente não pode usar a inteligência artificial como se fosse um botão de pânico, todo mundo com medo.
1: O setor privado vê com bons olhos a chegada de uma legislação adequada aos novos tempos. Magno Maciel, CEO do XVIA Group, aponta que a sociedade brasileira aguarda com ansiedade a implementação do marco legal.
4: Bom, a gente sabe que nenhum progresso, nenhuma inovação, ela ocorre de forma desmedida, descontrolada. Então, sim, a sociedade como um todo tem uma grande expectativa dessa questão regulatória para que a gente tenha no Brasil a segurança em como investir, como será o progresso dessa tecnologia, em especial a IA.
1: Um fator dentro dos debates que tem sido levado em conta é o regramento da inteligência artificial. O entendimento é que tem que ser uma política de Estado e não de governo. E qualquer tentativa de partidarização precisa ser rechaçada. O ex-governador de São Paulo, João Dória, avalia que as regras têm que ser claras a fim de alavancar o desenvolvimento do Brasil com essa ferramenta tão importante, sem interferências.
5: O Brasil precisa, no âmbito institucional, portanto no âmbito governamental, federal, estadual e municipal, estar longe de visões ideológicas, partidárias ou eleitorais. O Brasil pode avançar mais rapidamente no desenvolvimento tecnológico se compreender que essa modernidade ela é fundamental para a evolução econômica, o desenvolvimento social e educacional também do país.
1: Ele acrescenta que não se pode permitir visões extremistas na confecção da legislação.
6: E a corrida para a formação da chapa de Fernando Haddad para a disputa do governo de São Paulo segue a todo vapor. Para aliados, o presidente Lula apontou o seu favorito para assumir como vice do ex-ministro da Fazenda. Quem tem os detalhes para a gente dessa história toda é a repórter Beatriz Manfredini.
7: O presidente Lula sinalizou então para aliados que tem o desejo de lançar Márcio França, ex-ministro do PSB, como vice de Fernando Haddad, do PT, que vai disputar o governo do estado de São Paulo. Essa sinalização, de acordo com interlocutores, ocorreu em reunião na última quinta-feira entre Lula e o presidente nacional do PSB, João Campos. Essa conversa faz parte do imbróglio entre PT e PSB para saber quem serão os lançados ao Senado aqui em São Paulo. Até agora, entre os confirmados, só temos Simone Tebet, também ex-ministra do PSB. Mas Márcio França e a ex-ministra Marina Silva, da Rede, estão disputando essa segunda vaga ao Senado na chapa de Fernando Haddad. Com essa sinalização de Lula, agora, a expectativa de pessoas próximas é que o presidente chame Márcio França para conversar. O PSB internamente considera que a decisão ainda está em aberto. E apesar de não negarem que pode ter acordo para Márcio França ser vice, eles também não negam que preferiam ficar com o Senado. O entendimento é que Simone Tebet foi uma indicação do próprio presidente e que a indicação do PSB seria Márcio França, até porque ele já governou São Paulo lá em 2018, quando Geraldo Alckmin renunciou. E então, ele seria uma pessoa muito grande ali para o cargo de vice. Essa é a leitura, pelo menos, interna. Agora, é preciso aguardar, então, a conversa de Lula e Márcio França para ver se ele será convencido. Tem gente dentro da esquerda que diz que o que o presidente Lula pediu, os ex-ministros farão. Fato é que a Rede também está forçando, quer manter Marina no Senado. Já disseram, inclusive, com a federação, com o pessoal, que não tem interesse em fazer isso numa vaga de vice, mas está tudo muito em aberto. aberto, a gente vai ter que aguardar os próximos passos. O que se sabe é que Lula realmente já tinha preferência por manter

0: Marina Silva ao Senado. A ver, lembrando que esses são bastidores meus e também do repórter João Vitor Revedilho.
1: Agora vamos de boa notícia no esporte, porque o João Fonseca segue fazendo história em Roland Garros. O tenista venceu o norueguês Casper Ruud, atual número 16 do mundo, e garantiu vaga na próxima fase do Grand Slam disputada em Paris. Acompanhe na reportagem de Pedro Henrique Sperber.
2: A nova estrela esportiva do Brasil venceu mais uma e segue vivo no torneio de Roland Garros. Neste domingo, João Fonseca enfrentou o Casper Ruud, atual número 16 do mundo pelo ranking da ATP, e venceu de forma histórica. No primeiro set, 53 minutos de jogo e vitória de João por 7-5. No segundo set, mais de uma hora, foram 82 minutos para no tie-break vencer e abrir 2-0. No terceiro set, vitória do norueguês por 7-5, mas no quarto set, o jovem de 19 anos sacramentou a classificação ao vencer por 6-2 e fechar a conta em Paris. 3-1 para João Fonseca. Agora o brasileiro enfrentará nas quartas de final o tcheco Jakub Mensik na próxima terça-feira às 6 da manhã. Mensik derrotou Andrei Rublev nas oitavas por 3-2. Caso João avance, ele pode enfrentar o número 2 do mundo nas semifinais, o alemão Alexander Zverev, que enfrentará Rafael Rodar também na terça-feira.
1: 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Agora são 5 horas e 57 minutos.
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1: 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Já estamos entrando aqui na nossa segunda hora do Jornal da Manhã, desta segunda-feira, dia 1 de junho de 2026. Estamos iniciando mais um mês e uma semana. Muito obrigado pela sua companhia, por você que nos acompanha aqui na programação da Jovem Pan. Olha, Brasília já sente os efeitos do chamado recesso branco. Com a aproximação da pausa nos trabalhos do Judiciário e do calendário eleitoral também, deputados e senadores reduzem a presença na capital federal, esvaziando assim as atividades legislativas. A reportagem é de Luísa Câmara.
11: Ainda faltam 5 meses para as eleições, que ocorrem em 4 de outubro. Mas aqui em Brasília, no Congresso Nacional, a presença de parlamentares na casa já começa a reduzir. A explicação é simples. Essa semana é de feriado nacional e a partir de junho, eventos como a Copa do Mundo e festas juninas deverão provocar um esvaziamento ainda maior nas duas casas do Congresso Nacional. Em várias localidades do país, participar do São João é quase um pré-requisito para o candidato garantir votos. O deputado Zé Silva, do União Brasil, afirmou que pretende aproveitar o período para ir aos municípios de Minas Gerais tratar de temas importantes para o estado.
12: Nesses mandatos, com o pé na estrada, eu constantemente estou nas comunidades rurais, nas vilas, nos distritos, nos grotões de Minas. Também fui presidente da EMATER durante 8 anos e conheço, como diz a música sertaneja, cada palmo desse estado. Então, recesso ou não, votação remota ou não, eu sempre estou nos municípios fazendo uma escutatória para fazer dessas demandas os projetos de leis que eu aprovo no Congresso Nacional e minhas bandeiras. Então, mesmo nesse recesso, eu vou estar sempre presente fazendo ali as reuniões nas comunidades rurais, nos distritos, ouvindo as pessoas para ter um mandato legítimo e que venha resolver os problemas da nossa população.
11: Mas nem todos os parlamentares pretendem se afastar de Brasília. O deputado federal Rodrigo Valadares, do Partido Liberal de Sergipe, disse que esse é um período em que pautas importantes dependem da presença dos colegas. Ele também sinalizou ser contra o recesso branco e disse que continuará cumprindo a agenda normalmente.
13: Nós temos pautas importantes que precisam avançar no Congresso Nacional e esse recesso branco atrapalha e muito os nossos trabalhos. E a gente fica se revezando entre vir aqui para Brasília, nós estamos vindo praticamente todas as semanas, e estar em nossos estados. Agora, o que acontece é que as pautas são esvaziadas durante a semana aqui em Brasília justamente pelo recesso branco. E algo mais grave, que às vezes pautas polêmicas que dependem de um debate mais maduro, inclusive no plenário, são colocadas nesse período, onde os parlamentares estão votando de maneira remota. E junto a eventos que às vezes desviam a atenção do nosso povo. Então eu acho que esse modelo tem que ser revisto de maneira urgente.
11: Para as próximas semanas, a tendência é de votações híbridas e mais rápidas. Na semana passada, já houve votações simbólicas e sem registro no painel, como a mini-reforma eleitoral, que foi votada rapidamente. Ela flexibiliza regras de prestação de contas, estabelece parcelamento de multas e proíbe a penhora de recursos dos fundos partidário e eleitoral. A discussão segue agora para análise no Senado. As campanhas oficialmente só começam no dia 16 de agosto, mas, como acontece em todo ano eleitoral, o Congresso entra em recesso branco bem antes. Este ano, mais de 150 milhões de eleitores vão escolher deputados federal, estadual ou distrital, no caso do DF, senador, governador e presidente da República. A disputa promete ser grande. Muitos deputados estão de olho no Senado. Já entre os senadores, o destino preferido são os governos estaduais. Essa reconfiguração antecipa uma eleição com potencial de redesenhar bancadas e tensionar negociações entre estados. Dos 54 senadores que estão em fim de mandato, 33 vão tentar a reeleição. Em cada estado, o eleitor vai poder escolher 2 representantes para o Senado Federal. As férias dos parlamentares oficialmente começam em meados de julho. Esse ano, mais uma vez, o chamado recesso branco deverá começar bem antes e durar até depois do período eleitoral.
1: Agora são 6:05 aqui no Jornal da Manhã da Jovem Pan. Um dos casos suspeitos de ebola monitorados pelas autoridades de saúde no Brasil foi descartado neste domingo. A Fundação Oswaldo Cruz informou que o paciente vindo de Uganda e que estava isolado no Rio de Janeiro não está infectado pelo vírus. E agora a atenção se volta para a investigação do segundo caso, esse em São Paulo. E é de São Paulo que a gente tem a participação ao vivo aqui da repórter Danúbia Braga, trazendo mais informações a respeito desse caso. Oi, Danúbia, bom dia para você. Bem-vinda, boa semana.
14: Oi, Nonato, bom dia para você, bom dia a todos. Pois é, esse paciente aqui de São Paulo é um homem de 37 anos, vindo da República Democrática do Congo, região em que tem casos confirmados de ebola, vive um surto de ebola. Esse homem apresentou os primeiros sintomas da doença, tem um histórico de viagem recente, por isso está internado em isolamento no Instituto de Infectologia Emílio Ribas, que é então a unidade de referência aqui no estado de São Paulo. No entanto, o exame que pode ali descartar ou confirmar o ebola deve sair o resultado nesta segunda-feira. O que esse paciente já testou ali de forma positiva é para meningite meningocócica. Então, como os primeiros sintomas são muito parecidos com os de outras doenças, é necessário aguardar o resultado deste exame, que é o resultado do exame genômico, para descartar ou confirmar ebola, então, neste homem que está seguindo todo um protocolo de biossegurança, internado em isolamento no Instituto de Infectologia Emílio Ribas. Falando um pouco a respeito do caso que foi já descartado do Rio de Janeiro, esse paciente que veio de Uganda e que também ali tem regiões em que já foram confirmados os casos de ebola, ele apresentou também os primeiros sintomas, como diarreia intensa, calafrios, dores de cabeça, deu entrada no Rio de Janeiro, no Instituto Nacional de Infectologia Evandro Chagas, fizeram ali os primeiros exames, já tinha sido num primeiro momento descartado, mas tinha testado ali positivo para malária. Depois, com ali todos os exames, tanto de urina, saliva e sangue, foi descartado ebola. Então, esse homem agora segue um outro tipo de protocolo, já pôde sair do isolamento e vai tratar a doença que foi constatada, que no caso deste homem era malária. Então, no Rio de Janeiro, temos ali já o caso descartado. Agora, aqui em São Paulo, a gente aguarda o decorrer dessa segunda-feira para que o Instituto Adolfo Lutz consiga ali soltar, então, o resultado deste exame. Ainda assim, de acordo, então, com a... A gente tem, de acordo com a própria Fiocruz, o Brasil tem risco, baixíssimo risco de epidemia da doença, uma vez em que a transmissão se dá ali pelo contato direto com a pessoa infectada e não através do ar, por exemplo, como a gente teve, né, na pandemia de Covid-19. Então, a gente tem um baixo risco aqui no nosso país de uma epidemia. Dados da Organização Mundial da Saúde, falando um pouco mais abrangente, até o dia 27 de maio foram notificados, então, na República Democrática do Congo, um total de 906 casos suspeitos, 223 mortes entre os casos suspeitos e são 134 casos confirmados, incluindo 9 na Uganda e com 18 mortes entre os casos confirmados. Por isso, já na semana passada, foi acionado um plano de contingência aqui no Brasil para que tivesse esse monitoramento de qualquer pessoa que esteve no território africano, nessas regiões onde existe o surto de ebola, e apresentasse qualquer sintoma, qualquer primeiro sintoma, já existiu o acionamento desse protocolo preventivo, que é justamente levar para esses hospitais de referência de infectologia nos estados e aí fazer todo o protocolo de biossegurança em isolamento até que saia o resultado desses exames. Então, o que a gente tem hoje é um caso descartado no Rio de Janeiro e ainda um caso suspeito sob investigação aqui em São Paulo. É claro que a gente vai seguir acompanhando bem de perto e atualizando ao longo da nossa programação. Volto com você.
1: Seguiremos acompanhando mesmo, Danúbia Braga com informações em São Paulo. O governo Lula terminou a semana com um bloqueio de 23 bilhões de reais. Os ministérios da Defesa e das cidades foram as pastas mais afetadas por esse corte. E quem tem os detalhes para a gente é a Janaína Camelo.
15: Em decreto estabelecendo a programação orçamentária financeira, o governo federal detalhou como vai ser realizado o bloqueio de mais de 23 bilhões de reais nos recursos deste ano distribuídos aos ministérios. O decreto foi divulgado em edição extra no Diário Oficial da União nesta sexta-feira. Os ministérios que terão os maiores valores congelados são o da Defesa, de 4 bilhões e 300 milhões de reais, em seguida o Ministério das Cidades, de 3 bilhões e 300 milhões de reais, depois o da Educação, com 1 bilhão e 600 milhões de reais bloqueados, seguido pelos Ministérios dos Transportes, Fazenda e Saúde. Na semana passada, o governo federal anunciou o bloqueio de pouco mais de 22 bilhões de reais no orçamento. Outros 1 bilhão e 600 milhões já haviam sido anunciados em março. O limite orçamentário vai valer para os gastos livres e não para as despesas obrigatórias. Mas o impacto maior será sobre os recursos que são transferidos dos cofres da União para as emendas parlamentares. Serão bloqueados 5 bilhões de reais dos 61 bilhões de reais que estão reservados para este ano. O bloqueio significa que o repasse do dinheiro fica congelado e aí o governo federal, ao longo do ano, vai gerenciar a possibilidade de liberar esses valores novamente. Segundo o governo federal, o bloqueio no orçamento foi motivado por um gasto maior neste ano com previdência e também com gastos com benefício de prestação continuada.
1: É assunto para a gente ouvir aqui o comentário do Mano Ferreira nessa manhã de segunda-feira dentro do Jornal da Manhã da Jovem Pan. Mano, esse bloqueio aí, como a Janaína bem explicou, caso necessário, posteriormente o governo vai ali de algum modo soltando um pouco esse valor. A gente pode entender isso como um cenário de tentar conter os gastos no governo federal? Ou é algo que é meio obrigatório, o governo tinha que fazer isso mesmo? Mano, bom dia.
16: Nonato, bom dia para você, bom dia para todos que nos acompanham. Esse é um resultado da irresponsabilidade na forma como o governo Lula vem conduzindo as contas públicas. A falta de decisões necessárias para lidar com o aumento automático dos gastos ano a ano, sobretudo na Previdência e nos gastos como o BPC, tem gerado um efeito cascata, que fazem com que, na prática, o gasto público cresça mais do que a capacidade da economia de dar conta desses gastos. Quando temos um orçamento irresponsável, a conta sempre chega. E, nesse caso, chega piorando o planejamento das políticas públicas. Porque quando você é obrigado a fazer bloqueios no meio do ano, a forma de gastar, do ponto de vista das políticas públicas, com esses bloqueios que entram sem a previsibilidade necessária, atrapalham a eficiência na ponta das políticas públicas. Então, na prática, estamos vendo a conta da irresponsabilidade sempre chega.
1: Agora 6h14, vamos a destaques internacionais. O Conselho de Segurança da ONU vai realizar uma reunião de emergência sobre a ampliação da ofensiva de Israel no Líbano. Vamos até a Europa, porque o nosso correspondente Luca Bassani participa aqui com a gente, tem mais informações a respeito disso, já que essa foi a incursão mais profunda, né, Luca, em território libanês, há mais de 20 anos, realizada por Israel. E a gente lembra que, por exemplo, a França tem laços históricos com o Líbano também. Imagino que já tenha até condenado essa ação israelense. Não, Luca, bom dia para você. Bem-vindo, hein?
17: Exatamente, Nonato. Bom dia a você, boa semana a toda a nossa querida audiência que nos acompanha em mais um Jornal da Manhã. De fato, a incursão terrestre de Israel alcançou um ponto bastante distante da sua fronteira, exatamente na localidade de Nabatieh, não muito longe de onde os israelenses já estavam, e houve inclusive a ocupação de uma antiga fortaleza medieval da época das cruzadas, o castelo de Beaufort, que foi então tomado como posição pelo exército israelense para continuar as suas operações. Considerando o cessar-fogo vigente desde o mês de abril e várias resoluções já assinadas pelas Nações Unidas em relação à integridade do território libanês, o Conselho de Segurança segurança vai se reunir de maneira emergencial, maneira excepcional, durante esta segunda-feira para debater o avanço dos israelenses dentro do Líbano. Os israelenses, por sua vez, dizem que tudo isso que está sendo feito é necessário para preservar as comunidades do país ao norte, né, de Israel, que estão sendo atacadas pelo Hezbollah e que também vem um risco de construção de novos drones e novos armamentos por parte do grupo terrorista, caso isso não tenha sido feito. Ao mesmo tempo, tanto o governo libanês como a França, que você bem citou, tem laços históricos com o Líbano, e várias outras nações árabes e não alinhadas também condenaram essa ocupação, dizendo que acaba com qualquer credibilidade para um processo de paz e viola uma série de tratados internacionais. Também no Conselho de Segurança deve ser discutido nesta segunda-feira questões relacionadas à Rússia e à Ucrânia, já que um drone russo atingiu a Romênia na semana passada, então a França também pediu que este tema seja a pauta das nações que compõem o Conselho de Segurança. Óbvio que isso tem uma visão muito mais simbólica do que efetiva, considerando que a própria Rússia faz parte do Conselho de Segurança. No caso de Israel, tem a proteção dos Estados Unidos, que também está representado no Conselho de Segurança, e eventualmente acaba vetando resoluções que possam, de fato, trazer uma solução mais expressiva para essas questões. De qualquer maneira, ficaremos de olho, não só nessa movimentação diplomática e, eventualmente, de algum termo conjunto que possa ser redigido, mas também nos avanços militares e diplomáticos, já que durante a última madrugada tanto o Irã quanto os Estados Unidos trocaram hostilidades, e essa semana ainda é permeada de incertezas em relação ao futuro da guerra no Oriente Médio, apesar do grande desgaste que isso traz ao presidente Donald Trump.
1: Luca Bassani, direto da Europa, e é o que o Luca destacou. Entra semana, sai semana, a gente está sempre na expectativa de uma possibilidade de acordo, mas ele ainda não parece tão próximo assim. E o anúncio dos Estados Unidos de classificar PCC e Comando Vermelho como organizações terroristas chama atenção pelo alcance internacional. Só que os efeitos não devem ser percebidos de forma instantânea nas áreas dominadas pelas facções. Quem tem os detalhes é o nosso correspondente nos Estados Unidos, Eliseu Caetano.
18: Mas o que isso muda de fato para as pessoas que vivem em áreas controladas por essas facções? No dia a dia imediato, a resposta é quase nada. A medida americana não traz tropas, nem operações policiais diretas nas favelas, nem muda o controle territorial que as facções exercem hoje. Quem mora nessas regiões continuará convivendo com a mesma realidade de sempre. A cobrança de taxas de proteção, a resolução de conflitos por líderes locais, a presença de homens armados, o domínio das organizações sobre o território. A vida segue parecida nos primeiros meses, mas a grande mudança não está nas ruas, mas no dinheiro. Enquanto o debate público fala em terrorismo, a verdadeira guerra está acontecendo nas contas bancárias, nas transferências internacionais e nas estruturas financeiras dessas facções. Os Estados Unidos vão bloquear bens, congelar contas, dificultar remessas e aumentar o monitoramento de qualquer fluxo ligado ao PCC e ao CV, e isso ataca o que realmente sustenta essas organizações: a capacidade de transformar violência em lucro e lucro em poder. Durante décadas, o PCC e o CV construíram não apenas um exército, mas um império econômico. Eles usam empresas de fachada, laranjas, fintechs, transportadoras, imóveis, comércio ilegal, ilegal, para lavar bilhões de reais. Prender um gerente ou apreender armas é ruim, mas pode ser recuperado. Perder a capacidade de movimentar dinheiro é muito mais grave, porque sem recursos fica difícil comprar armas, pagar propinas e manter alianças interestaduais, além de financiar o tráfico internacional. Para as pessoas que vivem nas periferias e áreas dominadas, isso pode trazer consequências indiretas com o tempo. Com menos dinheiro circulando, as facções podem reagir de duas formas: ou aumentam a violência e a cobrança sobre os moradores para compensar a perda de receita, ou começam a perder força gradualmente, reduzindo o controle rígido sobre os territórios. Isso significa que, em vez de grandes confrontos, o enfraquecimento pode vir devagar. Menos investimentos em recrutamento, menor capacidade de sustentar uma estrutura tão grande e maior dificuldade para manter a influência sobre o varejo de drogas e outros negócios. Resumindo, a guerra mais importante contra o PCC e o Comando Vermelho hoje não está acontecendo nas favelas, mas nas contas bancárias. As pessoas que vivem sob o domínio dessas facções não devem sentir uma transformação imediata. O efeito será gradual, indireto e vai depender de quanto as organizações conseguem proteger seu fluxo financeiro. É uma pressão que ataca a raiz do poder delas, o dinheiro, mas não chega ao chão da fábrica das comunidades de forma lenta, segundo os especialistas. Direto dos Estados Unidos, Eliseu Caetano, para a Jovem Pan.
1: Vamos falar de economia? Porque hoje tem volta da cobrança de PIS e COFINS sobre o preço do diesel. Só que a Petrobras anunciou também um novo desconto na venda do combustível. O anúncio da estatal é de uma redução de 35 centavos por litro. Assim, o preço médio para as distribuidoras passará de R$ 3,65 para R$ 3,30. A medida visa neutralizar a volta da cobrança dos impostos para o consumidor final. Assim, mesmo com a retomada da tributação, a expectativa é que os motoristas não sintam uma nova alta nos preços. É assunto aqui para o comentário também do Mano Ferreira nesta manhã de segunda-feira. Ô Mano, a gente percebeu uma preocupação muito grande, né, com o preço do combustível a partir do início do conflito com o Irã. Conflito esse que ainda não terminou, já passa aí dos 3 meses e agora vem essa medida. Será que o consumidor não vai mesmo sentir no bolso, ô Mano?
16: Olha, Nonato, é muito difícil conseguir, de fato, conter uma instabilidade que afeta todo o mercado mundial de petróleo. O que a gente faz na prática, em nome do interesse eleitoral de minimizar o impacto dessa instabilidade sobre o bolso do pagador de impostos e do motorista, é, na prática, colocar o interesse eleitoral acima dos interesses de longo prazo, porque vale lembrar, esse tipo de ajuda tem custo e é um custo que deixa de ser utilizado em investimentos de longo prazo, como, por exemplo, em combustíveis limpos, que consigam ajudar o Brasil a ter uma perspectiva de independência ou de maior autonomia em relação a essas instabilidades do mercado de petróleo, que são uma realidade não apenas passageira, mas, ao que tudo indica, uma realidade que veio para ficar, o que faz com que esse tipo de medida temporária seja, no longo prazo, insustentável e não resolva, de fato, o problema, que é o aumento dessas instabilidades provocando impactos no bolso do brasileiro e do motorista.
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1: Jornal da Manhã, 6 horas e 27 minutos. O fenômeno climático El Niño, que deve atingir o Brasil no segundo semestre deste ano, tem previsão de causar uma onda de queimadas na Amazônia e também no Pantanal. Os detalhes com Camila Yunis.
20: O ministro do Supremo Tribunal Federal, Flávio Dino, estabeleceu um prazo de 10 dias para que a União e estados da Amazônia Legal e do Pantanal informem as providências que têm sido adotadas para a prevenção dos incêndios no segundo semestre. A ação do magistrado atende numa solicitação do Partido Rede, no âmbito da ADPF das queimadas. Os estados intimados são os que compõem a Amazônia Legal e os que abrangem o Pantanal. A decisão leva em consideração as previsões meteorológicas de um El Niño de forte intensidade. Por isso, no parecer, o ministro Flávio Dino destaca que as unidades federativas e o governo federal deverão apresentar planejamento emergencial, prevenção de incêndios, preparação de brigadas, monitoramento climático e estrutura dos órgãos ambientais. O objetivo é adotar uma ação preventiva, evitando crises maiores com a ocorrência do fenômeno.
21: O El Niño é um fenômeno natural que acontece quando há elevação da temperatura das águas do Pacífico Equatorial. No Brasil, ele provoca chuva abundante no sul, enquanto seca o norte do país. Além disso, facilita a formação de ondas de calor, especialmente no centro-oeste e sudeste do país.
20: Órgãos internacionais indicam que o fenômeno deve se intensificar durante a primavera. O pesquisador e climatologista do CEMADEM, Christopher Cunningham, explica o cenário.
22: A maior parte das nossas, dos incêndios, não é que a maior parte dos incêndios, mas eles começam como queimadas. Na verdade, queimadas controladas, existe toda uma regulamentação para você fazer essa. Então já existe a técnica de você queimar o solo, né? Porque existem muitos povos que usam do fogo, né? Muitas populações que usam do fogo de forma correta, né? Só que pode acontecer realmente por condições climáticas da coisa fugir do controle. Então assim, zerar, né? É utópico pensar que vai zerar a quantidade de queimadas. O que você tem que fazer é realmente um manejo, ou seja, ficar... digamos assim, se organizar, se articular.
20: A especialista em meteorologia da Tempo OK, Maria Clara Sasaki, detalha os efeitos do fenômeno.
23: Para áreas do Brasil central, entre o centro-oeste e o sudeste do país, o destaque é o atraso no retorno das chuvas durante o período chuvoso e sucessivas ondas de calor que podem acontecer porque a atmosfera vai ficar mais aquecida do que o normal. E como as frentes frias ficam presas lá na região sul do país, as áreas do Brasil central acabam tendo maior potencial para ondas de calor, períodos de tempo seco e, por consequência, aumento do número de focos de queimadas. No final do inverno e durante a primavera já é uma estação onde o número de queimadas aumenta. E agora, com a tendência de se formar um El Niño durante os próximos meses, a preocupação é bastante elevada.
20: No parecer, o ministro Flávio Dino exemplifica a determinação com informações e notas técnicas de diversos órgãos e completa afirmando que os incêndios já queimaram 150 milhões de hectares de vegetação no planeta em 2026.
1: Jornal da Manhã, 6 horas e 30 minutos.
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1: A discussão sobre a redução da jornada de trabalho preocupa a fruticultura nacional. E quem tem os detalhes dessa questão é a Mariana Grilli, apresentadora do Hora H do Agro.
0: A discussão sobre a redução da jornada de trabalho tem preocupado a fruticultura. A cadeia produtiva de frutas tem uma alta demanda por mão de obra no campo, condicionada ao ritmo das safras. É por isso que a Associação Brasileira de Produtores e Exportadores de Frutas está se articulando com a Frente Parlamentar da Agropecuária para que o pleito setorial seja levado ao Congresso. Já levando em consideração a redução de 44 para 40 horas semanais, o diretor executivo da Abra Frutas, Eduardo Brandão, fala que a fruticultura, de maneira geral, terá um déficit de 10% na mão de obra e, por isso, o alimento pode ficar mais caro ao consumidor. A Abra Frutas ainda não tem números concretos para apontar os segmentos específicos de frutas que vão ser mais afetados, mas diz que a possível necessidade de maiores contratações no campo aumentarão a carga tributária e isso deve ser repassado à população. Durante o Hora H do Agro, o diretor da entidade ainda afirmou que algumas empresas da fruticultura já falam em demissões, revisão de valores em relação ao salário mínimo e novos arranjos com os safristas. Para conferir a entrevista com Eduardo Brandão na íntegra, é só conferir o Hora H do Agro, que fica disponível no canal da Jovem Pan no YouTube, e o nosso programa vai ao ar todo sábado às 5 da manhã e no horário alternativo do domingo às 6 da manhã. Eu volto na quarta-feira. Até lá.
1: Jornal da Manhã, 6h32.
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3: Jornal da Manhã, 6 horas e 36 minutos. Está na hora da gente conferir os destaques dos principais jornais que já circulam nesta manhã de segunda-feira pelo país. E a gente começa aqui pelo jornal O Globo. Capa do Globo para hoje, a manchete principal, ciclo de abusos. Diz aqui que a agressão contra a mulher é o crime mais grave para 61% dos brasileiros. Pesquisa inédita, diz o Globo, mostra que 89% acreditam que a violência de gênero aumentou, mas metade ainda não reconhece os danos decorrentes do controle da coerção masculina, diz aqui o jornal O Globo na sua capa. Dinheiro digital insere facções no sistema financeiro, mais um assunto de capa do Globo também. Estado do Rio gasta mais por aluno, mas é o penúltimo no IDEB. O que será que acontece, hein? Está gastando mais, mas é penúltimo na avaliação. Foto de capa de hoje do Globo, Copa 2026, o Vinícius Júnior comemorando o primeiro gol do Brasil, goleada no último jogo antes de viagem aos Estados Unidos. E tem uma foto também do João Fonseca, que venceu e vai às quartas de final lá em Paris, no torneio de Roland Garros. O João Fonseca comemorando a classificação à próxima fase. Do Globo, nós vamos agora para os destaques do jornal O Estado de São Paulo. Agro reavalia planos para se preparar contra o Super El Niño. Falamos desse assunto aqui na programação da Jovem Pan já nesta manhãzinha. Então, essa é a manchete principal aqui do jornal O Estado de São Paulo, dizendo que o fenômeno climático é considerado um risco no plantio de soja e também do milho. Daí essa preocupação do agro. João Fonseca vence o 16º do mundo, Casper Ruud, e vai às quartas de Roland Garros, também é destaque aqui do Estadão. Foto de capa em linha com a foto do jornal O Globo, os jogadores do Brasil comemorando um dos gols na vitória de ontem sobre o Panamá. Despedida rumo à Copa com goleada e reservas famintos, porque ontem os reservas entraram, fizeram 4 gols somente na segunda etapa. Do Estadão, nós vamos agora para os temas abordados pela Folha de São Paulo. A manchete principal, decisão de Trump tem efeito incerto no PIX, mas pode afetar transações. E diz aqui, ó, risco maior está em eventuais sanções às instituições financeiras. Tem destaque internacional, aliado de Petro enfrenta o Bukele colombiano no segundo turno, diz aqui o jornal Folha de São Paulo, segundo turno da eleição na Colômbia, que vai ocorrer entre esse candidato chamado de Bukele colombiano e o representante do partido de Gustavo Petro, o Cepeda. Outros destaques, facções ameaçam mais soberania que ato trumpista. Também é uma entrevista de segunda-feira da Folha de São Paulo. Outro destaque, novo Fundeb reduz a desigualdade, mas enfrenta desafios ainda, diz aqui a Folha de São Paulo. Foto de capa, jogadores do Brasil festejando nos gols contra o Panamá na vitória de ontem. E essa informação aqui, a decisão de Trump tem efeito incerto no PIX, mas pode afetar transações. Essa decisão é aquela relacionada à questão de considerar as facções criminosas aqui do Brasil, como o PCC ou até mesmo o Comando Vermelho, como organizações terroristas. Mano Ferreira está aqui com a gente. Ô, Mano, a gente está começando a falar mais desses desdobramentos, isso deve se desenrolar durante essa semana. Há uma preocupação, o presidente chegou a dizer, ninguém mexe no PIX aqui do Brasil. E, por outro lado, as instituições financeiras que, porventura, têm algum contato ou tiveram algum contato com essas organizações agora consideradas terroristas, temem represálias e até mesmo a possibilidade de ficar fora do sistema internacional. O que, para quem acompanha de fora, me parece natural que você tenha uma instituição financeira que não comungue, que não entre em sintonia, entre aspas, essa sintonia, com organizações terroristas ou criminosas. Não, Mano, isso pode afetar a nossa economia de algum modo?
4: Pois é, Nonato, o esperado é isso. Acontece que no caso brasileiro a gente tem assistido a um fenômeno de infiltração do crime organizado na economia formal que está longe de ser trivial. Por exemplo, os especialistas afirmam que hoje o tráfico de cocaína, que sempre representou uma parcela muito expressiva do orçamento do crime organizado, não passa de 10% do faturamento dessas organizações criminosas, que têm atuado no setor de combustíveis, no setor de bebidas. Lembra daquelas informações sobre as pessoas passando mal com bebidas adulteradas? Aquilo acontece porque hoje tem uma estimativa que 36% do mercado de bebidas formal, né, do que deveriam ser as bebidas alcoólicas normais, estão dominadas pelo crime organizado. Ou seja, o tamanho da infiltração dessas facções criminosas em ramos da economia, que a princípio deveriam ser ramos da economia formal honesta, é algo que preocupa muito, porque acaba fazendo com que muitas pessoas façam negócios com CNPJs que a princípio são da economia regular e que na verdade estão contaminados ou infiltrados pelo crime organizado. Isso faz com que, na prática, a nossa economia esteja hoje ameaçada pela infiltração do crime organizado. E se a gente levar a rigor essas consequências, isso de fato pode gerar sanções importantes para a economia brasileira.
3: E fora os combustíveis, que a gente teve várias ações também aí relacionadas a combustíveis com ação do crime organizado, fintechs também em alguns pontos importantes do país, notadamente em São Paulo. Mano, por outro lado, a gente tem aliados do governo pedindo que a Procuradoria-Geral da República acompanhe ou investigue a ação de Flávio Bolsonaro nos Estados Unidos, nessa conversa com o governo americano, que acabou, de algum modo, talvez acelerando essa classificação das organizações criminosas como terroristas, se isso não depõe contra a soberania nacional. Isso pode avançar, ainda mais em se tratando de um ano eleitoral e o Flávio sendo um pré-candidato, Manu?
4: Nonato, acredito que isso tem mais impacto do ponto de vista das narrativas eleitorais do que efetivamente no âmbito jurídico. Até porque qualquer país é soberano na forma de classificar facções criminosas. Então, a soberania dos Estados Unidos, nesse caso, existe para como eles consideram o PCC e o Comando Vermelho, o que, claro, não quer dizer que dá aos Estados Unidos algum direito de interferir diretamente no território brasileiro, mas sim na forma como eles classificam as eventuais conexões indiretas, inclusive, de empresas que chegam na economia americana. Então, eu não acredito que esse tipo de acusação possa prosperar de um ponto de vista jurídico, mas sem dúvida alguma tem repercussões políticas importantes, até porque não é a primeira vez que a família Bolsonaro busca fazer política doméstica por meio de uma outra liderança, por meio do governo americano. Isso aconteceu no caso das tarifas, quando houve uma repercussão muito negativa em função de uma punição que foi feita contra a economia brasileira. Se esse caso acabar trazendo sanções a setores, a agentes da economia brasileira formal, seja no mercado financeiro, seja em outros mercados, é possível que isso acabe recaindo numa responsabilidade política sobre a família Bolsonaro. Mas aí é um julgamento que cabe ao eleitor brasileiro e não a instituições do Estado de Direito.
3: Mano Ferreira comentando aqui os principais assuntos com a gente nesta manhã de segunda-feira. São 6h45, uma forte tempestade de granizo provocou transtornos em cidades do sul de Minas Gerais neste fim de semana. Inclusive, equipes da Defesa Civil, Polícia Militar e Corpo de Bombeiros atuam no atendimento às ocorrências e no apoio aos moradores afetados por esse cenário. Vamos até Minas, então, com a participação aqui da Júlia Martins, que tem mais informações a respeito desse assunto, desse fim de semana problemático para muita gente em Minas. Oi, Júlia, bom dia para você, boa semana, hein?
5: Bom dia, Nonato, para você e para todo mundo que nos acompanha. Olha, segundo o Corpo de Bombeiros, os municípios aqui do sul de Minas mais afetados por essa chuva foram Boa Esperança e Cana Verde, mas, sobretudo, Boa Esperança. esperança, viu? Os militares informaram que a chuva forte começou por volta das 4 horas da tarde e as principais ocorrências que mobilizaram as equipes foram de corte de energia elétrica com risco de queda de poste e fiação, alagamentos e também quedas de árvores. Segundo o Corpo de Bombeiros, mais de 30 ocorrências de queda de árvore foram atendidas ainda no sábado. Os militares informaram ainda que cerca de 15 imóveis também foram afetados por conta dessa chuva, seja com destelhamento ou alagamento dentro das casas e também comércios da cidade de Boa Esperança. Nas redes sociais, alguns moradores compartilharam momentos dessa enchente. Dá pra gente ver em alguns vídeos que carros são arrastados pela correnteza da água. Em outros registros também, supermercados ficaram completamente alagados com água para cima do joelho dos clientes que estavam dentro daquele estabelecimento. Provocados pela chuva, então, cerca de 5 moradores ficaram desalojados e uma pessoa desabrigada. Essas pessoas estão sendo atendidas pela Secretaria de Obras da cidade de Boa Esperança, que tem feito todo o trabalho para garantir a segurança dessas pessoas. No domingo, ontem, as equipes, tanto do Corpo de Bombeiros quanto da Defesa Civil e também da Polícia Militar, retornaram para Boa Esperança para continuar os trabalhos e hoje devem voltar para lá novamente para finalizar esse serviço de tirar, né, as sujeiras que acabaram ficando causadas pela chuva de granizo. Além de Boa Esperança, como eu disse, que foi a cidade mais afetada, Cana Verde, Alterosa e Campo do Meio, também ainda aqui no sul de Minas, registraram essa chuva de granizo, com um volume um pouco menor, mas que também causou estragos e que é atendido pela Defesa Civil. De acordo com o Instituto Nacional de Meteorologia, hoje a chuva deve dar uma tranquilizada nessa região, até para ajudar as equipes, né, que vão realizar esse trabalho de limpeza que ficou do desastre causado pela chuva, mas no fim de semana essa chuva deve aumentar de volume novamente. Eu sigo aqui no sul de Minas acompanhando essa situação e qualquer novidade eu volto a informar aqui na programação da Jovem Pan. Eu volto com você, Nonato.
3: 6:48. 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A iniciativa do PicPay Bank, em parceria aqui com a Jovem Pan, Renata Flores, já está aqui com a gente para trazer o destaque nessa segunda-feira. Aliás, Renata, o Mundial está chegando, né? No próximo dia 11. Tem cerimônia de abertura, tem o início também de algumas partidas. E aí, nesse momento, como o futebol está muito na cultura brasileira, a gente tem aquelas reuniões em bares, restaurantes, praças públicas, em alguns lugares em que normalmente você tem muita aglomeração de pessoas. E aí a gente torce para que a seleção brasileira tenha um desempenho tão bom quanto foi ontem no amistoso. Botou 6-2, é claro que em Copa do Mundo o peso é outro, mas vamos torcer para a seleção dar felicidade para a gente. Mas além disso, para evitar chateação, é bom ter cuidado com segurança também e ficar atento aqui às dicas da Renata Flores. O que você traz para a gente, Renata? Bem-vinda.
6: Oi, Nonato, bom dia para quem nos acompanha. Olha, você diz isso, eu entendo, porque aglomeração de pessoas, que com certeza a gente vai ver nos dias de jogos, é um ambiente propício para roubos e furto de celulares, sabemos disso. Então hoje eu separei algumas pequenas dicas para evitar esse tipo de problema, que a gente já sabe, mas é sempre bom lembrar. Então, primeira coisa é nunca guardar o celular no bolso de trás da calça ou qualquer lugar de fácil acesso. E o que, que pode ajudar? Doleira, pochete, cordinha, esses acessórios ajudam, mas a gente entende também que não são garantia. Outra dica é evitar atender chamadas no meio da multidão. O ideal é procurar ali um lugar mais tranquilo, protegido, se a gente precisar falar com alguém ou mesmo responder mensagens.
3: Agora, Renata, nessa história toda também é importante estar atento às chamadas configurações de segurança do próprio aparelho, né?
6: Nonato, concordo e eu acho que essa é a parte mais importante. Por exemplo, quem é cliente PicPay pode contar com a central de segurança. Nessa área que fica lá no app, você encontra um hub completo com diferentes funcionalidades para deixar a conta ainda mais protegida. Tem um modo seguro. O que é isso? Ele protege o seu dinheiro fora de endereços que você mesmo cadastra como seguros. Por exemplo, sua casa ou seu trabalho. Lá você também pode adicionar mais uma camada de segurança do seu app, exigindo que você

0: aplicativo. Agora, se você tem um celular tipo iOS, aí você vai entrar no iCloud, vai lá em buscar e em seguida apagar dispositivo. Você remotamente pode fazer isso o mais rápido possível.
1: É isso, Mundial chegando, muita gente se preparando aí para festejar junto com a seleção brasileira e até outros jogos também, né? Quem gosta de futebol vai apreciar grandes confrontos, mas sem descuidar da segurança. Renata Flores trazendo esse alerta aqui para gente no início da semana também. Renata, obrigado, boa semana para você. Amanhã tem mais, hein?
0: Amanhã eu tô aqui. Tchau, Renato.
1: Valeu, até lá. Agora são 6 horas e 52 minutos aqui no Jornal da Manhã. Olha, o ministro das Relações Exteriores do Brasil, Mauro Vieira, iniciou a agenda em Pequim com uma reunião com o vice-presidente da China, Zhang Zheng. O Marco Viana tem mais informações e detalhes para a gente na capital federal a respeito desse assunto, desse início de visita do nosso chanceler. Oi, Marco, bom dia e bem-vindo.
2: Olá, muito bom dia para você, bom dia a todos que nos acompanham, boa semana, bom mês para todos nós. Bom, o ministro das Relações Exteriores, Mauro Vieira, inicia, de fato, uma importante agenda diplomática na China. O primeiro compromisso, uma reunião com o vice-presidente chinês, em mais um passo nesse processo de aproximação entre os dois países. O encontro acontece em um momento em que o governo brasileiro busca ampliar as relações comerciais e atrair novos investimentos chineses para o Brasil. A China já é um grande parceiro comercial dos brasileiros, tem papel fundamental nas exportações nacionais, especialmente nos setores do agronegócio e da mineração. Bom, além da reunião com o vice-presidente chinês, a agenda de Mauro Vieira prevê também encontros com outras autoridades do governo da China, incluindo o ministro do Comércio e o chanceler Yang Yi. Essas reuniões bastante importantes, fazem parte do diálogo estratégico global entre Brasil e China, um mecanismo criado para construir temas de interesse comum, comércio, investimentos, infraestrutura, transição energética e também a cooperação internacional. A expectativa é que os encontros contribuam diretamente para o fortalecimento das relações bilaterais e abram também caminho para novas parcerias entre os dois países. A viagem também é vista como uma oportunidade para ampliar o diálogo político e econômico com o principal parceiro comercial do Brasil em um cenário internacional cada vez mais marcado pela disputa, bastante competição econômica entre as grandes potências, como, por exemplo, os Estados Unidos. A gente segue acompanhando essas agendas, as repercussões desse encontro e, claro, a influência dessas reuniões diretamente para a população brasileira. A gente segue acompanhando diretamente de Brasília. Volto com você.
1: Obrigado, Marco, com informações para a gente em Brasília. É assunto aqui para a gente trazer o Mano Ferreira também comentando esse tema. Mano, a gente tem essa aproximação aí Brasil e China e é importante, né, Mano, que a gente mantenha essa conexão com outros players também, né? À medida em que tivemos um susto com o tarifaço do Donald Trump, puxa vida, a gente precisa diversificar as nossas parcerias. E a China é esse peso pesado que está ali par e passo com os Estados Unidos na economia mundial. Ou seja, manter esses contatos me parece importante para o Brasil de um modo geral, não?
3: Com certeza, Nonato. É muito importante. O Brasil deve negociar com todos. E à medida em que temos uma aproximação com players internacionais importantes, como é o caso da China, isso aumenta também o nosso poder de barganha no relacionamento com outras potências, como é o caso dos Estados Unidos. De tal modo que a capacidade brasileira de manter esse diálogo com todos acaba também neutralizando eventuais ameaças nesse contexto de geopolítica cada vez mais turbulenta e com instabilidades. A capacidade brasileira de manter laços com os diferentes polos é um ativo muito importante e que fortalece o papel do Brasil no concerto internacional das nações.
1: É isso. Obrigado, Mano Ferreira, trazendo a análise dele aqui para a gente. Lembrando que recentemente o Donald Trump também se reuniu com o Xi Jinping e agora a gente tem a presença do chanceler brasileiro Mauro Vieira se reunindo e conversando com autoridades locais. A gente vai seguir acompanhando e monitorando de perto a medida.

0: Em que as informações forem sendo divulgadas e até por parte da chancelaria brasileira dos resultados, né, desse encontro, a gente vai atualizando para você aqui no jornalismo da Jovem Pan. 6:57.
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0: Bom dia, começando agora a edição do Jornal da Manhã Litoral Norte desta segunda-feira, hoje dia 1º de junho de 2026, agora 6 horas e 59 minutos e nós vamos até as 8 horas aqui na Jovem Pan 94,1 com as principais notícias da nossa região, informações do tempo, trânsito, esporte e muito mais. Eu sou Anderson Davi, comigo nessa manhã está Duda Nunes. Bom dia, Duda.
1: Muito bom dia, Anderson. Bom dia a todos que nos acompanham. Começamos agora mais uma edição do nosso Jornal da Manhã Litoral Norte. Você, nosso ouvinte, segue com a gente até as 8 horas da manhã para começar essa segunda-feira e essa semana muito bem informado.
0: Vamos aos primeiros destaques de hoje.
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0: Dólar comercial fechou ontem R$ 5,04, um acréscimo de 0,21%. O euro, R$ 5,88, um acréscimo de 0,36%. Dólar turismo, R$ 5,24, a libra, R$ 6,80, o peso argentino, 0,004 e o Bitcoin, R$ 368.096.
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1: A segunda-feira será de tempo estável em praticamente todo o estado, com predomínio de sol e condições favoráveis para quem vai pegar a estrada, trabalhar ou aproveitar aí atividades ao ar livre. Porém, aqui para o nosso litoral e áreas próximas, o céu terá maior variação de nuvens ao longo do dia e não se descarta a ocorrência de chuviscos ou chuva fraca no fim da tarde e à noite. O amanhecer segue gelado, especialmente nas regiões mais altas do Planalto Sul, onde as temperaturas podem ficar abaixo dos 5 graus. E nas demais regiões, o começo da manhã também será de temperatura mais baixas, exigindo aquele casaco aí antes de sair de casa, viu? Mas durante a tarde, o termômetro sobe. Sobem de forma gradual, sem um calor excessivo, com máximas variando entre 19 e 22 graus em grande parte de Santa Catarina. O vento sopra de sudoeste a sudeste, com intensidade fraca a moderada e rajadas ocasionais no litoral. Então, resumo do dia, segunda-feira de sol predominando, manhã gelada, tarde um pouco mais agradável e pequena chance de chuva. No litoral, no fim do dia. Essas foram as informações da previsão do tempo aqui no Jornal da Manhã Litoral Norte.
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0: Informações do Complexo Portuário de Itajaí nesta segunda-feira. Nós temos a próxima movimentação marcada agora para 7 horas da manhã. Né? Já está chegando aí um navio, uma movimentação de entrada. Em breve deve estar aí entrando aqui no canal. Depois disso, às 10h30 da manhã, 11h30 da manhã, 13 horas, 16 horas e 17h30. Então, recapitulando, daqui a pouquinho já começa uma movimentação de entrada. Né? Neste momento, o status aqui que está navegando para Itajaí, em breve entra então no Complexo Portuário de Itajaí um navio. Depois disso, às 10h30 da manhã tem uma saída, aí depois 11h30, 13 horas, 16 horas e 17h30 são as movimentações de hoje do Complexo Portuário de Itajaí. Se você vai utilizar o serviço do Ferry Boat, fica atento a esses horários, porque pode haver interrupção para a passagem dos navios.
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1: Vamos ao giro dos aeroportos nesta manhã de segunda-feira para saber como está o funcionamento dos voos para você que vai fazer uma viagem ou espera por alguém. E nós começamos conferindo as operações do Aeroporto Internacional de Navegantes, que nesta manhã de segunda-feira opera normalmente com visibilidade de 10 quilômetros ou mais. E saindo de Navegantes, vamos a Florianópolis também conferir o funcionamento do Aeroporto Internacional de Florianópolis, o Floripa Airport, que nesta manhã de segunda-feira também opera normalmente com visibilidade de 10 quilômetros ou mais. E por fim, nós também conferimos as operações do aeroporto de Joinville, que nesta manhã de segunda também opera normalmente com visibilidade de 10 quilômetros ou mais. Então hoje, de manhã de segunda-feira, com o Aeroporto Internacional de Navegantes, Aeroporto Internacional de Florianópolis e Aeroporto de Joinville, terminais aí da região funcionando normalmente nesta manhã com todos os seus pousos e decolagens dentro da programação.
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0: 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Agora sim, vamos ao nosso primeiro boletim de trânsito para a Vale Auto Shopping aqui no nosso Jornal da Manhã Litoral Norte. Nós temos o trânsito neste momento, né, principalmente região central aqui de Itajaí, alguns pontos já mais movimentados, a Contorno Sul ali próximo à Univale, né, um pouquinho antes de chegar na Univale já tem um pouco mais de movimento. Nós temos a Renault Schmidhausen neste momento também, já começando a ter aquele movimento ali próximo à ponte que vai para a Barra do Rio, né, a Renault Schmidhausen que faz a ligação aí entre bairros da região de Cordeiros ali, né, alguns bairros da cidade com o centro de Itajaí. Então, Renault Schmidhausen já começa também amanhã bem movimentada nesta segunda-feira. Nós temos outras vias, né, como a própria Rua Uruguai, também bem movimentada ali próximo à Univale, outro trecho aí também de mais trânsito neste momento em Itajaí. Vamos falar um pouquinho de BR-101 também, porque nós temos alguns trechos da 101 que já começam também com trânsito bem mais intenso. Sentido sul da BR-101, entre Balneário Piçarras e Navegantes, não chega ainda a estar parado, né? Não chega a estar travado, mas o trânsito já é bem intenso naquele trecho ali do sentido sul até a ponte de Navegantes, né? Depois da ponte de Navegantes em diante, o trânsito flui melhor, mas não por muito tempo, porque no sentido sul da BR-101, ainda falando, né, de sentido sul, nós temos em Itajaí, ali um pouco antes de chegar ao trevo da Jorge Lacerda, né, o trevo de Ilhota, já começa um congestionamento também no sentido sul. E isso se estende até praticamente o trevo de Brusque. Então, esse trecho de Itajaí da BR-101, para quem está trafegando aí no sentido Florianópolis da via, né, indo no sentido sul, vai pegar bastante trânsito e congestionamento, então, por um bom trecho ali em Itajaí. Jorge Lacerda também amanhece mais movimentado do que o normal neste horário, né? Então já tem bastante trânsito ali na Jorge Lacerda, no sentido BR-101. Esse trânsito que vai até o trevo ali, né? Aquela fila que se estende sentido BR-101 até chegar no trevo. Bastante trânsito já neste horário. A própria marginal ali, a marginal sul da BR-101, também, né, para acessar a BR, também está complicado o trânsito ali naquele trecho. Então, é um ponto de atenção aí para os motoristas. E a BR-101 também bem travada. Nós temos no sentido norte aquele trecho que também é normal, né, na saída da Adolfo Konder, no sentido norte, até um pouco antes de chegar no trevo de Ilhota. É um trecho pequeno, mas no sentido norte também o trânsito fica mais intenso nesse trecho, mais travado neste horário também. Isso em Itajaí, ali a partir da saída da Adolfo Konder, né, que é a via da rodoviária de Itajaí. Vamos falar um pouquinho agora de Balneário Camboriú, porque nós temos em Balneário Camboriú, tanto o sentido sul quanto o sentido norte fluindo melhor, né? Nenhum ponto de maior destaque nesta manhã, o trânsito bem tranquilo nesse trecho de Balneário Camboriú da BR-101. E o que chama mais atenção, né, pelo horário aí que tem mais movimento, que é bem normal também, Avenida Santa Catarina, para quem vai de Camboriú para Balneário neste momento, já começa a formar uma fila ali a partir do Comprão Coque Atacadista. Daquele trecho em diante, o trânsito está bem complicado já na Avenida Santa Catarina, mas é uma fila aí normal, né? Quem passa diariamente por aquele trecho já está acostumado já com esse horário, com o trânsito mais intenso. Então esse é o principal ponto ali entre Camboriú e Balneário Camboriú, uma via de ligação importante também para quem está indo em direção ao Balneário Camboriú ou para quem vai pegar a BR-101. São os principais pontos, então, de trânsito na nossa região, com destaque principal para a BR-101 no sentido sul. Em Itajaí, né, entre os trevos, entre o trevo de Ilhota e o trevo de Brusque, nós temos bastante trânsito neste horário. E ainda falando de Itajaí, ele é Contorno Sul, aquele trecho sentido Univale, né, próximo ao Univale, também já começa a ficar mais travado por conta do horário. Agora, 7 horas e 9 minutos, lembrando que você pode participar com a gente via WhatsApp, que é o 999019410. 999019410 para participar com a gente via WhatsApp, manda sua mensagem, como é que está o trânsito aí por onde você está passando, que a gente atualiza em tempo real aqui para os nossos ouvintes. É importante esse serviço, né? Principalmente para quem já está trabalhando, muita gente, muitos motoristas de aplicativo já neste horário trabalhando também, o pessoal que trabalha com transporte de cargas, ligadinho com a gente aqui na Jovem Pan 94,1, então você pode mandar sua mensagem sobre trânsito aqui no 99901-9410 e aproveita e segue a gente também lá no Instagram, no arroba Jornal da Manhã Litoral Norte, sempre tem bastidores do nosso programa ali nas redes sociais, no arroba Jornal da Manhã Litoral Norte.
1: 7:09, vamos com as nossas notícias aqui no Jornal da Manhã Litoral Norte. Eu começo falando de Navegantes, porque Navegantes amplia vacinação contra a gripe para toda a população a partir de hoje, com um horário diferenciado. A partir de hoje, 1º de junho, a Prefeitura de Navegantes, por meio da Secretaria de Saúde, amplia a campanha de vacinação contra a influenza, a gripe, para toda a população acima de 6 meses de idade. A medida visa aumentar a cobertura vacinal no município antes do início do inverno, período de maior circulação dos vírus respiratórios. As doses estarão disponíveis em 12 unidades básicas de saúde, as UBSs, que contam com sala de vacina ativa, sendo elas São Domingos 1, São Pedro, Gravatá, Meia Praia, Verde Mar, Central, São Paulo, São Domingos 2, Machados, Porto das Balsas, Escalvados e Nossa Senhora das Graças. E a imunização é totalmente gratuita, não há necessidade de agendamento prévio. E para receber a dose, o cidadão deve comparecer à unidade mais próxima, levando um documento de identificação com foto e, se possuir, a caderneta de vacinação. E os horários diferenciados no município de Navegantes é para promover a facilidade para o trabalhador. Então, para garantir que toda a população, especialmente os trabalhadores, consigam se vacinar, a Secretaria de Saúde estruturou uma logística de atendimento com horários ampliados. Então, o horário padrão de segunda a sexta-feira, em todas as 12 unidades, atendem aí das 8 ao meio-dia e das 13 às 17 horas. E à noite, o plantão noturno, para quem não consegue comparecer em horário comercial, as UBSs São Domingos 1, São Paulo, Machados e Gravatá oferecerão vacinação das 17 às 21 horas de segunda a sexta-feira. Plantão de sábados, então, haverá ainda atendimento especial aos sábados das 8 às 14 horas, exclusivamente nas UBSs São Domingos 1 e Machados. Então, diversos outros municípios, né, Itapema, enfim, outros municípios da nossa região, como Tijucas também, já publicaram, né, a partir de hoje, toda a população pode se vacinar contra a gripe nas UBSs dos seus municípios e, nesse caso, de Navegantes, com horário estendido para atender aí a maior população.
0: Ainda falando sobre esse assunto, vamos a algumas informações em nível estadual, né? Informações da Secretaria de Saúde do Estado, né? Que, como a Duda destacou, em toda Santa Catarina está ampliada a vacinação contra a gripe para a população acima de 6 meses. Então, com a chegada de novas doses de vacina contra a gripe, a Secretaria de Estado de Saúde amplia, a partir desta segunda-feira, a vacinação para toda a população acima de 6 meses de idade em Santa Catarina. O Estado segue estimulando a vacinação dos grupos prioritários e a medida busca reduzir hospitalizações e casos graves provocados pela influenza. A vacina é gratuita e está disponível em toda a rede estadual. Atualmente, menos de 40% do público prioritário foi vacinado em Santa Catarina. A meta é alcançar 90% de cobertura vacinal, ou seja, aí faltando 50% desse público, né? Esse grupo inclui idosos, gestantes, crianças de 6 meses a menos de 6 anos, que são mais suscetíveis às formas graves de doença. Até o momento, foram confirmados 734 casos de influenza, com 52 óbitos, sendo a maioria em idosos, 37 em Santa Catarina. Nesta segunda-feira, uma nova remessa de 304 mil doses será recebida e distribuída às regiões de saúde. Com esse lote, Santa Catarina alcança um total de 2.400.000 doses da vacina contra a influenza recebidas em 2026. Com a queda das temperaturas e o aumento da circulação dos vírus respiratórios, a Secretaria de Estado reforça a importância de que o público-alvo procure as salas de vacinação das unidades de saúde para se imunizar o quanto antes. O imunizante é oferecido gratuitamente pelo SUS, né, pelo Sistema Único de Saúde, e protege contra os principais vírus influenza em circulação no Brasil. Então a gente tem aí desde semana passada, né, já destacado em vários municípios com horários ampliados, com ações específicas, né, no caso de Balneário Camboriú, por exemplo. Neste final de semana tivemos o dia D no sábado com mais de 900 doses de vacina aplicadas no município. Então fica aí o recado e o governo do estado, né, destacando que a partir de hoje toda a população, né, independente da idade, pode receber o imunizante. E destaque, claro, para os grupos prioritários, né, apenas 40% de uma meta de 90% receberam a vacina neste ano aqui em Santa Catarina.
1: 7 horas e 14 minutos, vamos a Itapema, porque o Cine de Itapema disponibiliza 59 vagas de emprego em 36 funções diferentes. O Cine de Itapema está com 39 vagas de emprego disponíveis em 36 funções. Essas oportunidades contemplam candidatos com ou sem experiências em áreas como construção civil, serviços, comércio, atendimento, manutenção e setor administrativo. Entre as funções disponíveis estão auxiliar de cozinha, auxiliar de escritório, auxiliar de estoque, eletricista, empregada doméstica, encanador, garçom, motorista de caminhão, operador de caixa, pedreiro, recepcionista e outras funções também. E você, nosso ouvinte de Itapema, que tem interesse em se candidatar dentro do Cine para ficar por dentro das vagas de emprego, ou até mesmo para algumas vagas que já estão disponíveis, podem se candidatar de forma online pelo portal serviços.mte.gov.br ou pelo aplicativo da carteira de trabalho digital disponível para Android e iOS. O atendimento presencial também está disponível na Casa da Cidadania, na Rua 216, número 155, na Meia Praia, das 8 às 17 horas. E é necessário apresentar o CPF, RG e carteira de trabalho física ou digital. E essas vagas estão sujeitas aos critérios dos empregadores e podem ser alteradas ou preenchidas sem aviso prévio. E claro, você, nosso ouvinte que se interessou, pode buscar mais informações então dentro da Casa da Cidadania, já que o Cine de Itapema disponibiliza 59 vagas de emprego em 36 funções diferentes.
0: Agora 7 horas e 16 minutos, vamos falar um pouquinho também sobre meio ambiente, porque a programação alusiva ao Dia Mundial do Meio Ambiente inicia nesta segunda-feira em Balneário Camboriú. A abertura oficial da programação alusiva ao Dia Mundial do Meio Ambiente em Balneário Camboriú acontece nesta segunda-feira, às 9 horas da manhã, no Teatro Municipal Bruno Nitz. No local, diversas atividades serão realizadas e poderão ser prestigiadas gratuitamente pelo público em geral, das 9 às 11 horas da manhã e depois das 14 às 16 horas. As ações em comemoração à data incluem atividades de educação ambiental e acontecerão durante as primeiras semanas de junho em diferentes locais da cidade. Além do teatro, a programação irá também à Praça do Pescador, ao Parque Raimundo Malta, ao Centro de Educação Municipal Giovânia de Almeida e também na Praia do Estaleirinho. Nesta segunda-feira, no Teatro Municipal Bruno Nitz, a EMASA vai lançar a revista em quadrinhos Entre o Rio e o Mar, Aprendendo a Cuidar, que será distribuída a crianças e estudantes, né, do município. Escrita por Raquel Epifânia José de Oliveira, Simone da Silva Ricardo e Cíntia Lorga, a revista aborda o cuidado que é preciso ter com a natureza, sobretudo o rio e o mar. A publicação trata também da preservação da cultura local, como a tradição da pesca da tainha, o folclore do boi de mamão e a forma de falar do catarinense. É o segundo ano consecutivo que a Gerência de Educação Ambiental da EMASA lança uma revista em quadrinhos. Também no ano passado houve a publicação que foi Camba, o Rio que Tem Peixe, com ilustrações de ambas as edições feitas pelo artista Luiz Sé. A Secretaria do Meio Ambiente e Sustentabilidade vai promover uma ação de recuperação ambiental com plantio de 1.200 mudas de árvores nativas na região sul do município, contemplando áreas das morrarias e praias agrestes. Essa ação vai ocorrer entre os dias 8 e 12 de junho e a iniciativa vai contar com a participação de diversas entidades parceiras, tanto, né, do município quanto da sociedade civil organizada. Então, começa hoje, né, a partir dessa segunda-feira, já às 9 horas da manhã. Daqui a pouco já tem a abertura oficial, então, da programação, né, alusiva ao Dia Mundial do Meio Ambiente, que vai ocorrer aí ao longo do mês de junho em Balneário Camboriú. Agora, 7 horas e 19 minutos, a gente faz nosso primeiro intervalo aqui do nosso Jornal da Manhã Litoral Norte, e na volta do intervalo tem mais informações do trânsito e também mais notícias da nossa região. Já voltamos.
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2: Agora 7h29, estamos de volta com o nosso Jornal da Manhã, Litoral Norte, aqui na Jovem Pan 94,1, para mais de 50 cidades da nossa região, recebendo sinal da Jovem Pan nesta manhã de segunda-feira, dia 1º de junho, né? Já entramos no mês de junho, agora 7h29, vamos para mais um boletim de trânsito, né? Chegando às 7h30 agora, vamos ver como é que está a situação no trânsito da nossa região nesta segunda-feira, né? Claro que agora, pelo horário, muita gente já saiu de casa para ir para o trabalho, também para levar os filhos na escola, o trânsito está mais intenso. Nós temos, por exemplo, na região central de Itajaí, a Marcos Conder bem movimentada já, começo da Marcos Conder ali, né, bem congestionado, depois aquele trecho também que é bem comum entre o estádio Doutor Ercílio Luz e o Hospital Marieta, né, onde tem algumas sinaleiras ali também, acaba deixando o trânsito mais lento naquele trecho. A própria Joca Brandão também bem movimentada, a Rua Uruguai a mesma forma, ali até a esquina com a Contorno Sul, né, o trânsito bem intenso também naqueles trechos. Falar um pouquinho de Contorno Sul, porque a Contorno Sul já tem vários pontos de congestionamento, né? No começo dela ali, para quem entra em Itajaí, já pega a Contorno Sul no sentido centro mais movimentada neste horário, né? Já começa a ficar travada ali alguns pontos de congestionamento naquele, né, na extensão da Contorno Sul, né, até chegar ali na Univale, tem alguns pontos congestionados, então e o trecho que atravessa a Univale também com bastante trânsito, então são alguns dos principais pontos aí de congestionamento estão na Contorno Sul nesta manhã. Outras vias que também que são bem comuns, né, a João Gaia e ruas ali no entorno da João Gaia também estão mais complicadas nesta manhã, José Eugênio Miller também, enfim, são vias ali de ligação dos bairros, né, daquela região ali de Vila Operária, São João, daquele trecho, daquela região com o centro, acabam ficando também mais congestionadas neste horário. Por falar em congestionamento, a Renault Schmidhausen aumentou bastante a fila neste momento, né? Um trânsito bem intenso mesmo na Schmidhausen, no sentido centro de Itajaí também. Então, a Renault Schmidhausen com bastante fila neste horário, no sentido centro de Itajaí, ali para quem vai daquela região da cidade, né? Murta, Cordeiros, enfim, até o centro, vai pegar bastante trânsito nesse trecho da Schmidhausen ali até a Barra do Rio. Vamos com BR-101 agora, né? Informações também da BR-101. Nós temos o sentido sul da BR-101 com bastante trânsito ainda, entre Balneário Piçarras e Navegantes, trânsito congestionado neste momento, entre Balneário Piçarras e Penha, depois entre Penha e Navegantes, trânsito bem intenso. E esse movimento intenso, ele segue por Itajaí também, né? Como a gente já tinha destacado no primeiro bloco, trânsito bem intenso em Itajaí, principalmente entre os trevos, né? Entre o trevo de Ilhota e o trevo de Brusque, alguns pontos congestionados. Trânsito segue também bastante intenso naquele trecho. Jorge Lacerda aumentou ainda mais a fila no sentido no sentido BR-101. Então, para quem vai da Jorge Lacerda ali, sentido BR-101, vai pegar também bastante congestionamento nesta manhã de segunda-feira. E destaque para o sentido norte, né? Eu tinha citado ali que o sentido norte estava bem movimentado entre a Adolfo Konder e o Trevo de Ilhota. Aumentou um pouco a fila ali no sentido norte, já a partir da saída ali da Contorno Sul, né? Em diante, o sentido norte tem congestionamento também até chegar ali quase na altura do Trevo de Ilhota, né? Ali, para quem entrar, vai entrar na Schmidhauser ou vai seguir reto. O trânsito está bem complicado também no sentido norte da BR-101 em Itajaí neste momento, e no sentido sul, como eu já tinha destacado antes, né? Congestionamento aí aumentando neste horário também, um fluxo bem intenso de veículos. Em compensação, em Balneário Camboriú, tanto sentido norte quanto sentido sul da BR-101, o trânsito está fluindo bem, né? Não temos aí nenhum ponto de destaque maior. O destaque mesmo é a Marginal Oeste, né? Para quem vai entrar em Balneário Camboriú, né? Principalmente para quem sai da BR-101 para entrar em Balneário Camboriú na Marginal Oeste, vai pegar bastante congestionamento já neste horário. E aquele trecho também da Santa Catarina, né? Que faz ali... Para quem vai pegar a BR-101 também ou vai seguir para Balneário Camboriú, o trânsito também na Santa Catarina segue bem intenso no sentido BR-101. Para quem vai de Camboriú para Balneário Camboriú, então são alguns dos principais pontos de trânsito, mas destaque mesmo segue o sentido sul, né? Continua sendo o sentido sul da BR-101 ali, a partir da Ponte de Navegantes em diante, movimentação bem intensa já neste horário em Itajaí até o Trevo de Brusque. Participações dos nossos ouvintes via WhatsApp, aqui no nosso WhatsApp. Nosso ouvinte manda aqui, ó, Rua José Juvenal Mafra, depois da curva do aeroporto, também está bem movimentado, né? Nosso ouvinte de Navegantes, então fazendo registro também da situação do trânsito em Navegantes, na José Juvenal Mafra, também congestionada nesta manhã de segunda-feira. Lembrando que você pode mandar sua mensagem também pelo WhatsApp, que é o 99901-9410. 99901-9410 para mandar mensagem para a gente via WhatsApp. Aproveite e segue a gente lá no Instagram também, no arroba Jornal da Manhã Litoral Norte, para ficar por dentro dos bastidores do nosso programa.
0: 7 horas e 35 minutos, vamos às nossas notícias de segurança aqui do Jornal da Manhã Litoral Norte. E eu começo falando de um trabalhador que morre após ter a cabeça prensada em máquina de metalúrgica em São João Batista. Foi identificado como Andrei Cauã Correia, de 21 anos, o jovem que morreu em um acidente de trabalho registrado na madrugada do sábado em uma metalúrgica localizada na rua Francisco de Oliveira, em São João Batista. A identificação foi confirmada por familiares e amigos, que publicaram homenagens ao jovem nas redes sociais. O corpo de bombeiros foi acionado por volta das 4 horas e, no local, a equipe confirmou a morte do trabalhador, que ficou preso em uma máquina hidráulica utilizada na fabricação de telas de aço. Segundo informações apuradas pela polícia e análise das imagens do sistema de monitoramento interno da empresa, o Andrei operava um equipamento automatizado destinado à fabricação de telas de aço com mecanismo de avanço e retorno. E conforme o levantamento inicial, o jovem entrou parcialmente na parte inferior da máquina no momento em que o equipamento retomou o ciclo normal de funcionamento e ele acabou prensado e morreu no local. A Polícia Militar realizou o isolamento da área até a chegada da Polícia Científica, responsável pela perícia e pelos demais procedimentos. E o Andrei deixa a mãe, 4 irmãos, 16 sobrinhos, namorada, além de demais familiares e amigos. Então, uma fatalidade neste fim de semana em São João Batista. Um trabalhador morre após ter a cabeça prensada em máquina de metalúrgica.
2: Agora 7 horas e 37 minutos, trilheiro achado com vida quase uma semana após desaparecer em morro em Joinville. O trilheiro Ezequiel Marcos Ferreira, de 27 anos, foi localizado com vida após ficar desaparecido por quase uma semana depois de uma subida ao Morro Pelado em Joinville. Após o resgate, apesar de consciente e orientado, ele relatou aos bombeiros que ficou pelo menos 5 dias sem comer na mata fechada. Além de desnutrição, a corporação informou que ele foi encontrado com outras condições de risco, como hipotermia, cianose e também ferimentos leves. Ezequiel desapareceu na segunda-feira, quando registrou o percurso de 5 km em um aplicativo de exercícios. O percurso pelo Morro Pelado é considerado pelos bombeiros como de elevado grau de dificuldade, né, com diversos pontos de bifurcação e áreas de navegação complexa. Ele foi localizado na manhã de domingo e levado para o Hospital Municipal de São José. O último boletim de saúde divulgado após o resgate informou que o paciente está hospitalizado em estado estável. Bombeiros o encontraram perto de uma estação de tratamento de água nas proximidades do morro. Ele seguiu o curso da água até ser encontrado pelas equipes, que desde o desaparecimento fizeram buscas por terra e pelo ar com helicóptero e drone. No sábado, a força-tarefa chegou a contar com 63 pessoas, entre bombeiros militares, comunitários e voluntários. A suspeita até então é de que Ezequiel tivesse se desorientado em trilhas secundárias existentes na mata e se afastado do trajeto principal. Durante as buscas, a motocicleta do trilheiro foi encontrada próximo à trilha e o grupo de resgate em montanha também localizou uma camiseta dele na mata, além de garrafas de bebida. Então, né, final feliz pelo menos, né? Depois de 5 dias aí na mata, perdido, esse trilheiro foi encontrado com vida, né, e está já hospitalizado em Joinville. Agora 7h39, nós vamos para mais um intervalo aqui do nosso Jornal da Manhã Litoral Norte. Na volta do intervalo, mais informações do trânsito, a gente fala também de previsão do tempo e fecha o nosso programa com esporte. Hoje tem jogos importantes aqui na nossa região. Já voltamos.
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1: Agora 7h49, estamos de volta com o nosso Jornal da Manhã Litoral Norte aqui na Jovem Pan 94,1 para mais de 50 cidades da nossa região recebendo sinal da Jovem Pan nesta manhã de segunda-feira, né? Hoje dia 1º de junho de 2026 já virando o mês. Vamos para mais um boletim de trânsito aqui do nosso Jornal da Manhã Litoral Norte. O trânsito bem intenso já nesta manhã de segunda-feira em vários pontos. A gente começa falando de Itajaí. Contorno Sul neste momento segue aquele congestionamento já para quem entra em Itajaí, né? Já vai pegar bastante trânsito ali naquele trecho e também no trecho próximo ao Univale, né? No sentido Univale, neste momento ali na altura da rótula da Renault em diante, também congestionada a Contorno Sul. Marcos Conder também segue bastante intenso o trânsito, principalmente entre o estádio Doutor Ercílio Luiz e a Joca Brandão. E nós temos também a Renault Schmidhausen, né? Aliás, a Schmidhausen hoje com bastante congestionamento, aumentou ainda mais a fila no sentido centro. Para quem está indo sentido centro de Itajaí, vai pegar a Renault Schmidhausen bem travada. Outro trecho que eu destaco nesta manhã, neste horário, né, é mais comum, Avenida 7 de Setembro, para quem está indo em direção ao Oswaldo Reis, né? Vai em direção ao Balneário Camboriú, vai pegar ali até a Escola Básica Gaspar da Costa Moraes, vai pegar congestionamento no sentido Balneário Camboriú até chegar no Oswaldo Reis. E para quem chega em Itajaí e Oswaldo Reis também, né? Bem naquele trecho do bairro Fazenda ali, também muito congestionamento nesta manhã via Oswaldo Reis também, um trânsito bem intenso. Vamos falar agora de BR-101, sentido sul, entre Penha e Navegantes, congestionamento neste momento, né? Segue ali aquele congestionamento que é normal também pro horário. Itajaí, trânsito bem intenso também no sentido sul da BR-101, né? Desde a ponte de Navegantes em diante, trânsito bem complicado. E no sentido norte, também em Itajaí, nós temos aí congestionamento a partir do trevo de Brusque, né? Até chegar quase ali ao trevo de Ilhota, também no sentido norte da BR-101, congestionado nesta manhã. Jorge Lacerda aumenta ainda mais a fila agora, o trânsito bem intenso naquele sentido BR-101 da via, então o trânsito intenso naquele trecho Jorge Lacerda, para quem vai de Ilhota sentido Itajaí, né, até chegar na 101, vai pegar um trânsito bem complicado também neste horário. São alguns dos principais pontos em Itajaí. Vamos falar um pouquinho de Balneário Camboriú também, porque nós temos em Balneário Camboriú o trânsito fluindo melhor na BR-101. Destaque mesmo é a Marginal Oeste, né? Como eu já tinha falado no bloco anterior, congestionada neste momento. Marginal Oeste ali para quem sai da BR-101 para entrar em Balneário, vai pegar bastante trânsito. E a Santa Catarina também segue aquela fila ali, sentido Balneário, né? Para quem vai de Camboriú, sentido Balneário.

0: Balneário para entrar na Avenida do Estado vai pegar um trânsito bem intenso. Vamos falar um pouquinho também sobre a questão, aquele boletim. Vou começar para o Balneário Camboriú, o boletim das alterações de trânsito nesta segunda-feira. BC Trânsito informa aqui, ó, interdições parciais de via na Avenida Brasil, próxima rua 3550, das 8 às 17 horas. Na Avenida Normando Tedesco, na número 4770, das 7 às 18 horas. E na rua Marcos Roberto Fernandes, número 89, das 8 às 17 horas. Interdições totais de via na rua Firmino da Cruz, na esquina com a rua Pedro da Conceição, das 13 às 17 horas, na rua 51, entre a Avenida Atlântica e a rua 57, ali naquelas obras de macrodrenagem, na Rodezinho do Pavan e também no complexo do Morro do Careca ali. São alguns dos principais pontos, então, com interdição total de via, segundo informações da BC Trânsito. Isso em Balneário Camboriú, então, BC Trânsito, trazendo aí as informações do trânsito, né, principalmente interdições parciais e totais das vias em Balneário Camboriú, para o nosso ouvinte também ficar por dentro, né, e evitar aí, trechos que estejam interditados. Duda Nunes, agora 7 horas e 54 minutos. Falar um pouquinho de tempo, né, o tempo nublado neste momento aqui em Itajaí. Como é que fica o tempo para hoje, Duda?
1: Anderson, aqui para a nossa região, nesta segunda-feira o tempo deve permanecer estável, porém, no final da tarde, aqui no nosso litoral, tem maior variação de nuvens, então não se descarta a ocorrência aí de chuviscos ou uma chuva bem fraca, mas isso só no fim da tarde e à noite. Esse amanhecer bem gelado, mas durante a tarde aí vamos ter temperaturas um pouco mais altas aqui para o nosso litoral. Em Itajaí, por exemplo, hoje nós teremos máximas de 21 graus. E agora, 7 horas e 54 minutos, aqui em Itajaí, de onde falamos, nós temos 17 graus com sensação térmica de 18 graus. E lembrando que máximas para 21 graus hoje, temperaturas um pouco mais agradáveis, mas nenhum calor acentuado para essa segunda-feira, Anderson.
0: Agora 7 horas e 55 minutos, vamos falar um pouquinho de esporte. Vamos começar por Campeonato Brasileiro, falar de Série D do Campeonato Brasileiro. Ontem tivemos uma grande vitória do Blumenau fora de casa pela Série D, 2-1 lá em Pelotas, né? Mesmo com um time mais alternativo. O Beck foi lá, ganhou o jogo de virada e é o líder do grupo 16 com 19 pontos. Com isso, o Blumenau abriu 4 pontos de distância para o Marcílio Dias, que é o segundo colocado. O Marinheiro joga hoje às 8h15 aqui em Itajaí, no Gigantão das Avenidas, contra o Azures. Precisa vencer o jogo para seguir brigando pela liderança. Claro, o Marcílio já está classificado, está com a segunda colocação praticamente garantida, até porque o São José ganhou ontem do São Joséense por 1-0. Então o São Joséense estacionou nos 12 pontos. O São José entrou no G4 com 10 e o Marcílio tem 15, né? Então, se vencer hoje ou se empatar, já garante pelo menos a segunda posição, mas se vencer, segue brigando ali pela primeira colocação do grupo 16. Já no grupo 15, vitória dos catarinenses também. Joinville venceu o Guarani de Bagé em casa 2-0 e o Santa Catarina venceu o Cianorte por 3-1 fora de casa. O Santa assumiu a liderança com 16 pontos, o Joinville é o terceiro com 15, mas o grupo está bem embolado, né? Já que o quinto colocado é o São Luís com 12, então todo mundo tem chance. Ali o Santa Catarina já está classificado, mas do São Luís até o Cascavel, que é o vice-líder com 15 pontos, todos vão para a última rodada ainda brigando por classificação. Fala agora de Série C do Brasileiro. O Barra joga hoje também, tá? Hoje aqui em Itajaí, na Arena do Barra, às 20 horas, tem Barra e Brusque. O Barra caiu algumas posições aí com os jogos da rodada, essa que é a nona rodada da Série C. O Barra já está em 16º com 10 pontos, mas está só 3 pontos atrás do G8, né? Então, se vencer, cola ali no G8. Jogo importante, só que vai pegar o Brusque embalado. O Brusque é o vice-líder com 17 pontos. E se ele empatar, aliás, se ele vencer o jogo hoje, ele volta para a liderança, já que o líder é o Guarani com 18 pontos. Ontem, o Figueira venceu o Paysandu por 2-1, subiu ali para o 14º lugar, para 11 pontos. E também estacionou o Paysandu em terceiro com 17, acabou ajudando o Brusque essa vitória ali do Figueirense ontem à noite lá no Scarpelli. Série B do Brasileiro, tivemos clássico catarinense no final de semana e vitória do Criciúma, né? 2-1 sobre o Avaí. O Avaí numa situação complicadíssima, não vence aí agora acho que há 10 jogos nessa Série B do Campeonato Brasileiro. O Avaí já é o 16º com 10 pontos, só um ponto acima da zona do rebaixamento, inclusive podendo entrar no Z4 hoje. Já o Criciúma voltou a vencer, é o 8º colocado com 17 pontos, também colado ali, mesma pontuação do sexto colocado, que é

0: o Goiás. Série A de Brasileiro, tivemos aí a última rodada, né? A 18ª rodada, que foi a última rodada antes da pausa para a Copa do Mundo. No sábado, vitória do Flamengo 3-0 sobre o Coritiba, mesmo, né, com vários desfalques, aí muitos jogadores convocados para as seleções que vão para a Copa. Atlético Paranaense venceu o Mirassol 1-0, o Corinthians venceu o Grêmio fora de casa 3-1, hein? Grande resultado do Corinthians. Bahia venceu o Botafogo 2-1, Santos 3-1 contra o Vitória. Isso no domingo já, né? Bragantino 3-1 no Internacional. Vasco perdeu em casa para o Atlético Mineiro 1-0, entrou no Z4. O Palmeiras venceu a Chape por 1-0, jogo bem polêmico, né? Teve gol anulado nos acréscimos do segundo tempo da Chapecoense. Depois, no último lance, o Bolasie ainda perdeu um pênalti. Cruzeiro 1 e Fluminense 1. E o Remo ontem à noite venceu o São Paulo por 1-0. Com isso, vamos para a pausa para a Copa do Mundo, com o Palmeiras líder com 41 pontos, o Flamengo segundo com 34. Depois o terceiro já tem 31, que é o Fluminense, e o G4 fecha com o Atlético Paranaense com 30. Zona de rebaixamento, Vasco com 20 pontos em 17º, já vai passar aí até agosto na zona do rebaixamento. Remo, 18º com 18, Mirassol com 16 e a Chapecoense com só 9 pontos. A Chapecoense, ela simplesmente ganhou só o primeiro jogo dela no campeonato, os outros 16 que ela fez, ela não venceu, então está na lanterna do Brasileirão Série A. E ontem à noite também tivemos no Maracanã grande vitória da seleção brasileira, né? 6-2 contra o Panamá. Um amistoso aí, último amistoso antes de viajar para os Estados Unidos, né? O Brasil já viaja hoje para os Estados Unidos. No sábado que vem tem mais um amistoso contra o Egito. Mas ontem o Ancelotti aí usou dois times, né? Primeiro tempo o Vinícius Júnior e o Casemiro fizeram os gols. E no segundo tempo aí os reservas deram um show, né? Rayan fez gol, Paquetá fez gol, o Danilo fez gol e também o Igor Thiago, né, que sofreu um pênalti e bateu. Vitória então da seleção brasileira 6-2 contra o Panamá, que também vai disputar a Copa do Mundo. E para fechar o nosso programa, destacar também João Fonseca ontem, sob os olhos de Gustavo Kuerten, presente lá em Roland Garros, na França. João Fonseca fez mais um grande jogo, né? Tinha eliminado Djokovic na sexta e ganhou ontem do Casper Ruud, 3-7-1, está nas quartas de final de Roland Garros, mais de 20 anos, né? Desde Guga, que o Brasil não tinha um tenista nas quartas de final de um Grand Slam, e o João Fonseca ontem fez mais um grande jogo, amanhã joga contra Jakub Mensik, outro jovem promessa aí, outra jovem promessa do tênis mundial. Duda Nunes, agora sim podemos ir embora.
1: Encerramos aqui, Anderson, mais uma edição do nosso Jornal da Manhã Litoral Norte. Obrigada a você, nosso ouvinte, por ter começado essa segunda-feira e essa semana com a gente. Amanhã, terça-feira, a partir das 7 horas da manhã, nos encontramos novamente com todas as notícias da nossa região. Uma excelente segunda-feira a todos e até amanhã. Tchau!
0: Valeu, Duda Nunes. A gente volta amanhã às 7 horas da manhã aqui no nosso Jornal da Manhã Litoral Norte. Uma boa segunda e uma boa semana a todos. Fique agora com o Rock and Pop da Jovem Pan. Valeu, fui!
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0: Jovem Pan. Eu sou Luciane Chiodi e a gente tá juntos até o meio-dia.
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0: É, a hora chega com muita música boa pra você curtir. É diretaço sem intervalo comercial. Sobe o som.
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0: E quem abre a sequência é a Miley Cyrus, Easy Lover.

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1: Agora vamos viajar até 1985 para curtir um dos maiores sucessos da banda Tears for Fears, que marcou uma geração. Faixa do álbum Songs from the Big Chair, Everybody Wants to Rule the World, foi composta com apenas 2 acordes de violão e com uma letra que critica a busca pelo poder, a corrupção e o clima tenso da Guerra Fria na época. O hit conquistou o mundo, chegou ao topo da Billboard e ganhou uma versão beneficente em 1986 para ajudar no combate à fome na África. Sobe o som para curtir esse belo clássico aqui na número 1 do Brasil.

0: Aperture, encerrando muito bem nossa hora aqui na número 1 do Brasil, uma atrás da outra, uma hora diretaço só de som. Inclusive o Harry Styles tá em turnê Together Together e vai passar pelo Brasil mês que vem. Dias 17, 18, 21 e 24 de julho, as apresentações vão ser no estádio Morumbis, em São Paulo. Também rolou aqui na número 1 do Brasil, David Guetta, Ted Swings e Tones and I, Gun, One Republic, Need Your Love, Amy Winehouse, Rehab, Chapter Run, Good Luck Baby, Seu Jorge, Mina do Condomínio, Grace Abrams, Black Eyed Peas com Justin Timberlake, Justin Bieber, The Weeknd com Ariana Grande, só música boa. Vamos pro intervalo, na sequência você pode participar e interagir. Vem aí as mais pedidas da fã.
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0: 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Jovem Pan, 1 para as 10.
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13: Muito bom dia, excelente segunda-feira, semana começando, mês também, e você aproveita ainda mais.

0: Hora de participar, interagir e pedir a sua música preferida. As mais pedidas estão chegando e a sua participação vai rolando. Manda mensagem aqui pro WhatsApp 47 99 01 9410 ou pelas redes sociais, @JovemPanItajaí. Você pode escolher um sucesso, uma novidade ou então aquele clássico da Pan pra matar as saudades. 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
0: Vamos começar a nossa super sequência com Tame Impala e Genie, Drácula.

Alex Warren, Ordinary, sexta colocada aqui nas mais pedidas da Pan desta super manhã de segunda-feira. Em sétimo lugar, Sabrina Carpenter Expresso, atendendo a pedidos da galera, Maroon 5, This Love. Oitava posição, David Tense, Ray Dance. Na nona, Olivia Zimmer, I Need. E no décimo lugar, Tame Impala e Jenny Dracula. Depois do intervalo, rola o top 5 das mais pedidas. E ó, o WhatsApp da Pan tá bombando, mas tá faltando sua participação. Manda mensagem aqui pro WhatsApp 47 99 01 9410, ou pelas redes sociais, @ Jovem Pan Itajaí. Você pode escolher um sucesso, uma novidade ou então um clássico da Pan. Depois do break, trago tudo isso e muito mais só pra você que tá aqui ó, na número 1 do Brasil. 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

0: 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Jovem Pan, 10h29.
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19: 195. 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

Fender e Olivia Jean, Rain Me In, primeira colocada aqui nas mais pedidas da Pan desta super manhã de segunda-feira. Teve também Rihanna, Diamonds, segundo lugar, Ella Langley com Choosing Texas. Na terceira posição, Bruno Mars, I Just Might, o flashback da manhã com a clássica do Michael Jackson, Billie Jean. Quarto lugar, Pet Sounds, The Door. E na quinta posição, Taylor Swift, The Fate of Ophelia. É a manhã da Pan com as melhores músicas. As mais pedidas terminam aqui. Mas durante todo o dia, você pode continuar participando, interagindo e pedir a sua preferida. É só mandar mensagem pro WhatsApp 47990194 10 ou pelas redes sociais, @JovemPanItajaí. 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

0: 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Jovem Pan, 11:05.
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0: Scarticcio, super clássica da Pan, Detonautas, Radio Love, Dua Lipa, Illusion, Justin Timberlake, Can't Stop the Feeling, Lola Young, Messi, Benson Boone, Beautiful Things e depois o break, muito mais, pra você que tá aí aproveitando amanhã no rádio ou nos apps da Pan. Aproveita também pra saber o que tá rolando lá nas redes sociais, tem muita coisa legal pra você ficar por dentro no arroba Jovem Pan Itajaí. 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Jovem Pan, 26 para o meio-dia.
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0: Também rolou Sabrina Carpenter, Man Child e David Guetta e Sia Titanium. Espero que você aproveite muito a semana, muito mês, porque ó, tá só começando. E já já, depois do intervalo, vem aí a galera do Pânico. 2 horas do Planeta DJ e mais tarde nosso novo encontro aqui na Pan. Uma ótima segunda-feira pra você, um grande dia e até mais tarde. Tchau! 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Jovem Pan, 7 para o meio-dia.
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1: Muito boa tarde, meus goleados pelo amor. Como é que vocês estão? Tudo bem com vocês? Estamos de volta aqui. Mais um destrambelhado programa Pânico pelas criteriosas plataformas da Jovem Pan. Bem-vindos ao programa mais iludido que torcedor brasileiro apaixonado pelo Ancelotti.
2: É isso.
1: Brasil atropelou o Panamá, hein? Que jogo difícil. Galera se empolgou com a seleção. Será que vem o Hexa? Para falar dessa questola, Roberto Avalanches e ele, Walter Calça Grande. Olá, Calça.
3: Eu não sei.
4: Falar o quê, né? Desculpa, eu me babei todo aqui. O Brasil não ganhou, foi o Panamá que perdeu. E perdeu por culpa do Neymar. Se o Neymar tivesse jogado contra o Panamá ganhava. O Neymar conseguiu engravidar a própria panturrilha. A panturrilha dele tá mais inchada que a papada do Alba. O Brasil só ganhou porque o Neymar não jogou. Mas isso eu já falei, né? Mas eu gosto do Ancelotti, principalmente quando ele não convocava o Neymar. Eu falo tanto do Neymar que daqui a pouco eu vou tatuar a cara dele na nádega. Eu acho que eu vou fazer isso agora. Agora vai o clássico aí, o grande apresentador.
3: Meu Deus. Esse aí tá mais doido que o Belly Alcione juntos. Você não viu? Então dá uma olhada. Meu Deus. Fala, Jurita, o pau da bandeira nacional. Ah, esse Brasil tá de parabéns. Graças a ele, menino Hendrick, nascido e criado no meu palestra. Ah, meu San Gennaro, o Brasil vai começar a Copa com farinha. O time do Panamá estava mais perdido que o fuzil num rodízio de Botox. Meu Deus. E esse Ancelotti? O Ancelotti é um gênio? Interrogação. Eu mesmo respondo, sim, claro. É um gênio da sobrancelha torta. Exclamação. O time do Brasil tá mais bonito. Tirando o Vini Júnior, que é ruim de feição, mas agora eu vou atacar aquele bendito Polpetone no Lelis Trattoria, sempre catando, calçando meu Dipolini Maggiore. É diferente? É Dipolini, o único que aumenta o meu pepino frio. Com você, Emílio Zurita, o perna longa brasileiro.
1: Muito bem, vamos à agenda? Vamos à agenda dele? Melhor stand-up comedy do Brasil. E ele é conhecido no meio como Toucinho de Hipopótamo.
4: É isso?
1: Nosso Morgadinho, Rogério
5: Sou
1: Morgado.
4: Olha lá o gordinho.
5: Esse rock'n'ball, hein? Uma hora dessa.
4: Quem é?
5: Rock'n'ball.
4: Sou eu, porque ele é.
5: Porque ele é gordinho, igual rock'n'ball, redondo.
4: É isso aí, o Morgadão. Negócio é o seguinte: toda quarta-feira, você sabe, tem Morgadão em São Paulo, no My Fucking Comedy Club, a melhor casa de comédia de São Paulo. E se eu fosse você, comprava já o seu ingresso pra essa quarta, porque tá prestes a esgotar, tá certo? A semana nem começou e já tá pra esgotar. Entra no site clubedoingresso.com e adquira o seu até o final de agosto, tá lá no Clube do Ingresso. Então você que tá vindo de fora de São Paulo, já entra, se programa, feira, convenção, tá vindo a trabalho para São Paulo e não tem o que fazer à noite, vai no show do Morgadão toda quarta, tá bom? Negócio seguinte, Enjoy Gastropub. Alô, você aí da Granja Viana, Cotia, região. Morgadão de volta aí, Rogério Morgado convida Diego Serafim e o mago Maurício Dolen, sim, o Coringa, mágica. Então, Clube do Ingresso para você aí da Enjoy, você da Granja Viana, a região toda aí, Cotia, entra no clubedoingresso.com dia 11 de junho. Tem esse show sensacional, o último esgotou e se você demorar também vai esgotar, tá certo? Enjoy Gastropub. No dia 14, Morgadão em Piracicaba, pela primeira vez no Teatro do Engenho. E para você comprar o megabilheteria.com, tá certo? Lembrando que Piracicaba já tem 60% dos ingressos vendidos, vai esgotar. É daqui 14 dias e vai esgotar, então compra já, se programa você de Piracicaba. No dia 20 de junho, Morgadão de volta em Osasco, no Os Comedy Club, você compra no simpla.com.br. E no dia 26, em Mogi Guaçu, Teatro Tupac, você de Mogi Guaçu. Entra lá, megabilheteria.com, adquire o seu. E o Morgadão tá chegando aí no Teatro Tupac, tá certo? Pra contratar, manda um e-mail, contato@rogeriomorgado.com.br ou então É, entra lá na rede social, no arroba Rogério Morgado, tem todas as informações lá. Obrigado, Emílio, que alegria.
1: É isso aí, bicho. O Gueré não tem show, né? Só tem. Depois da Copa?
2: Só depois da Copa.
1: Só depois da Copa.
6: Só depois que o Brasil for campeão.
2: Tem depois da Copa.
1: Ah, sim, mas a Copa, vamos esperar acabar a Copa, né?
2: Exatamente.
1: Então pula, salta. Pula.
2: Só segue lá, arroba Fábio Gueré.
1: Então agora vamos mandar um alô aqui, ó, a Eliana de Canoas.
2: Oba!
1: Canoas no Rio Grande do Sul. Márcio Silva tá aqui com a gente, Wagner Santos, muita gente aqui. No chat, certo?
6: Certo.
1: Chat do Delari, Francisco Siqueira.
6: Ô Siqueirinha.
1: Que mais? É, Ana, é muito nome.
6: Vamos arroba, 32.
1: E eu tenho medo de cair na pegadinha.
6: Sim,
1: de
6: Giuseppe.
1: Giuseppe Camoli.
7: Thomas.
1: Giuseppe Camoli. Tem um José Picadura e José Picamora.
6: Família, família da
1: pegadinha. Eles gostam de fazer uma pegadinha com o apresentador.
7: A apresentador para cara, José. E a Isadora Pinto também.
1: Caiu na minha pegadinha. Ai, o Emílio, o cabeção. Eu tenho medo de cair nas pegadinhas. Olha, agora ficou tudo, muita gente mandando. Muito bem, muito obrigado. Porque agora vamos homenagear quem venderia um rim para pagar nossas futilidades. Quem teria coragem de dividir uma marmita com o Morgado? Opa. Chegou o momento de nossa audiência, a Majestade.
8: Nossa. A Majestade de hoje é um nativo do Circuito das Armas. A turística Carapicuíba. O homem é praticante de uma união estável e motorista de aplicativo. Um verdadeiro as do volante. Palmas para Giltair Francisco da Silva.
4: Aê, Giltair Lindo Cruz.
1: Ó o Gilta aí, ó. Diga, Gilta.
9: Eu tô aqui.
1: Sim, senhor. E aí, o que você manda?
4: É mesmo?
1: O que você manda?
9: Eu tô nervoso por estar aqui. 33 anos esperando esse momento.
1: Cara,
4: devagar.
1: Sério?
9: Sério.
1: Você é da antiga?
9: Opa,
1: é, sério. É, do Velho Testamento?
9: Exatamente.
1: É?
9: Da época que você xingava muito, você e o Bola.
1: Na época de Marcos Chiesa.
4: Ah, voltei a falar também.
1: Marcos tá bem, ó.
9: Época, fiel pelo pânico, sempre.
1: Sério, boa. Pô, que legal. Muito obrigado, pô.
9: Opa,
1: tanto
9: obrigado
1: tempo,
9: vocês.
1: Tanto devagar. Tempo. Nossa, na audiência, é uma honra.
9: Tô nervoso de ver vocês aqui, viu, pessoalmente, mas legal, gostei.
1: Você sabe que é uma honra, tá? Ter um ouvinte de tanto tempo acompanhando a gente fica muito feliz. Pô, obrigado.
6: É devagar. Martinho na Vila.
2: Tortinho na Vila.
1: Tortinho na Vila. Olha o Reginaldo. Motorista de aplicativo.
9: Isso.
1: Boa. E tá faturando?
9: Pouco.
1: Pouco?
9: Mas
1: ganhava mais, né? Antes, né? Diz que antes era mais.
9: Ah, no início era bem melhor.
1: É, mas sempre assim.
9: Aí só vai piorando.
1: Boa.
9: Até chegar uma hora que para, né? Mas por enquanto ainda tá igualando, ainda tá.
1: Isso aí. Boa.
9: Tá dando pra continuar.
1: Vou passar aqui para o arroba dele, é Gilta, 2509. Tá aí o Gilta aí, ó.
6: Ó o Gilta.
1: Bela caranga, hein?
6: Porra, meu.
9: Isso aí já foi, já.
1: Esse já era?
9: Já vendeu.
7: Boa. Uma nova.
1: É o Gilta 2509 para você seguir nas redes sociais a nossa majestade de hoje. Você quer participar do programa? O que foi, Dedê?
6: Ele gosta.
1: Que
6: Martinho.
1: O Reginaldo. O Reginaldo tá bem.
6: Não tá possível.
1: Nós vamos indicar ele.
6: Emagreceu.
1: Nós vamos indicar ele pro Carlos Alberto de Nobre. Mandar uma carta lá
6: pro show do Tom.
1: Para participar, audienciamajestade@jovempan.com.br. Vamos falar de filmes?
6: Oba.
1: Vamos falar de séries? Porém, é o momento de falar com homens que sentem muita delícia na argola ao ver Neymar no jogo de ontem.
10: Você é verdade. Ai, gostei.
1: Você viu? Ele tirou foto com todos os jogadores.
6: Do Panamá.
1: É. A plateia aplaudiu, né? O Neymar é o nosso craque. Você querendo ou não querendo.
6: Aceita.
1: É o único jogador que tem magia nesse time.
7: Alegria talento. Nas pernas.
1: Chama-se Neymar. É isso aí. Temos agora o Homem-Aranha com a mobilidade da zaga do Vasco da Gama, André Alba.
10: Ele gosta.
11: Linhagem Geek, Linhagem Geek,
1: Linhagem Geek,
11: Linhagem Geek, José da Manga. Ai, ai, ai. Zé da Manga.
12: Boa tarde, se inscreva lá no canal da Linhagem Geek no YouTube. Bom, vamos lá, aqui eu separei umas notícias aqui, né? Hoje temos um convidado ilustre. E a série...
1: Hoje é o governador, hein?
12: Oba. Exatamente, tem várias perguntas.
1: Tarcísio
12: aqui.
1: Chegou, avise e a gente corta tudo.
13: Tarcísio.
12: Emílio, tivemos a estreia do Brasil da década de 70 aí, da Netflix, e tá fazendo sucesso.
1: Não, é muito
12: internet.
1: Ruim.
14: Como vocês vão falar mal do Pelé?
1: Meu, é muito ruim.
14: Isso é gosto.
1: Isso é uma das coisas mais toscas.
14: Vocês estão de brincadeira.
1: Essa série é muito tosca.
14: O Pelé é igual, meu. Vocês têm que respeitar.
1: Não, é muito. Eu me lembro do Mamonas na série do Mamonas Assassinas. Achei... Como é ruim isso. Nossa.
12: Eu estou no time do Emílio nessa
1: é?
12: Aí.
1: Nossa, assim, como é ruim.
12: Eu assisti inteiro, né? São 5 episódios. E é lógico, né? Eu gosto muito da história da seleção da década de 70, mas as coisas que estão fazendo polêmica na internet são as inconsistências históricas, né? Que aí eu até dei uma pesquisada. Vou te falar com o Thiago Berrache, excelente jornalista.
1: O Thiago manja muito.
12: Vou conversar com ele, porque assim, né? Nós temos alguns momentos em que o Paulo César falando pro Félix, o goleiro, que se ele frangasse na Copa do Mundo, ninguém ia ligar muito porque ele é branco. Isso realmente é um negócio que não faz muito sentido, sendo que o rei do futebol naquele momento já era o Pelé, né? Então, a série ela não resiste em trazer alguns elementos, como o Zuzu gosta de falar, de lacrações, né? Então, isso acaba perdendo, e aí você tem também uma precariedade ali na parte da produção, que os planos são sempre fechados. Eu gosto do Rodrigo Santoro, acho que ele é um excelente ator, ele dá uma carregada ali, mas o resto é bem fraco. Mas, enfim, tá fazendo sucesso, foi uma estratégia muito bem feita da Netflix em lançar pouco antes aí da Copa do Mundo. Se você gosta muito ou quer saber, só que não tome aí o que acontece como verdade, porque depois eu fui pesquisar em alguns documentários, o próprio Carlos Alberto fala que falavam muito pouco de política nos vestiários, era mais sobre futebol. Então é a grande polêmica aí, nova polêmica da Netflix. E falando de cinema, tem um dado importante aqui, que as pessoas estão procurando muito filme de terror e suspense nos cinemas, a bilheteria está elevada. Por exemplo, eu fui assistir o Backrooms e ele já estreou com 38 milhões aí de bilheteria doméstica e é o maior recorde de abertura da A24, que é uma produtora conhecida aí por receber bastantes premiações. Eu achei o filme ridículo, mas eu não sou parâmetro para ninguém, mas todo mundo aí, todo mundo não, uma grande maioria das pessoas tem curiosidade em ver filme de terror nos cinemas quando ele é bem vendido. Esse filme foi bem vendido. Por outro lado, Obsessão, que é outro filme de terror, Sammy, ele já arrecadou 148 milhões e sabe quanto que ele custou? $750 mil. Então já são...
1: Uou!
12: Ele custou $750 mil e faturou mais de 148 milhões. É outro filme que eu também não gostei, mas novamente... Eu não sou parâmetro para absolutamente nada.
1: Certo.
12: A galera tá indo ao cinema. Esse é um ano diferente. Esse é um ano que as pessoas estão indo cada vez mais aos cinemas. E agora tem uma... Morgadão, você que é um cara que gosta muito da Disney...
1: Gosto.
12: A Disney vai fazer um negócio interessante aqui para as pessoas que gostam de visitar ou querem visitar o parque.
1: Pois não.
12: Eles estão trabalhando em uma interatividade dentro do aplicativo.
1: Certo.
12: Porque eles, né, segundo a própria Disney, muitas pessoas estão com dificuldades na viagem e achar lugar. Eles pretendem fazer tudo num só. Quer dizer, no aplicativo da Disney, eles vão te ajudar a viajar e conhecer a Disney.
1: Oh.
12: Então, ali dentro do aplicativo, eles estão trabalhando forte nisso, porque eles querem fazer uma integração, né? Parque, aplicativo, tudo, o audiovisual, tudo junto. Então, eles vão começar a trabalhar você entrar no aplicativo da Disney, se você é um assinante, e lá você pode mesmo aproveitar uma oferta ou procurar um lugar para conhecer a Disney. Ficar ali sendo meio que uma hotelaria dentro do aplicativo da Disney.
1: Isso é uma
12: convergência aí que a Disney e toda a empresa está pensando em fazer um mix de tudo que é direito. Eu achei legal, né? A pessoa está ali no aplicativo, de repente tem uma oferta e tem a chance ali
1: muito bom
12: de conhecer a Disney. E o Todo Mundo em Pânico estreia essa semana. Todo Mundo em Pânico estreia essa semana.
4: No mesmo dia do He-Man, né?
12: É, do mesmo dia que o He-Man. Tem, essa semana tem He-Man e Todo Mundo em Pânico. Eu preciso assistir os dois. O Todo Mundo em Pânico, ele...
1: Nossa, você assiste cada filme ruim, hein?
14: É, porque ele tem filho pequeno.
1: Olha, eu vou falar uma
14: filho
1: coisa pra você.
14: Filho pequeno faz isso.
1: E eu vou dizer um negócio pra você.
14: Ele não quer trocar fralda.
1: É um respeito que eu tenho por você de assistir esses abacaxis aí, bicho. Mas é que você vai à tarde, né?
12: Eu vou saindo daqui, eu vou.
14: É hora do mamar.
7: Tudo pra não trocar fralda.
4: É. Quer voltar pra casa.
14: A mulher pede pra trocar fralda, ele fala, tem que ver. Tem que
1: ver. Filho pequeno enche o saco. Aí você vai ver.
4: O cara sem clima nenhum, né?
14: O cara vai ver Pânico 7, pô.
1: Puta, Pânico 7.
12: Então, mas o filme ficou, Morgadão, ele ficou mais 18 aqui.
4: Mentira.
12: Ficou mais 18 por conta, né, das... Daquelas questões de piadas, violência, nudez e linguagem imprópria. Então, o Todo Mundo em Pânico, eu acho que vai dar uma boa bilheteria, porque é um filme de comédia estreando no cinema. Temos poucos, e esse aí promete ser politicamente incorreto. E a gente vai trazendo os dados aí. He-Man também estreia essa semana. Vamos falar disso e vamos acompanhar a bilheteria desses dois, Emilhão.
1: Boa! Pô, hoje você só deu dica ruim, hein?
14: É, porque tem sexta, uma pauta boa.
12: Que às vezes é
4: na
12: difícil.
4: Sexta que é bom.
12: Hã? Que às vezes é difícil.
7: Ele guarda as boas pra sexta.
1: Não, sexta-feira?
12: Na verdade...
7: Só que não tem sexta essa semana.
1: Não tem coisa boa, né?
12: É, então a gente tá entrando na janela dos grandes... Então, uma coisa boa que estão falando é do filme do Steven Spielberg ali, o Dia D, que estreia o mês que vem.
1: Esse pessoas... é do Alienígena.
12: Isso, as pessoas estão falando que tem a Emily Blunt, as pessoas estão falando muito bem.
7: Over, né?
12: Tem o do Natal, né?
1: O Mudover saiu agora.
7: Natal
1: saiu agora no cinema.
7: Tá no cinema.
12: Sim.
7: É, parece bom esse
1: filme. Almodóvar é muito filme, né?
7: Morra.
1: Muito filme do Almodóvar também.
14: Não, mas... Cada pô, e aquele...
7: Tem que ser melhor do que o Pânico 7. Tende.
4: Ah, uma loucura.
7: Tende.
14: Você indicou uma boa no off, pô, nos bastidores. Chá. Da Apple TV, chama Incondicional, uma série israelense.
7: Pô, legal. Saiu o quinto episódio.
14: Quinto episódio.
1: Saiu o quinto episódio. Série israelense.
14: Série com gancho.
1: É história do amor de uma mãe judia pela filha.
7: Sim.
1: Quer que eu já conte inteiro?
14: Não.
7: Conta porque não
14: supostamente,
7: tem final, não conta.
1: Eu já posso contar inteiro.
14: Não, já conta, tô no quinto.
7: Pra pessoa saber a...
14: Não, ela é, a ela é criminosa ou não é?
7: Estão em Moscou, é assim que começa.
1: Eu já posso... Eles estão na Índia.
14: Não, conta não, como começa.
7: Ela começa no aeroporto de Moscou.
1: Ah, sim, sim. A filha...
14: É pega.
1: A filha é pega pelos oficiais.
7: Russos. Muito bravos.
1: É. E aí separa a mãe da filha. E aí, chega pra mãe e fala, mãe, você tá liberada, pode ir pra Tel Aviv, pode ir tranquila, voltar pra Israel.
14: Só
1: sua filha foi pega com drogas. Ela fala, não, mas eu quero falar com a minha filha. Fala, não, vai falar por um cacete que não vai falar.
7: Aqui na Rússia
1: de maneira
7: não é
1: alguma,
7: assim,
1: você vai falar com ela. Até então, elas estavam voltando de um passeio, mamãe e filhinha.
14: Na Índia.
1: Moderníssimos, sabe, aqueles judeus modernos, com maconha e tal. E aí, judeu moderno, você conhece
14: isso.
1: Você é um judeu moderno.
7: Você é muito moderno.
1: Aí, ela volta e fala, pô, mas minha filha não é.
7: Nunca fez nada,
14: nunca fez.
7: Nada. Fuma.
1: Uma menina era do exército. Boa, uma menina legal, fez o exército, não sei o quê, e vai na televisão. Vai na televisão, começa a fazer uma campanha, tipo internet.
7: Tipo internet. Free não sei o que lá, isso. Free Monarch.
1: Menina presa e tal, não sei o quê. Aí ela tem um ursinho de pelúcia, um bonequinho, ela vai abrir.
14: Pô,
1: o ursinho de pelúcia da menina.
7: Ela vai guardar
1: e vê lá três passaportes muito suspeitos.
7: Sim, de outras
1: passaportes
7: pessoas.
1: Poloneses.
7: Ixi,
1: com aqueles carecas, tá, não sei o quê. Aí você fala: xiii!
14: É ou não é?
1: Vai dar problema.
7: Sim.
1: E a coisa vai piorando.
7: Vai escalando.
1: Vai piorando, vai escalando. Aí você fala: mas aquela menina. Mãe feia.
14: A mãe.
1: Mãe feia, filha bonita.
14: E o pai?
1: O pai tem Alzheimer.
7: O pai tá meio lelés, coitado.
1: O pai tem um puta Alzheimer.
14: Coitado,
1: moço.
14: O pai nem sabe.
1: O pai nem sabe. O pai é muito maltratado.
14: Aí a rádio liga pra.
1: É.
7: O pai é corno.
1: Bom, mas não vamos contar mais, né?
14: Bom, mas no final ela é ou não é?
7: Não dá pra saber ainda.
1: Sim.
14: Ela é criminosa.
1: Assistam,
14: ou não?
1: Apple TV. Boa série. Série é são os mesmos criadores do Homeland.
14: Isso.
1: O Homeland, você.
7: Original. Né?
1: O Home original é. É,
7: israelense.
1: E aí teve aquela versão. Como chama aquela atriz lá, loirinha?
7: Deixa eu ver aqui.
1: Ela
7: atriz
1: também.
7: Homeland,
4: sim.
7: Loira.
1: Ela que fazia aquela louquinha e tal. Mas não.
7: É a Claire Danes, não é?
1: Mas no original não tem essa loira, né?
7: Não, é porque eles queriam fazer um.
1: É. É, eles deram um Leonardo.
14: O americano.
1: É.
14: Boa.
1: O original são soldados israelenses que ficam presos no Hamas, né? Na Palestina,
14: isso,
1: né?
14: Isso. A série israelense. É. A outra dá uma adaptada.
1: É.
14: Ah, é americana. Muito bom. Incondicional.
1: Assista se você quiser. Se você quiser.
12: Aí não enche o saco.
1: Por favor, não me enche o saco. Assista do Pelé. Tá.
7: Entende?
12: Fácil, em português. Tem ido ver o filme do Pelé.
1: Não tem legenda. Santoro.
14: Mas o ator, você me desculpa, é muito bom.
12: É legal.
1: Vamos lá? O que você quer fazer?
12: Fuzil?
1: Essa?
7: É o quê?
1: Ó.
14: Ó.
1: 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Breakzinho? Então vamos fazer um break para nossa rede de rádio.
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9: Um esquema assim. Eu não manjo muito disso porque eu sou
10: você é de humanas.
9: Eu sou de humanas.
10: Eu sou de humanas, eu não sei dessas coisas.
11: Eu sou
9: não, de exatas. Mas daqui a pouco o governador vem aqui e ele pode explicar direitinho como é que vai funcionar esse projeto, né? Que seria até legal, né? Fazer como fizeram lá na... meu amor.
12: Revitalização.
9: Como fizeram lá na Argentina, né? Puerto Madero. Você conhece bem a Argentina?
12: Pô, Argentina é fantástica. Buenos Aires, querida.
9: E é um lugar. Nobre, assim, né? Em São Paulo.
12: O que eu achei interessante é o investimento, né? São quase mais de 20 bilhões de reais. E o que o Tarcísio faz muito bem é a iniciativa privada.
9: E lá. A juíza já barrou lá
12: o projeto lá da São João.
9: O projeto da São João, que era tentar fazer aqui uma Times Square, eles queriam fazer lá, porque o centro de São Paulo é um lixo, né?
12: Porra.
9: E aí estavam querendo fazer um esquema de uma Times Square, revitalizar. Sim. O centro de São Paulo.
10: Fizeram isso, né? Na Augusta, alguns anos deu certo, depois fizeram na Consolação e estão querendo ir até o centro.
9: Aí
10: faz sentido.
9: Isso. Aí a juíza já
12: canetou.
9: Canetou, então.
10: Não gostou.
9: Então, daqui uns 10 anos, mais ou menos.
12: Sim, você vai ver. Olha lá o projeto.
9: Vai ver. É isso.
10: Porra. É um projeto, rapaz.
9: É, mas
12: é, os caras exageraram.
9: Isso é inteligência artificial, né? Sim. Também é exageradíssimo.
12: Não é assim que
9: não vai. É assim. Mas é Shibuya, pô. O cara meteu Shibuya.
12: É. Parece De Volta pro Futuro.
9: Muito cara bem.
10: Guinza.
9: O que você quer? Já quer fazer já? Então já vou mandar já. O governador tá chegando, já vou mandar a bala aqui.
12: Porra.
9: Tem muita... Mande sua pergunta, aí, arroba programa Pânico.
12: Tem, hein?
9: Tarcísio vem aqui no Pânico hoje conversar com a gente. Não é isso?
12: Vamos lá.
9: E nós temos aqui o magnésio, homem. Que é esse sucesso. O homem magnésio, que é esse homem que vem aqui e vem trazer. E a gente estava falando dos benefícios da vitamina D. Diz que vitamina D não é uma vitamina, é um suplemento que todo... E a grande maioria das pessoas tem deficiência de vitamina D. E falta de vitamina D é muito ruim para você. Só que tem um detalhe, se seu magnésio estiver baixo, não adianta nada você tomar 70 mil...
12: Ele potencializa, o magnésio potencializa.
9: O magnésio que é o que dá liga para tudo que a gente precisa. Por isso que ele chama-se maestro do nosso corpo.
11: Olô. Maestro, isso aí. Maestro.
12: Banda tocar.
9: Ele organiza.
11: Isso, ele ajuda na síntese, né, da vitamina D, que é muito importante para o corpo. Ela que vai controlar a ansiedade, irritabilidade. Né? Às vezes a pessoa acorda meio irritada, meio ansiosa, estressada. A vitamina D, ela é muito importante, até para prevenir casos de depressão. Isso é muito bacana. E ela tem uma relação muito grande com o sol. Né? Se você não toma banho de sol, o teu corpo não produz essa vitamina.
12: Foi discutido,
11: né,
12: muito na pandemia. Que
11: então, você precisa necessariamente dos banhos de sol e do magnésio, que é o maestro. É o magnésio que vai melhorar essa síntese da vitamina D no organismo. Muito importante para a saúde mental. Quando a gente fala as conexões neurais, evitar o declínio cognitivo, doenças psicossomáticas.
9: Saúde do osso, saúde do dente.
12: Olá.
9: É tudo vitamina D.
11: Tudo vitamina D. Muito importante. Inclusive, quando a gente fala do magnésio, a importância que o magnésio tem para o organismo, tem um hormônio que é importante, que é a melatonina, que é o hormônio do sono. Né? E ela, na dose certa, ela é essencial para você equilibrar o seu corpo, ter uma boa noite de sono, dormir melhor. Você, né, Zuzu, reclamava muito com dificuldade para dormir. Dormia mal, né?
12: A gente indica para todo mundo. Você, primeira coisa, não é dormir mal. Você acordar no meio da noite aceleradaço e você não tem aquele sono reparador sem ser um tarja preta. E o magnésio faz isso com maestria.
11: E às vezes a pessoa tá ali meio ansiosa, meio estressada, e aí ela acorda duas, três vezes na madrugada, fica mais nervosa ainda. Então é muito importante usar o magnésio. Ele vai melhorar muito a produção da melatonina. Você vai dormir melhor. Isso é importante. E claro, ele provoca o relaxamento muscular. O Emílio falou da estrutura óssea. O magnésio, ele é um ótimo relaxante muscular. Então ele é excelente para quem tem dores musculares, quem às vezes faz uma atividade física, sente muita dor às vezes para dormir. Então você usa o magnésio, ele relaxa essa musculatura. Essencial também para quem já tem doenças crônicas, como artrite, artrose, fibromialgia, que é uma doença está muito relacionada à questão psicológica também, né? É uma doença autoimune. Ela é psicossomática. Então, o que acontece? O magnésio, ele relaxa a musculatura, alivia essa dor também, provocada pela fibromialgia. Excelente para as cartilagens.
12: É muito bom.
11: Aí é um ponto importante, Zuzu. Pois porque, Emílio, quando a gente é jovem, o nosso corpo é mais flexível, né? É um corpo mais flexível, a gente tem mais mobilidade. Com o passar do tempo, ele vai ficando mais rígido, mais ressecado, o corpo estrala muito. O magnésio, ele ajuda a lubrificar, a hidratar, a fortalecer. Então, você começa a usar o magnésio, ele vai levar diretamente o cálcio para os ossos. E é um ponto importante, Emílio, quando a gente pergunta, por exemplo, da importância do magnésio com o cálcio.
9: Uhum.
11: O cálcio, se fazia muita propaganda antigamente do cálcio.
9: Sim.
11: O cálcio, ele contrai as veias, então calcifica as veias. Se você não tiver o magnésio, é até prejudicial à sua saúde o cálcio. Então, quando você usa o magnésio, ele vai levar esse cálcio para os ossos para evitar a osteoporose, com que os seus ossos também fiquem mais porosos, mais enfraquecidos com o passar do tempo. Então, é muito importante. Esse maestro, são mais de 300 reações, equilibrando saúde física, saúde mental, saúde do coração, controle de doenças crônicas, pressão alta, melhora a sensibilidade também da insulina para o diabético, que é excelente.
9: Pega aí, ó.
12: Completo.
9: Se você fala, não, esses caras falam muito, esses caras exageram, esses caras só ficam falando o tempo inteiro, parece o Homem da Cobra. Pega o GPT, é GPT que chama, né?
10: GPT toca.
9: Põe lá, benefícios do magnésio, só isso.
12: Só?
9: Você coloca lá e aí você vai
11: Você costuma fazer isso, Emílio? É usar o ChatGPT com magnésio?
9: Não, eu leio a Barça, olha, pô. Eu tenho uma Barça em casa.
11: Olha,
9: pô,
11: só para você ter uma ideia, Emílio. Eu recebi um depoimento de uma ouvinte nossa que ela disse que o marido começou a tomar e aumentou as plaquetas. E eu não sabia que o magnésio era indicado. E eu perguntei pro ChatGPT e ele deu exatamente a característica. Ele melhora o fluxo
12: sanguíneo. É muito completo, né?
11: Quando a gente fala que ele irriga as extremidades, as mãos, os pés, é excelente para cuidar da saúde.
9: Então, é aquela coisa. Milagre ele não faz.
11: Não, milagre nunca.
9: Mas a falta do magnésio que é o problema. Sem o problema dúvida. É quando falta magnésio. Sim, e 70% sabe. Das pessoas têm falta do magnésio. Sim,
11: a crise
9: esse
11: da falta
9: é que é o problema.
11: Mineral.
9: Entendeu?
11: E assim, muito alimentação muito processada, né, Emílio? Todo processo de alimentação, você perde os minerais. Então é nessa hora que o magnésio é importante para a sua saúde.
9: Muito bem, vamos fazer a promoção. O que, que tem
12: opa,
9: hoje?
12: Tem a camiseta?
9: Vai ter a camisa. A camisa do Neymar?
12: É a do Ney.
11: Olha aqui, olha daí, só o que
12: essa é a do Ney.
9: Daí eu vou dar pro governador.
12: Opa!
9: Eu vou dar pro governador.
12: Boa.
9: Aqui, ó. Olha lá, ele fica bravo.
12: É, essa...
9: Posso dar pro governador?
12: Pode, lógico.
11: Não, pro governador sim, né?
12: Dá o magnésio e a camisa.
9: O governador pode? Sim,
11: é pequeno. Olha a cara dela, ali, olha a cara dela.
12: Olha
9: lá. O que, que é? É pequena, né?
12: Ele troca, o governador. Vai lá na Nike.
9: Ele vai aqui na...
11: Ele pode
12: na
11: trocar,
12: Centauro.
11: Ele pode trocar. Centauro.
10: Se não servir, ele troca.
9: Serve, o governador tá... Eles não querem dar.
12: Ele tá magrinho, o governador. Cabe, aí, cabe, pô.
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9: Fechou. Dedê, temos a vinheta? Então solte a vinheta, que o nosso convidado chegou.
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9: Tarcísio. O Tarcísio, a última vez que você veio aqui foi antes da eleição. Olha como o tempo
15: não,
9: passa.
15: Foi depois.
9: Não?
15: Foi depois. Foi? A última vez eu saí de dentro do trem. Lembra que o cenário tinha um trem?
12: Isso.
16: Ah, é verdade.
15: Então. Foi 23, foi depois da eleição.
9: Foi depois da eleição?
15: Foi.
12: Pô, passou o tempo.
10: Mas faz tempo, hein?
9: Faz tempo.
12: Te chamou bastante.
9: Faz tempo.
10: Saudades.
9: Presença da Jess hoje aqui. Jess é a nossa companheira. Competente. Aqui também para fazer as perguntas para o Tarcísio. Ô, Tarcísio, a gente tava com...
15: Se tudo aquilo lá que tá com o Morgado for pergunta, eu tô ferrado.
9: Tá.
15: Né? Aquele briefing todo
9: aqui,
15: lá.
9: Aqui, ó. Quem mandou demorar
12: pra
9: voltar?
12: Isso é boleto pra você pagar.
9: Ô, Tarcísio...
15: Olha o tamanho do briefing do cara.
9: Bem, vamos lá.
15: Terrei.
9: O Fuzil tava mostrando lá agora uma obra. É sua aquela obra? Lá do Rio? Do Rio Pinheiros?
10: Da usina.
9: Da usina, da traição?
15: Não, aquela lá é privada. Aquela lá é da JHSF.
9: Mas o que vai ser ali?
15: Ali vai ser um espaço de convivência, ali vai ter um restaurante, ali vai ter a ligação das duas margens do Pinheiros, né, para quem vai de um lado para o outro. Então tem uma área comercial e também uma área de eventos. Então...
10: A Editora Abril está lá.
15: Mas Editora Abril, a própria sede da JHSF.
9: Ó, o Boni chegou cedo
12: JHSF.
9: Hoje.
12: JHSF. Olha
9: lá, temos ganhando a Globo já. Você só vai já? Na Globo, né? Você vai Globo lá caçadinha que ela é mais bonita. Ele fala, Sadia é mais bonita?
12: Os caras são esquisitos.
9: Vocês são muito esquisitos.
12: É.
9: Ô, Tarcísio, mas lá tem que despoluir, né?
15: Tem que despoluir. Agora, quando se fala em Tietê e Pinheiros, e sempre se pensou, poxa, nós temos que despoluir o Tietê, nós temos que despoluir o Pinheiros. Só tem um jeito de fazer isso. é saneamento básico. E os números do saneamento de São Paulo, por incrível que pareça, o estado mais rico do Brasil, eram muito ruins. Isso explica por que, que a gente resolveu investir na questão da Sabesp. Que é uma coisa que, obviamente, traz um desgaste, as pessoas questionam, muitas vezes as pessoas não entendem, mas a finalidade é a gente chegar na universalização do saneamento. Só para você ter uma ideia, sabe quanto Francisco Morato, Franco da Rocha, Caieiras e Cajamar tratavam de esgoto em 2022?
10: Zero.
15: Zero. Estão tratando hoje 65%.
9: Caramba, zero em 2022?
15: Zero em 2022. Zero. Caramba. Zero. Vamos pegar Perus. 400 mil habitantes em Perus, ok? É o tamanho um pouco menor do que a cidade de Bauru. Sabe quanto é que Perus tratava de esgoto? Perus, Zona Norte. E a pessoa não sabe, porque a pessoa está dando descarga lá, beleza, está funcionando normal. Só que aquela carga, aquele esgoto, está indo para o Ribeirão Perus. Está indo para o Juqueri e estava indo sem tratamento. Aí nós fizemos lá 41 quilômetros de rede coletora, coletor tronco, são 7 estações elevatórias, uma estação de tratamento e a gente sai de zero para 100%. A gente está tratando agora 50%, são 50 mil residências conectadas e com coleta e tratamento de esgoto e em outubro a gente vai ter 100%, ou seja, 90 mil residências, 400 mil pessoas de Perus com coleta e tratamento de esgoto. Era uma coisa que não tinha. Guarulhos, segunda maior cidade do estado de São Paulo. Sabe quanto é que tratava há pouco tempo atrás? 2%. Está tratando 45%, chega no final desse ano tratando 78%. A cidade de São Paulo tratava 85%. Hoje está tratando 92%. E aí a gente começa a ter perspectiva de melhorar a Tietê e Pinheiros. Quer ver uma outra coisa?
9: Se não fizer isso, não tem jeito.
15: Não tem jeito, porque a descarga é enorme. Sabe quanto é que a gente trata a mais por mês? As pessoas não fazem a menor ideia disso. A menor ideia. 10 bilhões de litros de esgoto a mais por mês. Isso significa que a gente despeja in natura nos nossos mananciais 22% menos esgoto. E quando chegar em 2029, a gente chega na universalização. Aí a gente vai ver a carga orgânica diminuindo, a gente vai ver Tietê e Pinheiro sendo despoluídos de verdade. Porque se você não faz o saneamento, isso não é possível. E no final você tem que olhar as pessoas. Você quer ver uma coisa? As pessoas dos núcleos informais consolidados, as pessoas das áreas rurais estavam fora dos contratos da Sabesp. A Sabesp não chegava na favela, a Sabesp não chegava na palafita, agora está chegando. Então essas pessoas estão sendo alcançadas pelo saneamento básico. E aí a gente está falando de mais de 1.400.000 residências que tiveram ligação de esgoto realizada.
9: E a rede muito antiga também, né?
15: Rede
9: tem essa coisa, né?
15: 50, é. 60, 70 anos. É. Em alguns lugares da cidade, rede de amianto, então é uma rede que já está esfarelando, que está se desgastando, aí a rede estoura com facilidade, porque a rede é antiga. Quando você pega o que está previsto no contrato, nós temos dois ciclos de investimento. O primeiro, até 2029, que é o da universalização, é alcançar todo mundo que estava fora do saneamento. E tem um segundo ciclo, que já está sendo realizado agora e que vai até 2034, que é a substituição de toda a rede. A modernização da rede, a sensorização da rede, é a gente colocar aí sensores, né? A gente diminuir a perda. Sabe quanto é que a gente perde por segundo na rede de São Paulo hoje? 5 metros cúbicos por segundo. A gente perde 5 mil litros por segundo. A gente está conversando aqui e a água é tratada está indo embora. Por uma rede que é muito antiga.
9: Que é rede velha, né?
15: Que a rede é muito velha. Então é esse cenário também que a gente vai mudar, investindo aí 70 bilhões de reais até 2029, num contrato que ao todo vai ter 260 bilhões de reais.
9: Boa, até 29, 70 bi.
15: Até 29, 70 bi.
9: Para trocar a rede.
15: Para a gente universalizar, para a gente levar água para quem não tem, levar esgoto para quem não tem. Vou dar alguns exemplos aqui que às vezes as pessoas não sabem. O pessoal de Santo Inês, lá em Caieiras, não tinha água até hoje. Agora está recebendo água. Vila São Francisco, em Poá, não tinha água. Está recebendo água. Cantagalo, em São Bento, Sapucaí, não tinha água. Está recebendo água. Porque as pessoas que não têm o esgoto... Tá lá, o esgoto está indo para os mananciais, ela não está percebendo, mas está indo para o manancial. Uhum. E agora a gente está coletando e tratando. Agora, e as pessoas que não tinham água potável? Essas são muito impactadas quando a gente consegue levar água. E aí é uma festa.
9: Não dá para imaginar uma pessoa que não tem água.
15: A essa altura do campeonato, no estado mais rico da federação. E isso acontece. Quer dizer, mesmo o estado mais rico da federação tem esses problemas que são crônicos de saneamento básico. E aí a gente percebe por que, que o Tietê e o Pinheiros estavam tão poluídos, estão tão poluídos até hoje. E é esse cenário que a gente vai mudar com os investimentos que vão chegar.
16: Boa, ô, boa. Tarcísio, eu queria falar sobre a Cracolândia, né?
9: Porque... O Gordão tá bravo, hein?
10: Tá bravo. Guarda Juju daqui a pouco.
9: Ainda não. O Gordão tá bravo.
16: Vai pedir os boletos do IPTU.
15: IPTU já pedi pro prefeito. Você sabe que um dos programas mais legais que eu já fiz, na verdade, um dos eventos foi com ele.
16: O Talk Show.
15: Talk Show. Né? Muito bacana. E foi legal pra caramba. E nós terminamos cantando
16: Boate Azul.
15: Maravilhoso. Tá vendo só? O clássico do sertanejo.
16: Sim. Até o final do programa vou mandar pra turma.
15: Que foi composta por causa da morte do Papa João XXIII. Sabia disso?
16: Não.
15: Olá. Ah, por causa do luto da morte do Papa João XXIII. O que acontece? Os autores da música iam fazer um show em Apucarana, no Paraná, numa boate chamada Blue Night. E aí o Papa João XXIII morreu. E foi decretado luto oficial. E aí tudo fechou. E aí ficou aquele negócio, fechou tudo, a gente ia fazer o show, não tem mais onde se apresentar, e o que, que eu vou fazer agora? Não tenho pra onde ir. Nasceu a letra de Boate Azul.
16: Que linda!
9: Tá vendo só?
16: Aí ó. Vou achar e vou mandar aqui pra
10: só
16: gente passar daqui a pouquinho.
10: Caneta azul.
16: Ô, né? Ô Tarcísio.
17: Tem uma boate aí aqui na Zona Sul. Adoramos.

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2: Caramba,
3: sair que jeito.
2: O Tarcísio é afinado, velho.
4: Saudade da Boate Azul.
2: Saudade.
1: Dupla, Morgado Tarcísio,
2: tá vendo? Vamos embora. Agora vamos falar da Cracolândia, porque o centro lá que a gente está acostumado, né, já né, se esvaiu ali. Só que muita gente, inclusive eu, que moro na Zona Norte, a gente vê muita concentração espalhado. Como que está sendo essa preparação aí? Porque o pessoal está chamando de minis cracolândias, né? Espalhados pela cidade. Tem na Zona Leste, na Zona Norte, onde eu moro, a gente vê concentração também. E junto disso, o que a gente vê é aumento de roubo de celular, quebra-vidro de carro e tudo mais ali na região ali da Taliba Leonel, que é próximo de onde eu moro, e outros pontos da cidade que a galera sempre manda. O que o governo está fazendo em relação a isso também?
1: Vamos lá. Primeiro... A questão do enfrentamento da Cracolândia foi um enfrentamento super difícil, super técnico e que envolveu aí a aliança de várias políticas públicas. Então, algo que a gente se acostumou a ver e fazia parte, né, da geografia, da paisagem de São Paulo durante muito tempo, 30 anos, ninguém resolveu. Só para você ter uma ideia, quando eu era candidato, eu fui para a Cracolândia para fazer um filme, para usar na campanha. E eu achei aquele negócio, fizemos o filme, depois quando eu fui para a ilha de edição e estava vendo o que a gente tinha produzido, eu achei aquele negócio tão pesado que eu resolvi não usar na campanha. Não usei aquele filme. E eu digo, bom, nós vamos ter que acabar com isso. E acabar com a Cracolândia significava entender como é que ela funcionava. Então, olha, como é que está acontecendo aqui? Primeiro, eu tenho que abrir os braços de assistência e mudar a lógica e a estratégia de terapêutica. Porque no passado diziam o seguinte, olha, não é possível recuperar essas pessoas. E a gente disse, não, é possível. Por isso que a gente acabou com aquele centro de referência de álcool e outras drogas, que fazia administração contínua e paliativa de droga. A gente disse, não, vamos fazer isso. Abrimos 700 leitos de retaguarda para fazer desintoxicação segura. Criamos casas terapêuticas, espaço prevenir. E a partir dali a gente conseguiu, de fato, fazer o tratamento das pessoas. Entendemos como é que funcionava a lógica financeira do crime organizado no centro de São Paulo. Porque se... você tem a Cracolândia funcionando tanto tempo embaixo dos narizes das autoridades, sim, alguma coisa acontece, algum business forte tem ali por trás. E não é venda de pedra de crack para dependente químico, tem outra coisa. E a gente começou a entender a lógica imobiliária da Cracolândia. Aquele negócio de mudar o fluxo de acordo com o interesse imobiliário, exatamente, jogar preço do imóvel para baixo, comprar todos os imóveis e ali estabelecer negócios de fachada para fazer a lavagem do dinheiro do tráfico internacional de drogas. Então, eles compravam restaurantes, pousadas, ferro velho, reciclagem. E aí você tinha aquele hotel que estava na propriedade de um beneficiário do Bolsa Família, mas que movimentava 200 milhões de reais, sim, por ano. E foram nesses negócios que a gente começou a atuar.
5: E a favela que vocês acabaram.
1: Moinho, né?
5: E a favela do Moinho. Moinho ali que
4: o Moinho rolavam. Que era o bicho.
1: Aí é Clausewitz na veia, né? Porque Clausewitz dizia o seguinte, você só ganha uma guerra quando você conquista o território, destrói o poder militar e subjuga a vontade. Sim. O Moinho era a questão territorial da Cracolândia. Ou seja, ali era o grande centro de distribuição. Então eles usavam as pessoas que estavam ali numa condição insalubre, sem a menor infraestrutura, 5, 6, 7 barracos compartilhando um banheiro, e usavam essas pessoas como escudo, né, para que a polícia não entrasse. E ali eles recepcionavam, processavam a droga e distribuíam a droga pelo centro. Então a conquista do Moinho era fundamental. E... obviamente, dá o tratamento habitacional digno para as pessoas. Então, as pessoas saíram dali para moradia digna, para apartamento. Algumas já para apartamento próprio, outras estão esperando o apartamento porque querem que ele seja em determinada localidade e hoje estão no aluguel social. Mas elas vão para o imóvel definitivo. Todos irão para o imóvel definitivo. Todo mundo recebeu o imóvel. Das 916 famílias, hoje nós temos ali cerca de 15 e daqui a pouco não teremos nenhuma. E o Parque do Moinho vai ser transformado num espaço diferente. Vai ser o Parque do Moinho com uma estação da CPTM. Então a gente vai ter parque e estação da CPTM. Vamos mudar ali o posicionamento dos trilhos, que para nós ali vai dar até mais eficiência na operação ferroviária. E isso vai fazer parte de uma grande quantidade de intervenções que nós vamos fazer no centro, que vai ter o Boulevard da Cultura, na extensão ali da Júlio Prestes, da Estação Júlio Prestes, da Sala São Paulo. A gente vai ter o Hub de Inovação, onde a gente vai incubar startups de tecnologia. Tem o Centro Administrativo de São Paulo. Então as coisas vão mudar.
5: Mas a juíza já precou lá.
4: A canetada lá na São João.
5: A juíza Luiza já parou. Daqui 10 anos vocês vão ver lá o...
4: A Times Square
5: já era, amigo. Mas
1: nada, daqui a pouco reverte, porque é bom para São Paulo, é bom ter um lugar iluminado, onde que vai favorecer a circulação das pessoas. A gente tem que realmente inovar, ser disruptivo. Eu tenho certeza que quando tiver instalado, as pessoas vão gostar, eu não tenho dúvida disso. E aí,
5: por que
1: quando
5: o Ministério Público enche o saco tanto assim?
1: São visões diferentes, tem uma independência de atuação, mas no final das contas você tem que ter constância de propósito. Por exemplo, o Ministério Público e a Defensoria foram muito parceiras nesse movimento todo que a gente fez na Cracolândia. Então, às vezes, por uma iniciativa isolada, isso aqui é ruim, a pessoa vai lá, tem a prerrogativa de ação, acaba agindo, mas quando estiver pronto, eu tenho certeza que todo mundo vai gostar, tem um lugar iluminado, sim, onde vai andar à noite.
5: Mas,
1: vai
5: por exemplo, poder Rodoanel. O Rodoanel não sai por causa disso, pô.
1: Não está pronto. Assim, a primeira fase está
5: pronto. Não está pronto,
1: não. A segunda fase
4: não
1: está
4: pronto. Você me falou que não dá para fazer
5: bem, não. Não está pronto.
2: Vamos por parte, que a gente está falando das mini cracolantes, ele não terminou de falar.
5: Peraí, gordão, peraí, dá licença.
1: Só a cracolante.
5: Mas me fala uma coisa.
1: Rodoanel está pronto.
5: Não está, não.
1: Não, deixa eu falar. Da Dutra até a Fernão está pronto, está funcionando. Da Fernão até Raimundo Pereira de Magalhães, fica pronto em dezembro. A obra está andando bem.
5: Vai lá, hein? Você assinou aqui, hein?
1: Não,
5: lembra?
1: Vai acontecer, a gente vai entregar. E o que acontece, Morgado, com relação aos outros
0: Obrigado.
1: Pontos? Dependente químico, infelizmente, você continua tendo. Porque as pessoas, elas têm os seus dissabores da vida, vão para a rua, viram, às vezes, pessoas em situação de rua, se entregam às drogas, e a gente continua tendo isso na cidade toda. Uhum. A grande questão é o seguinte, quantas dessas... O pessoal fala muito em espalhamento da Cracolândia, o que é falso. Porque quando a gente cuidou da Cracolândia, a gente fez o banco de dados de todo mundo.
0: Uhum.
1: Porque se a gente não chamasse as pessoas pelo nome, a gente não ia resolver o problema. Então, qual é a história de vida dessa pessoa? O que ela fez antes? A gente cruzava com a base de dados do CAGED, com a base de dados da Justiça, para saber se essa pessoa era egressa do sistema prisional ou não, porque era uma informação importante. 60% dos frequentadores da Cracolândia eram egressos do sistema prisional.
0: Uhum.
1: Então, com isso, entendendo a história de cada um, a gente podia tratar. Hoje, menos de 10% das pessoas que a gente encontra por aí, ainda em situação de dependência química, passaram em algum momento pela Cracolândia. Então, são pessoas novas, são pessoas que estão voltando para a dependência ou que estão entrando na dependência. E o que a gente está fazendo? Ampliando os nossos braços de assistência. Então, onde a gente vê um acúmulo de pessoas, a gente vê pessoas em situação de rua, a gente faz abordagem. Tanto com assistência social do Estado e assistência social do município. A gente leva para a estrutura de suporte que foi montada, para a estrutura de assistência que nós temos, para os leitos de retaguarda. Então, a mesma coisa que a gente fez na Cracolândia, a gente está fazendo em outros pontos também. A gente vai continuar tendo pessoas que se entregam à dependência e a gente vai continuar buscando essas pessoas e tratando essas pessoas. Então, para nós, tratar é fundamental. Então, toda vez que a gente vê uma aglomeração, a gente vê pessoas na situação de dependência química, a gente aborda.
2: E tem algum telefone que, por exemplo, quando a pessoa no bairro vê aquela aglomeração, porque assim, obviamente, o Estado, o município não consegue chegar e às vezes ver onde está essa aglomeração. Tem algum para denunciar, falar assim, aqui está... Tá
1: toda
2: criando.
1: A nossa rede de assistência, né? Nós temos os CRAs, que são um ponto de apoio, isso pode chegar, a informação pode chegar para nós por meio dos CRAs, pode chegar por meio do 90, pode chegar por meio do 93, onde a pessoa nos conectar, a gente vai lá realmente tentar resolver o problema.
0: Boa.
1: As pessoas têm nos mandado a informação por meio das redes sociais, a gente pega essa informação, passa para a Secretaria de Desenvolvimento Social, para a Secretaria de Segurança Pública, por exemplo. Quando a gente começou a operar a linha 17, aquela da Copa do Mundo,
0: de
1: 14,
0: Opa.
1: Que ficou pronta para a Copa, de 2026.
0: Isso.
1: Né? As pessoas, a gente começou a ter... Ali, nós temos venda de droga.
5: E começou ali embaixo,
1: a ter,
5: né?
1: Se você pegar do lado da estação Brooklyn
5: Paulista... Do lado da casa da Paulinha ali.
1: A gente tem um problema de venda de droga lá. Então, o que, que aconteceu? Aí fizemos ação de polícia, melhoramos o policiamento e ação de assistência social para pegar aqueles dependentes químicos e levar para tratamento. Então, é um trabalho constante. Isso não
0: Exatamente,
1: vai parar. Não tem como parar. Toda hora você vai ter um dependente químico entrando, indo para a rua, tendo problema, e a gente vai ter que ir lá resgatar essa pessoa, buscar assistência, é o que a gente vai fazer.
5: Boa. Ô, Tarcísio, você é um cara que enfrentou aí o PCC. Você, lá em...
4: Lá no começo do ano, lá no litoral.
5: Apanharam lá... O seu também, o nosso
0: Derrit.
5: Verdade.
6: Derrit
5: fez um trabalho lá. Os caras bateram em você e tal. E agora o Trump classificou como
0: terrorista.
5: Você acha que isso é bom ser classificado como terrorista o PCC? Você que esteve lá e viu o que esses caras fazem.
1: Vamos lá. Vamos separar o problema por partes. Né? Primeiro, vamos falar da definição em si. Já se tentou classificar organização terrorista no âmbito da Organização das Nações Unidas diversas vezes e nunca houve um consenso. Então, cada país tem a liberdade de fazer a sua classificação, e os americanos fizeram. Eles classificaram agora o PCC, Comando Vermelho, como organizações terroristas, como já tinham classificado antes organizações criminosas, né, do crime organizado, do tráfico de drogas, do México também, como Sim. organizações terroristas. Então, isso não é novidade. O americano pode fazer isso. Eu entendo que isso é positivo, porque, no final das contas, cria um braço de cooperação para que a gente possa trabalhar melhor essa questão do crime organizado. O crime organizado tem que ser trabalhado em várias frentes. A questão territorial, a questão financeira. Então, a asfixia financeira é fundamental. A gente ouviu tanta coisa sobre o crime organizado ao longo do tempo e foram coisas que a gente tentou enfrentar ao longo desse período. Por exemplo, a inserção do crime organizado no setor de combustíveis. Opa, houve operação nisso, né? Carbono oculto, posto de Lobato. A inserção do crime organizado no setor de

0: Nossa, eu entendo que é mais uma arma, mais uma ferramenta para a gente aumentar a cooperação internacional, usar a tecnologia, sobretudo de rastreamento de recursos, para mitigar esse problema, para fazer asfixia financeira. Por quê? A gente só vai ser eficaz quando a gente fizer realmente asfixia financeira e aí a gente vai ter uma chance de sucesso aí contra o crime organizado. E aí lembrar uma coisa. Boa parte dos crimes que a gente observa, mesmo os crimes patrimoniais, estão relacionados ao tráfico de drogas. A maioria absoluta dos homicídios que nós temos no Brasil estão relacionados com o tráfico de drogas. Vou dar um exemplo do estado de São Paulo. Se a gente pegar a pesquisa Atlas que saiu agora, o estado de São Paulo tem os menores indicadores criminais do Brasil. É o estado mais seguro do Brasil. Onde é que os indicadores são piores? Vale do Paraíba. Por que são piores no Vale do Paraíba? Porque ali eu ainda tenho alguma disputa de ponto de venda de droga, de organizações do Rio que querem entrar no mercado de São Paulo, no território de São Paulo, e você tem a contenção que São Paulo faz, que o crime organizado de São Paulo faz com relação às facções do Rio. Então tem disputa e ali tem morte. Então ali o índice de homicídio é maior. Então, veja que os homicídios no Brasil têm uma relação direta com o tráfico de drogas. Então, esse é a grande chaga, o grande mal que precisa ser combatido no Brasil.
1: Jess.
2: Governador,
1: obrigado, viu, Jess? Nossa querida Jess.
2: Eu que agradeço aqui essa oportunidade maravilhosa. Um dos grandes pontos aí do concorrente do senhor nessa como pré-candidato aí dentro desse cenário, que é o ex-ministro Fernando Haddad, o acusou de ser subserviente aos Estados Unidos pela defesa aí desse enquadramento dessas organizações terroristas como organizações terroristas. Como que o senhor vê isso e como que o senhor pretende, qual que é a expectativa de reencontrá-lo 4 anos depois daqueles debates que à época ele achava que seria o governador do estado?
0: Bom, 4 anos depois, o que a gente tem? A gente aqui tem muita entrega em São Paulo e ele tem a passagem brilhante pelo Ministério da Fazenda. Ele se tornou o melhor ministro da Fazenda da história do Paraguai. Porque todas as empresas brasileiras foram para lá. Né? Depois de garantir para o Brasil a maior carga tributária da sua história, uma carga que está batendo quase 22% do PIB, depois de deixar um rastro de empresas endividadas, né? De pessoas inadimplentes, o brasileiro endividado, um recorde de recuperação judicial, um aumento de 7 pontos na relação dívida-PIB, né? Um rombo nas contas públicas. Né? A gente tem uma conta hoje, R$1 trilhão mais cara na energia que todos os brasileiros pagam. Né? Então, depois desse fracasso retumbante no Ministério da Fazenda, eu vou reencontrá-lo. A gente aqui em São Paulo, em contrapartida, acabou com a Cracolândia, estamos terminando a obra do Rodanel, vamos fazer túnel Santos-Guarujá, né? Melhoramos nossos resultados na educação, criamos um melhor programa de saúde da nossa história. Na semana passada, saiu a classificação dos hospitais do SUS. 8 entre os 10 melhores hospitais do SUS do Brasil estão em São Paulo, são de São Paulo. Criamos a tabela SUS Paulista, então nós temos bastante coisa para mostrar. E ele fala demais, né? Porque assim, como ele não tem o que mostrar, isso me lembra também sertanejo, viu, Morgano? Me lembra aquela música do Leandro e Leonardo. Pensa em mim, olha por mim, liga para mim. Não... Porque ele só fala de mim.
3: Exatamente.
0: Ele
3: é a referência.
0: O dia,
3: né,
0: todo gravando vídeo de mim, falando mal de mim. Sim, cara,
2: apresenta. Ele é um fã.
0: É um fã, deve ser. Ele devia apresentar um projeto para São Paulo.
3: Projeto,
0: cara,
3: não tem, né?
0: Você quer ser governador de São Paulo? Fala o que você pensa para São Paulo. Fala o que você vai fazer diferente. Fala
1: mas
0: o que você pensa.
1: Toca um violão.
3: Toca um violão, hein?
4: É. Tem um charme.
1: Quero
4: na
1: ver
4: viola.
1: Você tocar.
3: Quero
1: a viola.
3: Ver você cantar.
1: Ele
3: com
1: canta.
3: Ele. Não tocar, não toca, mas canta afinado.
4: E tem um queixo bonito também.
0: Então, assim, o cara só fala bobagem. Então, não tem subserviência nenhuma. Aqui tem expectativa de combater o crime. Aqui nós combatemos o crime. Só para você ter uma ideia, essa pesquisa Atlas também foi reveladora. A gente hoje tem o menor indicador de homicídios, latrocínios, roubos em geral, roubo de veículo, roubo de carga desde o início da série histórica, desde 2001. Aumentamos a nossa força policial em 17 mil homens, 4 mil viaturas, valorizamos a força policial, mudamos o plano de carreira, investimos em tecnologia, são 612 municípios hoje conectados no Muralha Paulista, quase 126 mil sensores, né, para que a gente pudesse ter a redução dos indicadores que a gente teve. E não estamos satisfeitos, porque a gente sabe quando tem uma situação daquela de quebra-vidro, a gente fica triste. Sim. Quando tem uma pessoa que, com sacrifício, compra um celular e tem aquele celular roubado, a gente não fica satisfeito. Agora, começamos a fazer operação contra os quebra-vidro, por exemplo.
3: Sim.
0: 1.480 pessoas presas.
3: Ótimo.
0: Que envolvidas nesse tipo de ação criminosa. Estamos fazendo operação contra a gangue de bicicleta, que também rouba celular. Estamos prendendo. A gente criou aqui o SP Mobile, né, para recuperar celulares roubados, para devolver para as pessoas, para inibir a ação do tráfico. E estamos fazendo. fazendo grandes operações contra receptadores.
5: Ótimo.
0: E vamos ampliar isso. Nós vamos ter grandes operações contra receptadores de celular.
5: É o único,

0: vem aqui, sempre fala e tá na escuta aí. E ele fala sempre disso também.
1: Deixa eu só fazer um break, fazer um breakzinho.
2: Final, grande secretário de segurança também, o Nico, viu?
1: Fazer um break rápido agora para nossa rede de rádio. Tarcísio está aqui com a gente.
2: Boa.
1: Governador de São Paulo, pré-candidato à reeleição.
2: Que beleza. Aproveitando...
1: Diz que ele queria mesmo ser presidente da República. É, ouvi dizer. Mas isso eu vou falar no próximo bloco. Isso eu vou falar no próximo bloco.
2: Depois de voltar.
1: Vocês nós vamos entrar lá.
2: Na Boate Azul.
1: Tarcísio aqui com a gente. Tarcísio... É DF? Tarcísio GDF. GDF.
2: É Gomes de Freitas.
1: Tarcísio GDF. Gomes de Freitas, Tarcísio GDF, para você seguir e acompanhar o trabalho do governador aqui nas redes sociais. Vai lá, Reginaldinho. Boa. Boa.

0: Brusque.
1: Existem momentos que ficam para sempre. 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
11: O ouro do MEC pela primeira vez em muito tempo este ano, né? Então estamos avançando também, que se você não cuidar da base lá da educação nos primeiros anos, né, do ensino infantil, a gente não vai crescer. Então é a chance que a gente tem de diminuir o nosso gap de aprendizagem. Estamos avançando com isso, melhoramos nosso resultado no Saresp. Então, melhorar a educação é fundamental. Garantir a consolidação do que nós estamos fazendo na saúde com a tabela SUS paulista. A gente aqui em São Paulo hoje remunera até 5 vezes o que o SUS remunera num procedimento. Então, isso garantiu a sustentabilidade financeira das Santas Casas. Nós tínhamos 8 mil leitos fechados que foram reabertos. A gente abriu 10 novos hospitais. São Paulo fazia 700 mil cirurgias eletivas por ano. Hoje faz 1 milhão e 400 mil cirurgias eletivas. A gente faz o dobro do que nós fazíamos. Então são pessoas que estão saindo da fila. Tem a terceira pista da Imigrantes, tem o túnel Santos Guarujá, tem a duplicação Caraguatatuba, Ubatuba, tem o trem Intercidades Campinas, São Paulo, que já está em obra, mas tem que fazer agora Sorocaba, São Paulo.
12: Mas vai demorar, né,
13: governador? Mas puxa, né?
12: Obras de ferrovia são demoradas. Por exemplo, o metrô.
13: Certo.
12: O metrô, a gente tem, desde que inaugurou, tem a foto aí do Tutinha lá no metrô, seu Tuto, você viu ou não? É, Tutinha cabeludo.
13: Criativo.
12: Foi em 70, anos 70, 72.
14: 74.
12: 74, né, o metrô. O metrô de 74 agora, ele tem 100 quilômetros, cento e poucos quilômetros, 104 quilômetros. Diz que você vai fazer 50 quilômetros.
11: É quando você pega 15 quilômetros.
12: Pera lá, vamos pera lá. Tudo bem. Desde 74 até agora foram 100. Você vai fazer 50. Mas quando vai entregar? Isso que nós queremos saber, que a gente já está velho, né?
11: Não, quer uns quer, o Sami não está com essa juventude.
12: Vamos lá. O Sami já está mais para lá.
0: Eu já estou esperando o Raposo lá da
12: Não, ele vai fazer. Ele vai fazer o que demorou de 74 até agora, ele disse que ele vai fazer metade.
11: É, mas o que, que acontece? Vamos lá. A gente inaugurou agora a linha 17. Né, as seis estações da linha 17, vamos inaugurar, vamos entregar a sétima estação agora, que é Washington Luiz, vai ser entregue agora final de junho. Final de junho a gente entrega a primeira parte da linha 6 no metrô. Então como é que vai funcionar a linha 6? A gente entrega agora em junho de João Paulo I até Perdizes. No final do ano a gente passa a operar Brasilândia até Perdizes e no ano que vem a gente opera completa até São Joaquim. Só aí são 15 quilômetros de linha, né? A linha 6 completa. Então final de 27 operando a Brasilândia até São Joaquim e final desse ano da Brasilândia até Perdizes. Aí a gente tem a extensão da linha 2 até Guarulhos, que já está em obra e essa obra...
12: Esse ano você entrega 20 quilômetros?
11: Esse ano a gente entrega lá, a linha 6 e a linha 17. Estamos fazendo a extensão da linha 4 para Taboão da Serra, então são mais 3,5 km, 4 km de extensão. Vamos começar a obra do Jardim Ângela e vão ser mais 3, 4 km de extensão, né, para ligar o metrô do Capão Redondo, a linha 5 do Capão Redondo, até... É, até o Jardim Lângela, a gente quer concluir essa obra em 29. Então tem a extensão da Penha, que a gente começa a escavar agora e a tuneladora já chegou, para levar até Guarulhos. A gente já contratou a obra da linha 19, que é em Angabaú, até Guarulhos,
12: tudo
11: até o Bosque
12: Maia.
11: Tudo
12: contrato assinado.
11: Contrato assinado, contrato assinado. Tudo obra que já está em andamento. Estamos com o projeto da linha 20 em andamento. Final do ano a gente conclui o projeto, ano que vem contrata a obra. Então, para levar de Santa Marina até o ABC Paulista. A gente vai começar a obra para São Bernardo do Campo. Então, tem muita obra de metrô aí para fazer.
0: Tem uma questão que ficou essas últimas semanas, que é a USP. A USP tem um problema. A sociedade paga para eles estudarem, vira e mexe tem greve, seja de professores, agora de alunos. E, às vezes, o cidadão fala, eu estou pagando, muitas vezes, para pessoas que teriam condições de pagar. E aí tem uma outra situação. Eu te perguntar, o que, que vai acontecer com a USP se tem algum projeto de cobrar das pessoas que têm condição de pagar? Porque uma coisa é você fazer uma linha para pessoas de baixa renda. Mas se você for em alguns lugares da USP, por exemplo, na Faculdade de Economia, está cheio de carro importado lá. E aí... perde um pouco o sentido. Eu acho que a bolsa deveria ser para quem vem de uma renda mais baixa.
11: A gente tem até discutido muito isso recentemente, porque tem uma reivindicação de alunos. Olha, nós temos que melhorar nosso programa de permanência estudantil. E aí vamos lembrar, os programas de permanência estudantil das universidades paulistas são os maiores do Brasil. Então, observe que eles estavam com uma bolsa permanência aí de 800 e poucos reais, que é mais que um pai de família ganha com Bolsa Família, por exemplo. Né? E isso pode ser melhorado, e a USP já ofereceu uma proposta de reajuste para chegar a 912 reais, 900 e poucos reais. Então, é razoável. O pleito não é razoável a perda de aula. Não é razoável impedir que os alunos que querem assistir aula possam assistir aula. Aí, e é engraçado, porque o que acontece? Você tem um movimento estudantil que começa legítimo, mas é capturado por movimentos externos, que são movimentos político-partidários. São movimentos de esquerda. Né? São movimentos liderados pelo P, PSTU, PSOL, etc. E aí fica uma salada ideológica em cima de um movimento que nasce de forma até legítima. E aí o movimento fica caricato. Aí o estudante vai lá, estou protestando. Protestando contra quem? Contra o Tarcísio. Né? Por quê? Porque ele cortou dinheiro das universidades. Opa, cortamos? De 19 a 22, as universidades paulistas receberam 49,9 bi. De 23 a 26, 64 bilhões. Então houve um aumento de 28%. Porque quando você faz as mudanças, por exemplo, no ICMS, programa de transação tributária, a gente veio com corte de benefício tributário, cortamos 30% dos benefícios, o nosso gasto tributário reduziu 5% da receita corrente líquida, no final você aumentou o repasse das universidades. Então o repasse para a universidade subiu no período 28%. Então, opa, então o que, que a gente cortou? Não, mas você cortou da educação. Cortamos. O orçamento da Secretaria de Educação em 23 era 29 bi, esse ano é 34.
13: Ideológico.
11: Opa, né? Então aumentou. E as pessoas estão lá falando coisa e protestando sem saber exatamente.
14: Faz boneco só do senhor.
11: Que, aliás, ficou bem simpático o boneco. Eu até queria pegar pra mim.
13: Queimaram, né?
12: Levar pra Copa.
11: Só fiquei chateado porque queimaram.
12: O Tarcísio de ser muito bravo em reunião.
11: Eu queria ter trazido. Eu que você é boneco pra mim, não queima, não. Pô, eu gostei.
12: Ele faz muita reunião, ele faz muito.
11: Assim, 64 bi. O orçamento da USP esse ano, 9,4 bi. Tem estados da federação que não tem isso de orçamento. E quando a gente pensa em orçamento de investimento, o único estado que investe mais 9 bi por ano é São Paulo. Não tem mais nenhum outro.
12: Boa.
11: É bastante dinheiro. E eu acho que isso garantiu, sim, o planejamento e a excelência das universidades ao longo do tempo. Agora, tem um risco aí. É, primeiro. Se isso não for coibido de uma maneira até firme, esses movimentos, ano após ano, eles vão ficar mais violentos.
12: Sim, exatamente.
11: Eles vão ficar mais intolerantes. Esse é o primeiro ponto. E segundo, a grande vantagem de uma universidade dessa é a qualidade do aluno. Boa. E esse tipo de movimento afasta os bons alunos. Então, o que vai acontecer ao longo do tempo? Os bons alunos vão deixar de procurar essas universidades.
12: Os caras dominam tudo.
11: Porque ninguém quer estudar numa escola que tem esse tipo de
14: trabalho. O próprio mercado de trabalho. O próprio mercado de trabalho vê como aluno negativo.
12: Mas é só aluno de humanas.
14: Estão perdendo. Não, até a Politécnica faz.
12: É aluno de humanas. O Sam é professor.
11: Sim.
12: O Sam é professor.
11: Ele ia dar aula na USP.
12: É bagunça a turma de
11: humanas. Para ele lá.
12: E eu sei que você estava lá em Goiânia, você fazia muita bagunça. Agora
14: não,
12: você
14: virou
12: séria.
11: Eu vou para Goiânia.
12: Séria.
14: Emílio, eu estudei na USP e eu tenho o prazer de ter sinuca. Como apelido
0: a
14: na USP. Barbie fascista era meu apelido na USP.
12: Ô, Tarcísio.
14: Eu adoro.
0: Esse baguncinho.
11: Era Barbie fascista. Mas no final das contas, você vê o seguinte, estão perdendo oportunidade, porque eu lembro do meu tempo de estudante, eu queria estudar o máximo que eu podia para ter ferramenta, que eu sabia que eu queria estar no mercado, sabia que o mercado ia me cobrar, eu ia ter missão, eu ia ter problemas para resolver, eu queria estar preparado para isso.
12: Por falar,
11: é uma perda de oportunidade.
12: Falar enorme. Em escola, aquela equação que mandaram para você, que está no... Tem no YouTube, pega lá no YouTube, o que, que é aquela equação? O que, que, é, que é aquilo? O que, que foi aquilo lá, Tarcísio?
11: Eu vou explicar por que eu estou resolvendo a equação aí na rede social de vez em quando. Outro dia eu estava num evento, era uma formatura do Caminhos da Capacitação, por sinal é um programa muito bacana, porque a gente está com carretas percorrendo o estado inteiro, um programa da Primeira-Dama, do Fundo Social, e a gente dá cursos de formação de curta duração. Então a gente vê o que falta no mercado. Às vezes eu tenho um polo metal mecânico, aí falta soldador. Opa, a gente leva uma carreta da indústria e dá o curso de solda.
13: Legal.
11: A gente dá o curso, por exemplo, açougue e padaria. São as áreas mais que tem mais vaga nos supermercados. Os supermercados paulistas têm 40 mil vagas abertas. E a área mais bem remunerada é açougue e padaria. E não tem mão de obra formada. Então a gente dá o curso de açougue, dá o curso de padaria, dá o curso de solda, dá o curso de modelagem industrial, curso de corte e costura, curso de cuidado com pet. Então a gente vai vendo o que a gente pode ter de emprego lá. 16 mil pessoas formadas nesse caminho da capacitação, a gente tem mais de 6 mil pessoas empregadas, fora aqueles que querem empreender, etc. Aí um dia, eu estava em Rio Preto, numa formatura dessa de caminhos da capacitação, e tem uma adolescente que chega para mim e diz assim: Tarcísio, meu sonho é ser engenheira e eu quero fazer o vestibular do ITA, eu quero entrar no ITA. Falei: poxa, legal, você quer entrar no ITA? Então faz o seguinte, me espera aqui, quando acabar essa formatura, eu vou bater um papo contigo. Acabou a formatura, eu fui conversar com ela. Então eu falei um pouco da minha experiência, né, desse negócio de prova do ITA, prova do IME, né? Eu tive a oportunidade de passar por isso. E eu falei para ela: olha, quais são os melhores cursos? Qual é a melhor bibliografia? Como é que você se prepara? São vestibulares que às vezes vale a pena, assim, você tentar mais de uma vez. Vamos supor, não passou no primeiro ano, faz o segundo ano, faz o terceiro ano. Esse tempo que você, em tese, está perdendo, você vai ganhar com uma formação de excelência, de altíssimo nível, que dá muita ferramenta, que abre muita porta. Eu digo, se prepara assim. Isso me deu um estalo. Eu digo, bom, sabe o que eu vou fazer? Eu vou fazer umas questões de vez em quando do IME, do ITA, na rede social. Para mostrar o seguinte, para tirar aquele negócio que, poxa, essa prova é impossível, ela é muito difícil. Não, não é.
12: Mas aquilo humilha a gente, você sabe.
11: Não, não, não.
13: Você ensina, mas ninguém consegue fazer
12: com a sua. Aquilo é igual o Sami, que também joga de forma de
13: Faz as perguntas que ele não sabe responder.
14: Aí depois o Haddad não gosta dele, aí é por isso, não conseguiu fazer.
11: Aquilo é o seguinte, o Haddad não consegue fazer muita coisa. Aquilo é o seguinte, aquilo é para mostrar...
13: Principalmente de manhã.
11: Que a prova não é difícil, a prova é diferente. Isso é importante. como ela é diferente, ela requer uma preparação diferente. Só isso. E aí tem, uma lógica de você perceber para onde a questão está te levando. Então, na verdade, é para desmistificar. Você resolve isso, ó, tá vendo? É vir por aqui, é pensar nisso. Dá para fazer.
12: O que você mais gosta no executivo e está no executivo? Eu lembro que da outra vez que você veio aqui e você visitou o estado de São Paulo, você falou que tinha muita gente precisando, né? Eu lembro bem desse papo que a gente teve aqui. Você falou, pô, eu vejo muita gente necessitada. O que é mais legal, assim, de estar no executivo?
11: Cara, o legal é fazer.
12: Você entregar quando... obra, fazer... Ó,
11: eu vou te dar um exemplo. Outro dia eu fui entregar apartamentos num negócio chamado Parque das Palafitas, lá em Santos, tá? E a gente foi entregar lá o Parque das Palafitas. Eu não sei se tem imagem do Parque das Palafitas aqui, mas é um negócio legal pra caramba. A gente foi lá entregar. Pessoas que saíram das Palafitas e estavam recebendo um apartamento. Aí teve uma senhora que estava recebendo um apartamento, ela veio falar comigo, ela começou a chorar e disse assim, Tarcísio, eu botei o melhor vestido meu para vir para essa entrega. Sabe por quê? Porque eu morava numa palafita. O chão do meu barraco aqui afundava, entendeu? Assim, eu cansei de conviver aqui com os ratos, com baratos. Os ratos comiam minhas coisas. A gente aqui não tinha dignidade nenhuma. As casas de alvenaria que estão para lá despejam o esgoto direto aqui. Então a gente às vezes não consegue comer por causa do cheiro. E de repente agora eu tenho esse apartamento que eu nunca imaginei que ia ter. Então isso não tem preço. A gente foi entregar apartamento outro dia em Cubatão. E eu entreguei o apartamento para o senhor. A gente estava tirando o pessoal da Vila Mantiqueira, que é um local de encosta. Entreguei o apartamento para ele e disse assim, Tarcísio, eu já fiquei soterrado aqui num deslizamento. E eu não morri pela graça de Deus. E esse cara está recebendo um apartamento. Esse cara agora nunca mais vai passar por isso. Ele vai poder dormir tranquilo num dia de chuva, que ele sabe que não vai ficar soterrado. Então isso para nós não tem preço. Isso é fazer de fato a diferença. É uma pessoa que às vezes está tendo uma cirurgia, porque a gente entrou com a tabela Suíça Paulista, a gente está acelerando isso e a gente está conseguindo fazer a diferença, e a pessoa às vezes fica, puxa vida. Vou pegar aqui os hospitais que a gente entregou. Pega o Hospital de Franca que a gente entregou semana passada. Visita o Hospital de Franca. Você vai ver o seguinte, não fica devendo nada para o hospital particular algum. Aliás, as pessoas que vão ser atendidas lá vão ter um atendimento melhor do que em muito hospital particular. E você saber que o teu paciente do SUS vai ter um atendimento melhor do que em um hospital particular, isso não tem preço. Nossa. Então isso é que realiza. E no final, isso aqui tudo passa, né? Poder passa, o mandato vai passar, vai acabar. A gente tem que fazer a diferença. Quem gosta de brigar poder pelo poder é o PT. Por Exato. Isso que não faz a diferença essa desgraça que está aí. Mas a gente gosta de fazer a diferença. A gente gosta de entregar.
15: Executar. Agora tem muita bucha, né? Você pega, né? O Morgado trouxe aqui. São coisas pessoais, eu percebo. Eu também vou trazer as minhas aqui. Não, Cracolândia. Você mora lá na Zona Norte de São Paulo. Aí você pega taxista. Pega o cara que está lá. Três janelas do seu Moisés, que me leva aqui na Jovem Pan todos os dias.
16: Ele faz pergunta,
15: foi quebrada, né? Pela a gangue do estão quebrando vidro.
12: Sim.
15: E aí o que se faz? Tirou o cara do celular aqui que estava roubando na Paulista, o cara rouba na rua de trás. O que de efetivo dá para fazer?
11: Bom, uma coisa é aumento de efetivo, aumento de tecnologia. Por exemplo, a gente está usando, na contra a gangue do celular agora, a gente está usando drone. A gente está usando as câmeras de reconhecimento facial. As pessoas às vezes não sabem. A gente está enchendo a cidade de câmeras. E câmeras que estão rodando analíticos de inteligência artificial. Então, por exemplo, passa um carro numa via, eu estou vendo a placa do carro. Estou monitorando todas as placas de carro. E estou cruzando isso já com informação, por exemplo. Este carro tem indicação de roubo e furto? Se tiver, já gera um alerta e aquele carro vai ser abordado. Este carro, ele corresponde a este carro mesmo ou aquela placa é de um carro que está clonado? Opa, se for clonado, a gente já vai gerar um alerta. Esse carro, a gente já cruza com o CPF. Pode estar sendo conduzido por um condutor que é foragido da justiça? Gera um alerta. Você compra um ingresso para uma partida de futebol hoje. Você compra com a biometria, a gente já usa essa biometria para acusar com a base de dados criminal. Quando a pessoa chega no estádio, eu já sei quem são os foragidos que compraram o ingresso. Quando ele chega na catraca, com reconhecimento facial, se aquele foragido é aquele foragido, a gente já faz a abordagem. Eu estou com as câmeras de reconhecimento facial agora nas estações de metrô, nas estações de trem, para melhorar a segurança. Então a gente está, como eu falei, 1.480 pessoas que roubavam celular, quebrando vidro e de bicicleta foram presas recentemente.
12: Mas aí solto, né?
11: Qual é o problema?
12: Opa,
11: a gente já chegou a prender o mesmo criminoso, o mesmo ladrão de celular 35 vezes.
15: Caramba! Porra. 35
11: vezes.
14: Ele ainda tá solto, capaz.
11: Então assim, você leva esse cara é solto na audiência de custódia. Tá. A gente ainda não tem tem uma visão mais rígida com relação à reincidência criminal. E o cara que é reincidente, quanto mais, ele continua tendo benefícios quando chegam nessas audiências de custódia. Então, a gente vai continuar trabalhando, vai continuar investindo em tecnologia, aumentando efetivo, combatendo esses crimes, porque isso aborrece a gente. A gente sabe, pô, um cidadão que está lá trabalhando no Uber, que está lá trabalhando no táxi, né, que usa lá o seu... precisa usar o celular até para poder pegar o cliente, tem o celular roubado de uma forma agressiva, que assusta, que machuca, né, que constrange, que no final das contas traz ali até uma questão psicológica, é ruim. A gente precisa combater isso. Nós vamos enfrentar isso com toda a energia que for possível, vamos continuar aumentando efetivo, investindo cada vez mais tecnologia, tornando a vida desse caso cada vez mais
15: difícil. Mas a lei tem que ser mais dura.
11: Tem que ser mais dura, porque quando você fala em enfrentamento do crime, é um conjunto de coisas. Não é só a ação do policial na rua, não é só a tecnologia, é também a legislação.
15: Boa.
12: Deixa eu só fazer um break para a rede de rádio. Opa. Tarcísio está aqui com a gente, batendo um papo. Mande sua pergunta, @ programa Pânico. Eu, evidentemente, não vou fazer sua pergunta, que nós temos aí perguntas muito melhores.
11: Você guarda.
12: A nossa audiência. Você continue acompanhando o programa, que a audiência está muito boa. Tarcísio GDF é a rede social do governador de São Paulo. Vai lá, Reginaldinho!

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11: Isso, não, tá bravo. Não, ele eu acho que teve alguém que ele pediu pra eu receber, você não tinha tempo. Como que é isso? Qual que é a dificuldade? É chato ser governador e ter que ficar resolvendo essas coisas, tendo essas reuniões, esses cafezinhos? É a pior parte do seu dia?
12: O celular não pega
13: na metrô. Na verdade, eu não sei se vocês viram os comentários da declaração do Valdemar.
14: Não vi.
13: Aqui.
14: Não.
13: Foram ótimos.
14: A gente
13: assim.
14: Não lê comentários.
15: É. Falam muito mal da gente.
12: Só mete o pau.
14: Elogio.
13: A gente não lembra. Foram maravilhosos. E aí, logo depois, o pessoal disse assim, tá assim, o Valdemar falou isso e isso de você. Eu falei, pô, ele fez propaganda positiva pra mim.
14: Exato.
13: Os comentários eram ótimos, né? Era todos a meu favor. Não, na verdade, não. Eu acho que é um conjunto de coisas, né? Você tem que, obviamente, dar conta da parte administrativa, da parte da execução e tem que, obviamente, fazer a parte política também. Eu gasto bastante energia, é verdade, nas questões de gestão. Mergulho a fundo em cada coisa, em cada detalhe de cada coisa. Eu não pego a informação superficial, eu gosto de mergulhar no detalhe, eu gosto de acompanhar de perto tudo o que está acontecendo, ter o máximo de informação em cima de cada política pública. Então, eu sou uma pessoa que conheço muito bem o governo, o que está acontecendo, o que cada área está fazendo, porque eu participo, eu vivo o dia a dia isso. E obviamente, a gente procura também atender todo mundo. Você vê, a gente está indo para a 10ª caravana 3D, que são as caravanas que a gente faz. Tem esse nome 3D porque é diálogo, dignidade e desenvolvimento. A gente faz aí com as prefeituras, procurando entender o problema dos prefeitos, procurando levar recursos. A gente somos o governo que mais entregou recursos para prefeitos. é, em toda a história. Para você ter uma ideia, em primeiro ano de mandato, normalmente, na média, se mandava 2 bi, 2,5 bi para os municípios. No nosso primeiro ano de mandato, a gente mandou 4,8. No segundo ano, 8,9. Foi o melhor segundo ano de mandato da história. E o ano que mais se mandou recurso para prefeito foi ano passado, 9,6 bi. É, a gente aumentou muito o custeio para a saúde, por exemplo, que são coisas que às vezes são internalizadas, às vezes o município não saca que está recebendo. Mas quer ver uma coisa? Os municípios de São Paulo recebiam para atenção básica em saúde R$ 4,00 per capita. Hoje recebem de 10 a 40, a depender da vulnerabilidade do município, da situação do município. Esse recurso que a gente repassa, ele tem duas componentes, uma fixa e outra variável. E a variável é recebida mediante cumprimento de meta. Então ele tem que melhorar o pré-natal, porque quem melhora o pré-natal diminui a mortalidade infantil. Ele tem que melhorar a cobertura de vacinação. A gente estava com algumas vacinas com cobertura muito baixa e essa cobertura melhorou. Ele tem que fazer o controle do diabetes, o controle da hipertensão, porque se você controla diabetes e hipertensão, você evita aquelas internações graves. Ele tem que fazer aí o acompanhamento, né, e os exames de monitoramento do câncer de colo de útero, do câncer de mama, porque se você faz diagnóstico precoce, você tem bom prognóstico. E aí, quando o cara cumpre essas metas, ele recebe mais dinheiro.
0: Entendi. Tem então, que fazer o trabalho de casa.
13: Tem que fazer o trabalho de casa. A gente trouxe os prefeitos para trabalhar junto na alfabetização na idade certa. Então, a gente compartilhou material didático, a gente compartilhou ferramenta, compartilhou software, a gente treinou 62 mil professores municipais, a gente desenvolveu material em conjunto, a gente deu premiação em dinheiro para os municípios de melhor performance. Então, a gente procura trabalhar junto, estamos atendendo as demandas, temos um clima bom, o clima político está bom, está legal, estamos sendo muito bem recebidos nos municípios onde a gente está indo. E, claro, fazendo as agendas, tem a limitação de tempo, porque, como eu falei, mergulha muito na agenda aqui, mergulha muito na agenda ali, mas quem pede agenda vem. Eu não deixo de atender ninguém. Quando a pessoa vai no palácio, eu digo às vezes, ó, não consigo atender agora, mas espero que você vai ser atendido. Às vezes eu termino meus atendimentos 2 horas da manhã, mas eu vou atender.
0: Mas tarde, você é brabo na reunião.
13: Não, o que acontece é o seguinte.
0: Diz que você é brabo.
12: Sério? E fala muito alto na reunião.
0: Diz que a reunião. Diz que a reunião.
12: Ele é brabo. Paulo Toma abaixa a cabeça.
15: Pior que a reunião da Paulinha.
0: A gente, não.
12: É pior que aqui.
0: Pior que a reunião dele.
12: Ele leva o martelinho, leva o martelinho. Na reunião.
0: Diz que a reunião com ele é complicada. Não tem papinho. É isso mesmo, Tarcísio?
13: Tem que estar preparado para a reunião.
12: Se não estudou, você não sabe responder.
13: Às vezes acontece, por exemplo, já houve situação de eu estar lá. E até apareceu um prefeito e disse, você queria despachar esse projeto com você. Estou atendendo aqui, espera um pouco que eu vou te atender. Fui começar a atender o cara 1:30 da manhã. Ele me traz o projeto. Meu sonho era fazer esse projeto aqui. Digo, beleza, vamos fazer. Quanto é que custa?
16: Não sabe.
13: Custa 12 milhões. Digo, então vamos olhar aqui, vamos abrir o projeto. Olha só. Você não faz imprimação em pintura de ligação. Você vai fazer um ou outro. Então já tira a pintura de ligação, porque aqui é só imprimação. A sua drenagem aqui está mal dimensionada. Vamos corrigir isso aqui. O seu pavimento aqui também está mal dimensionado. Vamos corrigir. Aí quando você chega à conclusão, no final da reunião, que aquele projeto não custa 12, custa 6.
0: Aí.
13: E aí, eu vou te liberar 6 milhões para a gente fazer isso aqui. E está pronto, viu? Liberamos 6, está pronto, resolveu e vê que os 6 era suficiente.
12: Faz a conta, né?
13: Então são essas coisas.
11: Pega a lousa e faz igual a equação.
13: A gente gosta de ir no detalhe. E outra coisa, a memória é boa. Então, quando o cara me dá um dado, me dá um número, me dá uma data, eu gravo. Na próxima reunião, eu controlo. E aí? Quando é que vai inaugurar? Tal data. Eu falei, não, mas você tinha me dito na reunião passada que era tal data.
12: Gaguejou.
13: Você está botando mais prazo, por quê? O que aconteceu? Qual é o problema? Você acompanhou? Qual é o problema? Não, negativo, isso aqui. Então, eu cobro.
12: Mas sabe por
13: que você sabe que esse é um papel da liderança. Sim. O líder é igual à mãe. A mãe é exigente, a mãe cobra, não é isso? A mãe cobra. A mãe cobra, cobra bastante. Você, primeiro, só cobra de quem pode te oferecer resultado. Você exige de quem pode te dar. Então, eu procuro selecionar bem a equipe, porque eu sei que essas pessoas podem me entregar o melhor resultado. Por isso que eu cobro muito. Eu cobro muito porque eu sei que eles têm para dar.
0: Da equipe, né?
13: E segundo, a mãe cobra, mas a mãe cuida também. A mãe, ela exige, mas ela cuida.
0: E quando precisa dar uma chinelada assim, também, né?
13: De vez em quando precisa.
0: Tarcísio, e quando acontece uma coisa dessa, o cara chega lá e fala, é 12 milhões para fazer isso aqui. Você fala, não, é 6. Como que você administra essa questão? Porque a gente sabe, né, que acontece às vezes superfatura, a gente não sabe como administrar. Porque assim, você tá lá, você tem o seu know-how, você sabe dessas coisas. Mas quando saber quando estão querendo superfaturar, ou às vezes o cara não é bom mesmo e pô, precisa você ir lá refazer esses custos?
13: Por isso que tem que ter time, né? E o time está orientado a fazer isso. Eu procurei trabalhar com os melhores. Só para você ter uma ideia, tinha uma determinada obra aí, há tempos atrás, É, e a gente herdou isso e estava orçada por 250 milhões. E a gente, não, essa obra não custa isso. O nosso diretor DR refez o projeto, a obra saiu por 50 milhões, nós contratamos e executamos.
0: Sim.
13: Por 50 milhões. Uma obra que era 250. Então, e a gente trouxe gente muito séria, muito experiente. Você pega o seguinte, eu vou citar o exemplo. O cara do FDE, que cuida de toda a infraestrutura da educação da SEDUC, esse cara já fez 4 mil obras de reforma de escola, é um engenheiro graduado no ITA. Então a gente trouxe gente boa para cá. Uhum. Se pegar aí outros quadros nossos, são quadros de ponta. O Rafael Benini é genial nas estruturações de projeto que ele faz. A Natália é muito densa. Talvez seja a pessoa no Brasil que mais entenda da área de regulação. É uma pessoa que é advogada, contadora e engenheira. Oh. Mestre, doutor e agora está terminando pós-doutorado. Então, a gente procurou se cercar de gente muito boa, justamente para olhar e mergulhar em cada um desses projetos e saber exatamente o que a gente está fazendo. Né? Oh. Tem várias áreas, a gente tem o suporte de especialistas. A gente faz, na área de educação, a gente tem um Conselho Estadual de Educação, mas a gente também se circunda de vários especialistas, né? com os melhores especialistas da área que nos dão suporte. A área da saúde é a mesma coisa. Tem uma turma da Faculdade de Medicina da USP que nos ajuda, a gente está vendo o que tem de melhor, a gente está avançando muito na questão da saúde digital, que é uma coisa que você tem uma ideia. Hoje, a maior parte dos atendimentos que a gente faz no sistema prisional são por telemedicina. Uhum. Aliás, falar de sistema prisional, todas as estruturas náuticas que a gente está usando no nosso programa de turismo, que são construídas e instaladas nos municípios ribeirinhos, no município lá na beira do Tietê, do Rio Grande, do Paraná, estão sendo construídas no sistema prisional. Oh. O mobiliário das escolas está sendo construído no sistema prisional, que a gente está botando a turma para trabalhar aí também para dar resultado.
16: Ó, que legal.
17: Tá vendo? Ô, Tarcísio, violão, nós só. Temos aqui o tracking. Eu o Samidana, nós temos Sim. o track das pesquisas. Sim. Já está dando pesquisa, você vai ganhar no primeiro turno.
18: Sim. Já tem pesquisa que está falando
17: isso. Já tem pesquisa
18: isso.
17: que você vai levar no primeiro turno. Amém. É isso mesmo? Ou você vai... Ficar na humildade.
16: Você quer. Não, você vai segurar. Você vai segurar o jogo.
17: Porque você está muito quietinho. Você não está caindo na casca de banana. Bola você dividida. Só está no...
18: Não fica nervoso.
17: Não fica nervoso. Você está tranquilo.
13: Assim, eu estou focado. Focado no trabalho, focado na entrega. Como eu falei, a população de São Paulo me deu um mandato. Esse mandato acaba no final do ano. Eu tenho que governar. Se você pegar a minha rede social... É só trabalho, trabalho, trabalho, trabalho. Todo dia a gente está entregando alguma coisa em algum lugar. Se você pegar do meu principal adversário, é só lamúria, lamentação. Me lembra um personagem de desenho animado que tinha antigamente?
18: A hiena.
13: A hiena, que falava assim, ó vida, ó céus, ó azar, só reclamava.
16: Hard.
13: Né? Então, enquanto uns reclamam, a gente trabalha, a gente entrega. E nós não tem tempo para ficar nessa lamúria, nesse negócio, Sim. tem que entregar. Domingo eu estava entregando lá o investimento da prainha, que a gente vai revitalizar a prainha do Riacho Grande, lá em São Bernardo do Campo. E sábado a gente estava entregando o título de propriedade em Heliópolis. Aí nós vamos ter toda a reforma do Hospital de Heliópolis, que já é um hospital antigo, que hoje está sob gestão do Albert Einstein. Aí fomos visitar a obra da Praça da Cidadania, lá em Heliópolis, que a gente vai fazer lá também toda a formação profissional das pessoas. Lá vai ter curso, né, de corte e costura, de moda e arte, de beleza e bem-estar, vai ter curso de administração, curso de gamers, curso toda a formação de economia criativa nós vamos fazer lá também. Aí na quinta-feira a gente estava inaugurando o Hospital de Franca, todo dia a gente tem uma entrega. Amanhã eu entrego 3 rodovias novas, aí depois de amanhã eu entrego a avenida, entrego obra. E por aí vai, não para.
16: Mas meio irresponsável, né, com a sua esposa, né? Porque final de semana você não passa com ela. O cara fica até domingo junto. Trabalhando, uma hora da manhã.
0: Até 2 da manhã.
16: Ele põe ela pra trabalhar também.
13: Semana passada, eu fui pra Franca inaugurar o hospital. Ela foi comigo pra lá. Depois eu fui pra Cristais Paulista inaugurar a escola. Ela foi pra Vale do Paraíba, percorreu 11 municípios pra visitar todas as carretas do Caminhos da Capacitação. Ela já visitou mais de 300 municípios com formação profissional.
11: Tá. É um casal,
13: mas aqui ninguém passa. Tá todo mundo alta rotação.
16: Brincadeiras à parte, o que você acha da escala 6x1, então, já que é tão debatida, né? E alguns da direita também votaram a favor.
13: Vamos lá, vamos pensar na questão com responsabilidade. Primeira coisa, é justo que o trabalhador fique mais tempo em casa com a família? Sim. Então, outro dia você está conversando com uma pessoa que trabalha de atendente no bar, ela diz, poxa, tudo que eu queria era passar um dia a mais com meu filho. É legal isso? É. A gente fica sensível com isso? Sem dúvida nenhuma. Só tem uma questão. será que estão sendo honestos com esse trabalhador? Essa é a grande pergunta. Porque se a gente consegue fazer com que ele fique mais um dia em casa e que ele receba a mesma coisa, ótimo, acho que está todo mundo favorável, ninguém é contra isso. O problema é que os dois pontos principais que a gente precisa discutir no Brasil agora é produtividade e ajuste nas contas. E talvez esse ponto traga um problema para os dois, para a produtividade e para o ajuste nas contas. Porque quem garante que esse cara não vai ser demitido para que, já que tem que manter o salário, a empresa não contrate uma pessoa por um valor menor?
17: A conta vai fechar.
13: E aí a gente vai acabar prejudicando aquela pessoa que, em tese, está feliz porque vai ser beneficiada. Será que está sendo as pessoas, o governo, está sendo honesto com essa pessoa? Essa é a minha dúvida. Porque se você garante que essa pessoa vai trabalhar menos e ganhar a mesma coisa, ótimo, todo mundo é a favor. O problema é, isso é possível? Essa pessoa não vai ser demitida? A gente não vai estar estimulando alguns movimentos de informalidade? Essa pessoa não vai, no final das contas, perder a proteção social? Eu acho que essas discussões têm que ser feitas com responsabilidade, porque, vamos lá, se você tem um grande movimento de especialistas dizendo, olha, isso não vai dar certo. Quem gera emprego está dizendo, olha, isso vai prejudicar, eu vou ter que rever minhas contas, eu vou ter que demitir, eu não vou dar conta. No final, eu estou querendo que a pessoa passe mais tempo com a família, mas aí ela vai ter que fazer um bico, porque a massa salarial vai cair e ela vai ter que trabalhar aquele dia de folga em outro lugar para poder manter o mesmo poder de compra. A gente está falando que isso pode causar inflação. Então, assim, tem uma série de coisas que precisavam ser vistas que eu não sei se estão sendo vistas com a responsabilidade que precisavam.
17: Não sei, mas isso é Brasília, né? Brasília, né?
13: Isso é um desespero de ganhar eleição.
17: Não, exatamente.
13: Estão fazendo tudo para ganhar eleição, como se não houvesse o dia depois também. De amanhã. É porque senão, as pessoas, que acontece? Senão vai vir uma conta para esse cara enorme. Porque a discussão não é feita com responsabilidade.
18: Eu sei, mas às vezes você vota, às vezes, num candidato, porque você fala assim, esse cara é sério, não vai deixar passar coisa... qualquer.
17: Não, mas aí, vai
18: o cara
17: passar faz de isso, qualquer jeito.
18: Não, mas, ué, então...
17: O problema é esse.
12: Não, cara, então, não tem o
17: problema
12: fazer,
17: é que vai passar.
12: O cara refém do sistema, né? O tempo inteiro. O cara precisa de voto.
17: Então, mas você não acha que o cara, quando vai para Brasília... Brasília é outro país. Esses caras é outro país, é outra grana, é outro sistema de saúde. É aquele.
12: Macallan, o uísque.
17: Porra, é maravilhoso. Brasília é.
11: Puta, não
17: é esse. Magre de pato. Não é aqui.
11: É a Disney. O vidro não quebra.
17: Você não acha que o cara, quando ele vai para Brasília, ele muda? O político, quando vai para Brasília, ele é outra pessoa? É um outro uísque? É uma outra.
13: Eu acho que é o seguinte. Sim, não. Acho que algumas pessoas, sim, elas se desconectam das pessoas. Talvez o grande problema da classe política hoje é a desconexão das pessoas.
17: Isso que eu estou falando. É isso aí.
13: E é por isso que, às vezes, você tem uma ponderação, como foi feita aqui, que você citou. E esse é um problema da velha política. É muita preocupação com o próprio círculo e a falta de conexão com a pessoa que está na ponta. Esse é o grande problema. E se você não enxerga aquela pessoa que está na ponta, que é objeto do seu trabalho, você está morto, você está fora, você não vai entregar resultado. A gente acaba tendo que ser... A gente precisa ser pautado pela dor das pessoas. Que problema eu tenho para resolver? Que você está numa função aqui, você é uma espécie de síndico. É isso. E esse tempo também vai passar. Então, o que você vai deixar de legar? Porque isso aqui não vai durar para sempre. E hoje é uma desconexão absoluta. Hoje, a gente não tem capacidade de estabelecer uma visão consensual em cima dos grandes problemas brasileiros. Nós estamos indo para uma eleição presidencial. Uma eleição presidencial esse ano. E quais são os grandes projetos que estão na mesa? É isso que a gente tem que se perguntar. Talvez a última vez que se estabeleceu uma visão de consenso sobre alguma coisa tenha sido no Plano Real. Ali nós tínhamos um grande problema para resolver. O problema da hiperinflação. A turma se juntou e resolveu o problema da hiperinflação. Mas depois disso... O que nós fizemos? Pô, nós temos grandes oportunidades.
17: Foi o PT, aí, pela frente. O PT está aí há 30 anos.
13: É por isso que a gente está afundando. É por isso que a gente empobrece em relação aos nossos pares. Em termos de renda per capita, o Brasil está crescendo. Por que o Paraguai está crescendo 7 pontos percentuais por ano? Diminuiu a burocracia, diminuiu a carga tributária. Aqui a gente só aumenta gasto.
17: Exato.
13: Olha o resultado das estatais. Olha o resultado das contas públicas. Eles estão gastando como se não houvesse o dia depois de amanhã. E essa conta vai chegar. Olha a crise fiscal que vai ficar, olha a bomba fiscal que está sendo armada aí. E se perdeu a capacidade de se organizar a política. Os partidos não têm mais essa capacidade. Quando você desorganiza a política, você desorganiza as instituições. Não se discutem várias coisas. Por exemplo, quanto que o judiciário representa do gasto primário. E aí, eu não me refiro à conta de salário, penduricário, nada disso não. Eu estou falando de outra coisa. Eu estou falando da, das decisões judiciais que, por conta das liberdades interpretativas, aumentam o custo de uma série de coisas. E quando é que a gente vai discutir isso? Quando é que a gente vai discutir uma série de... Como é que a gente vai aproveitar, por exemplo, os nossos potenciais? O potencial da biotecnologia, da transição energética, o potencial da economia do conhecimento. Quando se fala em economia do conhecimento, o que, que se pensa? Puxa, o Brasil está recebendo muito investimento em data center. Que legal, então vamos criar todos os incentivos tributários do mundo para a gente ter mais data center. Beleza. Uhum. Data center... investimento em real estate, é investimento em construção civil. Você vai lá armazenar data e vai exportar energia. Então você vai dar benefício pra caramba para exportar energia e não trazer nada de valor. E aí, você não está discutindo computação de alto desempenho, você não está discutindo computação quântica, você não está discutindo treinamento de inteligência artificial. Não vai ficar nada aqui. Então tem uma miopia em termos de formulação de política. Pô, a gente está sofrendo de novo com a guerra do Irã, com o choque do petróleo. Sendo que nós somos o país do etanol. E há 50 anos atrás você pensou para o álcool. E o que, que a gente evoluiu?
17: Nada.
13: Quer dizer, a gente é autossuficiente na produção de petróleo, a gente não tem refino, aí importa óleo diesel, porque os caras iam fazer a refinaria, mas roubaram o dinheiro todo das refinarias. Né? Porque os caras gostam de roubar, roubaram tudo. É. Aí nós não temos refino e estamos aí sofrendo com crise do petróleo de novo. Tendo etanol, e o etanol, do etanol você tira o biogás, tira biometano, você tira combustível sustentável de aviação, você tira hidrogênio a partir da reforma do etanol, você faz tudo. E a gente não aproveita essa oportunidade, não desenvolve isso. E a gente continua sofrendo. Então, não faz sentido. O Brasil está muito mal cuidado.
11: Mas não tem um interesse oculto aí, governador, que nós temos visto escândalos de corrupção muito grandes. Eu acho que o caso do Banco Master mostra isso, mas um outro caso é a situação da Refit, que aí, realmente, mérito do Estado de São Paulo, que lá atrás, em 2025, na Poço de Lobato já fez ali. O senhor deixou de participar de um evento em maio de 2025, porque eu imagino que houve essa percepção ali do problema, da corrupção intrínseca. No entanto, outras autoridades, como o ex-governador do Rio de Janeiro, Cláudio Castro, o senador Ciro Nogueira, foram, fizeram essa ponte e por assim vai. Nós temos muito dessa estrutura política cooptada por empresas e grupos que tiram bastante proveito. Como combater isso? Qual que é a solução que o senhor vê mais? Como que o senhor está tentando fazer isso aqui em São Paulo?
13: Olha, é a velha política. Se o foco não estiver na pessoa, a gente nunca vai resolver isso. Veja aqui em São Paulo. Quantas secretarias foram indicadas pelo parlamento ou por partido político? Nenhuma. Quantos reguladores, dirigentes de agência reguladora, foram indicados por parlamentares, pelo partido, tem que indicar esse aqui? Ninguém. Aqui a gente teve uma preocupação técnica, então eu vou fazer a política de outra forma. E o parlamento aqui entendeu isso, e a relação que a gente desenvolveu foi ótima, foi uma relação republicana. Olha, eu vou tornar vocês sócios das entregas. Se eu tiver um bom time, eu entrego mais, eu entrego muito. Você vai ser sócio, eu vou te atribuir a responsabilidade e o mérito dessa entrega. Você vai entregar comigo. Nós temos algumas coisas que são ousadas, eu quero que vocês acreditem em mim, porque o resultado vai aparecer lá na frente. Quantas reuniões nós fizemos com as bancadas inteiras e não só com líderes, para que todo mundo soubesse o que a gente estava fazendo? Olha, aposta nisso que nós vamos universalizar o saneamento. Aposta nisso, aposta na desvinculação de receita, porque com a desvinculação de receita eu vou criar a tabela Suíça Paulista e eu vou fazer muito mais cirurgia do que eu faço. Você vai ser sócio dessa entrega. E os parlamentares acreditaram nisso. O que, que vai acontecer? Eu tenho certeza que dos parlamentares que nós temos, a taxa de sucesso, a taxa de volta vai ser grande. Eles vão se reeleger, porque eles participaram de todos os sucessos e as entregas do governo do Estado. Então, acho que a gente vai ter aí um grande êxito, uma grande taxa de sucesso em função dessa participação. Eles entenderam como é importante a gente focar no cidadão e focar no resultado. Uhum. Então, uma forma nova. E aí é uma questão de, vamos dizer, de mudança de cultura. Uhum. Nós conseguimos fazer essa mudança de cultura aqui em São Paulo. E não aceitar determinadas coisas. Sabe quantas vezes teve reunião com o Vorcaro aqui em São Paulo?
19: Nunca.
13: Nenhuma. Aí, qual foi o investimento que o Fundo de Pensão de São Paulo, que a Previcon ou a SPPrev fez em CDBs do Master? Zero. Nenhum. Então, a gente está absolutamente tranquilo com relação a isso, e isso não tem preço.
19: Boa.
13: E não, a gente não pode transigir com determinadas coisas. Eu era aluno do IME, E uma vez eu assisti uma palestra com um aluno de graduação. E essa palestra foi do Antônio Hermílio de Moraes, muitos anos atrás. E ele disse uma coisa que nunca mais saiu da minha cabeça. Ele disse o seguinte: o clube da corrupção te quer de sócio. E uma vez sócio, sempre sócio. Então você não pode se tornar sócio do clube da corrupção.
12: Boa. E como é, governadora, essa questão da cultura, de mudarem a cultura aqui em São Paulo, vocês conseguiram perfeitamente, porque o povo já gosta tanto do senhor que nem sabe mais, nem liga mais que o senhor é carioca. Mas o que eu queria perguntar é o seguinte: a questão da tecnologia, serviço da segurança, isso realmente, assim, foi uma revolução aqui em São Paulo. Deu super certo, tal, e tudo mais. Só que às vezes, nas ruas, a gente passa aí, e policiais mesmo vêm falar com a gente, falam assim: pô, pede pro governador ou pede pra qualquer político dar uma força pra gente, porque as delegacias estão meio mais ou menos, pessoal que fez aí, sei lá, concurso, não foi chamado ainda, essas coisas todas.
0: Tem que levar o próprio notebook.
12: É, então, tem que levar até o próprio café. Num curto espaço de tempo, o que a gente tem aí de benefícios ou melhorias para os policiais?
13: Veja, é uma questão que é paulatina, né? A gente tem que ter um pouco de paciência. Observe o seguinte: a gente reformou mais de 200 delegacias. Eu consigo reformar todas? Não, difícil. Ao mesmo tempo, não. Então, a gente, recentemente, né, a gente inaugurou um novo centro de polícia judiciária em Bauru. Inauguramos o novo IML lá, fizemos a cidade da Polícia Civil em São Bernardo do Campo. Eu estou pegando algumas coisas aqui rapidamente, sim, que a gente fez recentemente, né? Então, nós estamos fazendo, reabrindo IMLs, reabrindo delegacias. Quando eu tive agora até em Bauru, e o seccional falava comigo o seguinte: olha, você não sabe o reforço que a gente teve com o pessoal, como foi importante esse oxigênio. Nós fizemos os dois maiores concursos da história da Polícia Civil. Nós fizemos um concurso para 4.017 policiais, depois nós fizemos um concurso para 3.500 policiais. Então, são 7.517 policiais de 24 para cá, em dois concursos. A gente está fazendo um concurso para a Polícia Penal agora, 1.100 policiais. Quando a gente pega as três polícias juntas, foram 17 mil policiais incorporados até aqui. Nós temos mais 5 mil policiais em formação, né, que já foram aprovados em concurso e estão nas escolas de formação. Semana que vem, eu coloco à disposição da sociedade mais 1.014 policiais militares, soldados, policiais militares, que vão terminar seu período de formação e que vão estar à disposição da sociedade. Adquirimos 4 mil viaturas, fizemos um investimento em tecnologia. Agora, tem um passivo que é muito grande. Sim. É óbvio que quando você vai para uma cidade, vê uma delegacia que não está legal, uma viatura que não está legal, às vezes um comando de policiamento ou um batalhão que não está legal, você fica chateado. Sim. E aí a gente precisa, obviamente, se mover na direção de arrumar a infraestrutura. Agora, é paulatino. Sim. Você quer ver uma coisa? Vou pegar as escolas. A gente chegou aqui em São Paulo, 5.128 escolas. Sabe quantas tinham ar-condicionado? Ar-condicionado. 9.
12: Putz.
13: Sabe quanto é que tem hoje? 1.100. Sabe quanto é que vai ter no final do ano? 1.500. Eu queria ter as 5.128. Uhum. Agora a gente está fazendo por rodada por rodada. Cada rodada a gente investe R$400 milhões. Então esse ano eu tenho R$400 milhões programados de investimento. E aí eu chego às 1.500. Não consigo fazer tudo ao mesmo tempo. Então, ao longo do tempo, se a política tiver continuidade, a gente vai ter ar-condicionado nas 5.128. Centro Paula Souza estava caindo aos pedaços. Esse ano eu estou investindo R$600 milhões na infraestrutura do Paula Souza. Quero investir mais. Vou ver o plano de carreira dos professores do Paula Souza. Então são uma série de coisas que a gente tem que fazer paulatinamente. E aí, quais são os limites? O limite sempre, a baliza é orçamentária. Então você pega o seguinte: nós demos 20,2% de aumento para os policiais no primeiro ano de mandato, 5% em 2025, 10% esse ano, 32,5% nesses anos. Cada ponto percentual é uma pancada. Né? Quanto é que custa o aumento? Custa 340, 350 milhões de reais por ponto percentual. Então, quando você dá um aumento, como nós demos esse ano, de 10%, você acrescenta na sua despesa de pessoal 3,5 bi. Então, aí a gente tem que ter a responsabilidade. Sim. Porque eu tenho que manter um patamar de despesa de pessoal também para manter o estoque de investimento que nós temos. Porque senão você quebra o Estado. Sim, total. Então, esse equilíbrio que nós temos que ter. É de ir reforçando, de ir trazendo as melhorias, mas ao mesmo tempo não deixar o Estado padecer, não prejudicar as contas, sim, do Estado.
17: Diz que funcionário do Estado vai ser 5 por 3.
16: É? Ele Bolou agora.
19: Vai ter mais um?
17: 4x3.
19: Vai ter mais um dia?
11: Ah, tá.
16: Fiquei pensando, falei, como é que funciona? Tá certo, resolveu, vai criar mais um dia.
11: Criar mais um dia,
17: resolve. É 4x3?
16: Hoje é 7x0.
17: Não, não. Opa, não, não.
19: A equipe dele ali, feliz.
17: É 6x1. Certo?
16: Aquela turma ali é 7x0.
17: É 7x0?
19: O pessoal chorando, lacrimejando.
17: É 7x0.
16: Olha a empolgação da turma.
17: Não, não é, você não dá nem um dia?
16: Aqui é domingo, ontem a gente tava trabalhando.
19: Lógico.
17: Como é que
16: é? Todo dia.
17: Mas como é que é? É 6x1?
16: Não, aqui é 6x1.
17: Não, não, eu tô dizendo lá, funcionário público.
19: Na CLT.
16: Não, é 5x2.
19: CLT, porque é funcionário público.
16: Não, então, mas o servidor tem uma jornada de 40.

0: e à noite eu vou fazendo rescaldo. Inclusive eu assisto o Pânico, eu tava falando, assisto o Pânico todo dia, mas eu assisto à noite, eu não assisto durante o dia que não dá.
1: Não, agora já tiraram do ar.
2: Já.
1: Por quê? Já acabou. Não tá sei.
3: Tem que ser no YouTube. Foi no YouTube.
1: É.
0: Outro time, pô.
2: Tá bravo.
0: Aí que acontece? É o horário que eu tenho pra assistir, senão eu não consigo assistir.
3: Mas tem no colocar
2: YouTube,
3: de volta.
2: Tem no YouTube.
0: E eu fico vendo lá, fazendo o rescaldo das notícias, vendo o que aconteceu no dia. Toda vez que aparece alguma coisa, eu mando pro secretário: ó, isso aqui, ó, aconteceu tal coisa. Toma providência, etc. Vamos ver isso aqui. Amanhã eu quero uma resposta disso. Vê o que aconteceu aqui. E às vezes eu mando a mensagem 1h, 2h, 3h da manhã. Então eu tô mandando e aí a turma vai me respondendo também.
3: Ó. Oh.
0: É, não necessariamente na hora que eu mando, às vezes de manhã. Às tem uns secretários assim, que não dormem também, que aí já me respondem na hora.
1: O Tarcísio Neymar. O Neymar tá bichado? É isso que a gente quer saber agora.
3: Você que sabe.
4: Esquece todo o resto.
3: Não, ele viu a panturrilha do Neymar. Ele mexeu na panturrilha.
1: E o Neymar?
3: Você não mexeu na panturrilha.
5: Que obra que você vai fazer ali pra arrumar?
0: Ele alongou o Neymar. Eu vou orar pelo Neymar. Porque também eu acho assim, aliás, uma coisa interessante, eu tenho andado bastante, aí toda vez que ando eu converso com a garotada, né? E aí eu pergunto assim, quem vai ser campeão esse ano? Quem vai ganhar? Aí o pessoal, Neymar, eles não falam nem Brasil.
3: Mas é isso.
0: Não falam Brasil,
1: Neymar,
0: eles falam Neymar.
1: É.
0: Aliás, vocês viram ontem o jogo do Panamá, quando acabou o jogo?
3: Sim.
0: Os caras estão
3: tirando fotos, os jogadores.
0: O Neymar ficou ali
2: tirando foto.
3: Ele foi lá para tirar foto.
0: E aí é o seguinte, o que que eu penso, né? O Neymar é gênio. Gênio. O gênio pode decidir uma partida numa fração de segundo. O gênio numa bola decide uma partida. Então é um cara que você tem que ter no grupo. Se vai jogar os 90 minutos, se vai entrar com o titular, se não vai, se vai entrar no meio do segundo tempo, quando a gasolina do time adversário baixar. É um cara que às vezes, num lance, ele resolve uma partida. Então, eu não abriria a mão do Neymar, não.
1: Ô Tarcísio, pô, obrigado por você ter vindo aqui. Porra, você sabe que a gente gosta de bater um papo com você, sempre é gostoso.
0: Vai ter almoço na Dirce depois?
1: Vamos na Dirce, lógico, por que não? O
3: Sammy vai pagar hoje.
2: Hoje
1: o Sammy paga.
2: Hoje
3: mas é rasca hoje.
2: Open. É buffet à vontade.
1: O Instagram do Tarcísio é Tarcísio GDF. Tudo junto, Tarcísio GDF, para você seguir o governador. Obrigado, viu, Tarcísio?
0: Valeu, gente. Sempre um prazer estar aqui.
1: Vamos lá, Reginaldinho. Mais um break.

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0: Sejam todos bem-vindos de volta para mais uma edição do Planeta DJ, segunda-feira, primeiro dia do mês de junho. É, o ano tá passando a milhão, hein? Daqui a pouquinho é dia dos namorados e Mangaba, não sei como é que ele vai fazer, né? São quantas namoradas, né?
1: Ah, São Paulo.
0: Uma no interior de São Paulo, uma aqui na capital, como é que você vai fazer?
1: Difícil
0: é, então, agradar. Vai se preparando aí, cara.
1: De crédito. Deixa eu falar um negócio rapidinho.
0: Fala.
1: Desculpa te cortar.
0: Imagina,
1: te cortando.
0: Fica à vontade, hein?
1: O Planeta DJ está com ideias novas, hein?
0: Exatamente, estamos com a agenda liberada aí, né?
1: Também.
0: Poucas datas para show, apresentação, DJ, Mangaba, junto com o DJ Alex.
1: Alex, você
0: exatamente.
1: Que quer fazer a sua festa de aniversário, velório, tamo junto. E vamos ter...
0: Copa do Mundo.
1: Copa do Mundo, é verdade.
0: Exatamente,
1: e vamos ter...
0: jogo do Flamengo.
1: Isso, e programa de auditório, hein? Você que tá afim de vir pra cá ver essa estrela.
0: Não, para.
1: Vamos ter. Lembra dos programas de rádio antigo que tinha?
0: Para, porque de vez em quando tá chegando uma galera meio estranha aí pra, pra me conhecer. Mas enfim, como é que foi o seu final de semana? Tudo bem? Tudo na paz? Espero que sim. Descansou, se divertiu. Brasil meteu 6-2, hein, cara?
1: Surpreendeu.
0: Então.
1: Demais, caramba, uau.
0: Time reserva do Brasil tá melhor que o titular, hein?
1: Tá bom, hein?
0: Mas fica tranquilo, o Neymar vai trazer o Hexa pra gente.
1: Será?
0: É o que importa, só isso que importa, o Neymarzão vai trazer aí o Hexa pra nós.
1: Muita expectativa em cima dele.
0: É.
1: Não sei não, muita pressão pro menino.
0: João Fonseca mandou bem ontem, em Roland Garros. E o Palmeiras levou aquela empurradinha da arbitragem ali mais uma vez, né?
1: Olha aí.
0: Enfim. Mangaba, vamos tocar uma música aqui pela primeira vez, hein?
1: Eita!
0: Nova produção do David Guetta, vocal da Bebe Rexha, música lançada na última sexta-feira.
1: Oh.
0: E antes de lançar o som, ele divulgou nas redes sociais um vídeo mostrando pra ela todos os arranjos da música antes dela colocar a voz e ela se arrepiou na hora. Foi muito legal o vídeo. Agora vamos ver se os nossos ouvintes irão se arrepiar também com essa música, né?
1: Eu tô arrepiado já.
0: Brincadeira, não é pra tanto. Espero que você curta aí. A música chama-se Sad Girls, abrindo a pista do Planeta DJ aqui na Pan.

0: Places, Tiesto, fechando aqui o nosso primeiro set, mixei com o Gel e Ultra na T, To The Sun, Melisos também aí, mandei com My Life Is A Disco, teve Jamie Knox, Superstar, Sorry Papi, da Beck G, que mais? Lisa Stansfield, Calvin Harris e Jazzy, e também Guetta e Bibi Rexha, Sad Girls. 11994118221, esse é o nosso WhatsApp.
1: Fala, meu brother Alex. Tudo bem?
0: Tudo.
1: Aqui é o Fábio de Poços de Caldas, Minas Gerais. Eu gostaria de ouvir, por favor, David Guetta e Milky, Just the Way You Are. Um abraço, boa semana.
2: Amigos.

0: 3411-8221. Vamos lá então. Deixa eu dar uma olhadinha aqui nas mensagens que estão chegando nessa tarde de segunda aqui na Pan. Boa tarde, segundona, bora colocar marcha nessa nave. Toca aí pra nós, How Does It Feel? Marcelo Batista, acho que eu vou tocar aí no segundo set esse som pra você, tá bom? Vamos ver se encaixa aqui na sequência. E Alex, boa tarde, aqui é o Pablo de Itajaí, se possível toca DJ Ross, tá bom? Anotado, meu querido Pablo, participando aqui com a gente pelo 11994118221. Por aqui também, quem tá aqui? O Julian, tá pedindo aqui a sua música, ATB. E também o Éder de Campo Grande participando aqui pelo nosso WhatsApp. Boa tarde, Alex. Aqui é o Sérgio de Conselheiro Lafayette. Valeu, Sérgio. Salve, segundou. Bora ouvir a melhor rádio do Brasil, Reinaldo de Maringá. Valeu, meu querido Reinaldo. Planeta DJ, alegrando a segunda. Primeiro lugar em Recife, participação do Igor Richaeli. Por aqui também, quem? Bruno da Panatal tá fazendo aniversário hoje, meu querido Bruno. Parabéns pra você. Grande Bruno, Deus abençoe aí, te dê muita saúde, paz, sucesso. Grande Bruno. E mais um aniversariante aqui, ó. Hoje, dia 1º de junho, é meu aniversário. Parabéns, então, pra você. Mirão, da cidade de Maringá, Paraná. Olha só quem tá aqui, o Pinguim. É, o Pinguim de São José do Rio Preto. Boa tarde, Alex. Cleivaldo de Rondonópolis também por aqui. Em Aracaju, Sergipe, quem tá ligado aqui no planeta é o Fernando José, tá pedindo a Loki. Mais uma mensagem aqui, bora, tamo junto. Novo mês, novos objetivos. Márcio Xavier, de Passo Fundo. Boa, Márcio, mandou bem. E aí, DJ, só pedrada, hein? Cara, aí sim, mensagem do Romário, de Surubim. Até rimou a parada aqui. Pra fechar, tem mais uma mensagem aqui. Boa tarde, Alex, como vai? Ótima tarde, ótima semana pra você e todos os ouvintes. Se der, toca aí pra gente, Domino Dancing, do Pet Shop Boys. Quem pediu? Quem que pediu, hein? Qual é o nome desse ouvinte? Linick Rise, é ele? Bom, daqui a pouquinho eu vou conferir direitinho e mando um alô pra você. Não, é o Lucas! Lucas, final de celular 5438. Não tá cadastrado aqui, em produção? Vamos cadastrar aí o celular do Lucas. Break rapidinho aqui na Pan, já voltamos com muito mais.
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2: Planeta DJ de volta aqui na Pan.
3: Boa tarde, meu grande amigo Alex, o DJ mais top do Brasil. Aqui é Veraldo Ferreira de Paula, de Belo Horizonte, Alex.
2: E aí, DJ?
3: Tem um tempo que eu tô querendo essa nostalgia. Toca esse cometa aí pra nós.
2: Cometa.
3: Salt Nepepa, puxa. Valeu, Jovem Pan, número um do Brasil.
2: Vou procurar aqui.
4: Fala, Alex, beleza, cara? Aqui é o John, da cidade de Amparo, irmão. Cara, se possível aí hoje no Planeta DJ, toca Please Don't Go, a versão do Bruno Martini.
2: Valeu, querido, valeu, tá irmão. Anotado.
5: Fala, Alex, aqui é o Júlio, de Maringá, Paraná. Toca aí, pra nós, Navy, Looking For.
6: Olá, Alex, boa tarde. Boa segunda-feira aí pra você, bom trabalho. E quem vos fala é o João Carlos, de Patos de Minas, Minas Gerais. Gostaria, se possível, você passar aí pra nós aí, Dias for Fears. Obrigado, amigão.
2: Dias
7: for Fears. Fala, xará, Alexandre Almeida, Beraba City. Abraço,
2: e aí,
7: xará? Mangaba. Baba. É, freguês. Vocês pegaram nós, filhão. Cabuloso, vai pra cima de novo dos seis. É isso aí. Ótima semana, abraço.
2: Próximo.
8: Fala, meu amigo Alex. Aqui é Cristóvão da Barra dos Coqueiros, Sergipe. Alex, essa música é 10, é uma pedrada, velho.
2: Você não falou qual? Qual música?
9: Nossa, Alex, boa tarde.
2: Boa tarde.
9: Sábado eu passei uma vergonha.
2: Eita, que
9: mandei
2: foi?
9: Uma mensagem pro Planeta DJ. DJ.
2: E aí?
9: E acabando. Que não era você.
2: Nada a ver.
9: Que vergonha que eu passei.
2: Imagina.
9: Toca pra nós, Planeta DJ. Toca uma música bem

Clayton de São João da Boa Vista, São Paulo. Gostaria de ouvir Donna Summer, Break Away. Valeu, Jovem Pan, a número 1 do Brasil.

Planeta DJ com Redondo e Theo Mandrelli, Let's Go. Mixei com Fisher, Favor. Também teve mixada aí a Lesofage. Esse, Make My Day, Dub Dogs, How Does It Feel? Atendemos aqui ao pedido também de um ouvinte. Tava a fim de ouvir aí Dana Summer, foi o Clayton, né? Pediu e ouviu Breakaway. E a primeira é de Sheeran, Bad Habits. Deixa eu mandar um alô aqui para o Brandão de Brasília, participando aqui pelo nosso Whats, o Silvão de Santos. Ah, o Felipe de São Bento do Sul também mandando aqui a sua mensagem pra gente. Juarez de Surubim, Marcos de Birigui. Quem mais está na área? Júlio César de Porto Feliz. Valeu, Júlio. Marcos Roberto, da cidade de Ponta Grossa, também participando aqui com a gente.

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1: Excelente início de semana para você que tá aí aproveitando essa super tarde de segunda-feira no rádio ou nos apps. Tá ligado aqui na Jovem Pan 94,1. Classe especial. Eu sou Luciane Chiodi. Vamos abrir a hora com Black Eyed Peas e Justin Timberlake. Where is

0: Jovem Pan, Bruno Mars, The Lazy Song, The Weeknd com Ariana Grande, Save Your Tears, Sam Fender, Olivia Jean, Rain Me In. E abrimos a nossa hora com Black Eyed Peas e Justin Timberlake, Where Is The Love. 1º de junho de 2026, a semana está começando, o mês também, e a gente aqui para uma tarde super especial. Que você tenha muita energia, muita saúde para curtir mais um super mês ligado aqui na Número 1 do Brasil. Vamos juntos, hein? Aproveita para pedir a sua música preferida lá pelas redes sociais. É só acessar @ Jovem Pan Itajaí.
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0: Vitor Clay, Joyce Alane, abalo psicológico aqui na Tarde da Pan. Também rolou clássica lá de 1988, música que é pura nostalgia, muito rock and roll com Guns N' Roses, Used to Love Her. Teve também Ted Swings, Lose Control, Lola Young e Messi e a saudosa Cássia Eller com Malandragem. É assim que a gente vai curtindo essa super tarde de segunda-feira. 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

0: saia empoderada Sabrina Carpenter com Mental, ocupando a primeira posição na parada de sucessos desta segunda-feira das 7 melhores da PAN. Em segundo, BTS Swim. Em terceiro, Bruno Mars, I Just Might. Em quarto, Ted Swims, The Door. Quinta posição, Billie Eilish, Birds of a Feather. Na sexta, Taylor Swift. E no sétimo lugar, David Thames. Depois do intervalo, rola a melhor da semana. Você continua aí, aproveitando esse 1º de junho de 2026, ligado na número 1 do Brasil, em todo o litoral e vale de Itajaí, nos 94,1 FM do rádio e também nos aplicativos da PAN.
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5: Segunda-feira! Oh. Segunda-feira! Nossa, como é bom estar com raiva. Eu tava bem pior na semana passada, mas eu tô pondo ódio pra fora no Missão, graças a um ouvinte que tinha falado. Aí eu lembrei desse ouvinte do Gandhi. Desse ouvinte que falou, tô com saudade de você, gritando, xingando as pessoas. É muito bom isso, né? E eu lembrei do Gandhi, do livro dele, que eu tenho o poder da raiva. Vamos pôr isso pra jogar pra frente. Então eu já falo pra você que tá começando essa segunda-feira com a gente o seguinte. Você tá com raiva, faz dela uma energia pra fazer alguma coisa virar. Se você tá triste, nós vamos tirar sua tristeza aqui assim, na mão. E de resto, se você tá com alguma outra coisa, manda pro 11-2870-9750 que a gente resolve. 11-2870-9750.
6: Tá começando. Oi, Otávio. Oi, Lígia Mendes.
5: Tudo
6: tá
5: bem?
6: Tudo ótimo. Tá começando o mês do nosso aniversário, o mês de gêmeos, hein?
5: Pois é, Otávio. Você já comprou um presente?
6: Não precisa comprar tão antes assim, né?
5: Não sei, você precisa pra mim. Esse ano você tem que me agradecer, tá muita coisa.
6: Dia 1º de junho, segunda-feira, gente. Olha como que começa, tem 15 dias pro aniversário da Lígia ainda, né?
5: 13, o 13. Seu é 12, eu lembro.
7: É o tempo de chegar o presente.
5: É o tempo de chegar o presente, qualquer coisa cara. Eu quero, gente, qualquer coisa cara eu tô de boa. Você pode mandar presente pra gente, de verdade aqui, tá? Eu vou adorar. Eu adoro quando vocês mandam coisa típica das cidades. As comidinhas, Guaraná Jesus, biscoitinho. Cadê o Zé Pereira do Maranhão? Pode mandar aqui, se vocês entrarem na internet, Avenida Paulista, 807, 14º andar, Jovem Pan, aos nossos cuidados do Missão Impossível.
6: Segundona, dia 1º de junho começando, e hoje é dia da imprensa ali já, ó. O pessoal já podia mandar também um presente, né, pra nós que somos da imprensa, pra, né, um mimo.
5: Um mimo. Uhum. E o imprensa, eu tô tão assim, eu tô querendo só falar mal, né? Fala assim, o dia da imprensa, fala, um salve pra quem tá investigando o Vorcaro, pra política brasileira, que vergonha.
6: Xiii, e também é dia mundial do leite, Lígia.
5: Eu tenho lactose, problema. Pode falar tudo de errado que você pensou aí, Alice. A nossa convidada não vai conseguir, eu ia apresentar ela, mas como ela, além de professora, ela é comediante, falou dia do leite, ela quase,
7: gente,
5: caiu pra fora da cadeira.
7: Aqui, eu não vou nem falar por onde.
5: Tá, o que a gente faz com ela?
6: Eu não sei, 5 horas da tarde, Lígia.
5: Entra aí, ó, @ Alice Jardim, ela é a nossa convidada de hoje, que faz parte do casting do Missão de Vídeo. A Alice, que é professora, comediante e sem limites, é isso.
7: Fugitiva do
5: Loura e gostosa. Do CAPS?
7: Eu fui expulsa do CAPS.
5: Ah, você tem o quarto vago lá, né? Tem várias camas pra você levar a sua turma.
7: Tem, tô reservado.
6: O Missão só melhora, gente. Então, vamos começar essa segunda hora, né, Lígia?
5: Manda ver, Tata.

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2: Te falar que eu ia puxar... Não, separei não, tá doido? Se te falar que eu ia puxar
1: não,
2: essa
1: música... Não, separou
2: moça.
1: As histórias. Olha o que, o cara tá apaixonado. Quem tem medo, hein? Se entregou. Vocês entenderam como eu pensei, não entenderam, Rogerinho? Eles pensaram igual a mim também.
2: Entendi.
1: Vamos de conselhos, é isso?
2: Vamos histórias, de casos, tá? Ó. Esse começa assim, ó. Fui nocauteada. Boa tarde, Lígia e Otávio. Aqui é a Marcela, de 33 anos, de Minas. No início de fevereiro, eu terminei um relacionamento de 7 meses com a Larissa. E ela é de BH. Havíamos nos conhecido através do Instagram. Saímos 5 vezes. Eu comecei a gostar de verdade e ela também começou a gostar de mim. A gente se dava muito bem. Ficávamos 2 horas em chamada de vídeo. Porém, no meio de abril, ela sumiu durante um sábado todo pela manhã. Quando eu chamei ela de tarde, ela falou que estava em dúvida entre eu e a ex. E a ex tinha procurado ela e etc.
1: Então é um caso de 3 meninas.
2: É.
1: Guerra das Aranhas.
2: Expliquei que gostava dela e que a gente poderia tentar fazer dar certo. Mas ela preferiu um tempo. Mesmo assim, ela me procurou mais umas 5 vezes. E eu, boba, respondendo. E ó, eu nunca procurei ela. Já se vão 4 semanas que isso aconteceu. Eu simplesmente cansei da situação. Nem quero mais responder. Só cansei. Dei pra ela todas as opções de namoro. Era o que ela queria e eu estava disposta. E ela não se decidiu. Eu tô no caminho certo? Deixo pra lá? Corri atrás dela durante uma semana. E sei muito que ela gosta de mim de verdade. E ela sabe também que eu gosto dela. Porém, ficava falando que estava insegura e sei lá o que. E simplesmente eu deixei ela na antiga vida com a ex. E ela não me procurou mais. E detalhe, ela falava muito mal da ex pra mim. Que ela era tóxica e que sofreu muito na mão dela em 4 anos. Eu nunca imaginei que ela quisesse voltar com essa pessoa. Lígia, desabafei com a minha prima e ela falou: você foi nocauteada antes de entrar no ringue. O que vocês acham?
1: Querida, primeiro quero te mandar um beijo, agradecer por você estar participando da missão, contar um pouquinho a sua história aqui. Ó, o que eu acho disso aí de verdade? Sabe que eu acho que toda vez isso vira meio que uma desculpa. Por que eu tô falando um negócio de uma desculpa? Porque o sim, a gente nunca tem a menor dúvida. Uhum. Eu acho que a menina tava aí se divertindo. Então ela fala, a hora que ela quer, conta uma coisinha. Ai, hoje eu tô chateada, hoje eu tô livre, o que você quer fazer? Vamos encontrar isso ou aquilo. Mas ela nunca ficou afim de verdade. O sim, a gente nunca tem uma dúvida. E outra coisa que sempre fica uma pulga pra mim atrás da orelha, é igual você falou, que ela sempre ficava falando mal da ex-namorada. Ai, que a ex-namorada era tóxica, que a ex-namorada era isso, era aquilo. E depois
2: bem,
1: voltou.
2: Né?
1: Não, é o contrário. Quando a pessoa não sente nada, ela não fala. Ela não tem por que falar. Nem ficar falando da outra, se falar, não vai falar mal. Além de que é muito feio você falar mal. Seria um negócio tipo de protocolo. Nunca fale mal do seu ex, nunca fale mal da sua ex. É feio, é inadequado, é deselegante. E passa sempre aquela impressão de que, ah, daqui a pouco vai ser comigo se eu terminar, né? Então não, já não é bacana. Mas quando, por exemplo, o contrário de amor é, não é ódio. É indiferença, que é você não ligar. Quando você tá falando demais, é porque a pessoa te importa. Ah, é porque ela é isso, porque ela é aquilo. Na verdade, tava apaixonada. Tanto que a primeira oportunidade que teve, foi lá, voltou. Então sempre duvida disso aí. Pra começar, se a pessoa fica falando mal de ex, ela é mal educada.
2: Gente,
1: então,
2: não pode nem falar de ex, né, no relacionamento.
1: Isso, já não tem ali o nível, mas vai passando muito tempo, às vezes tem curiosidade, você pergunta uma coisa, porque não tem que ficar falando de ex mesmo.
2: Não,
1: mas
2: doido.
1: Se acontecer alguma coisa, tem que falar bem. É, agora, se ficar falando mal demais, pra mim também sempre tem sentimento, aquele quem desdenha quer comprar. Você não, uma coisa que você não tá nem aí, você não dá essa moral toda.

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1: Ai, gente, pelo amor de Deus, estou eu e a Alice aqui. Sim, hoje eu trouxe ela, minha amiga pessoal, ela que é teacher, ela que é comediante, ela que é um sucesso, gostosíssima. Ela é um jardim encantado, meu amor. Alice Jardin, de origem francesa.
2: Nossa, como eu tô internacional. Ai, Alice, obrigada, tô adorando estar aqui com vocês
1: hoje.
2: Você
1: é tão Mission Impossible, sabe?
2: Eu sou, não sou?
1: Eu amei que você tá aqui também com a gente, porque, além de tudo, uma pisciana normal, né? Só tem geminiano louco aqui. Pisciano são considerados o signo da doçura, eu acho.
2: É, os mais
1: amorosos.
2: Evoluídos, no entanto.
1: Aí você forçou também, né?
2: É, não, mas dizem que a gente nem reencarna.
1: Não, mas é,
2: né?
1: Exato.
2: Mas a gente traz um pouquinho de cada signo, então isso é sempre bom. Tem o pessoal que aí super subestima pisciano, abre o olho.
1: Não, eu amo.
2: Que pisciano tem os negócios, um zuridum ali, tem um molho, então fica esperto.
1: É muito bom essa gíria do tem um molho, né? Eu adorei.
2: Eu adoro, gente.
1: E o... Você falou alguma coisa do pisciano que eu gostei aí, do pisciano ser mais... É, que não vai nem reencarnar. Ah, isso, não quero que vai reencarnar. Mas deve ser... É bom ou ruim não reencarnar, eu fico pensando.
2: Então, dizem que o além é melhor do que aqui.
1: Mas
2: então,
1: nunca mais a gente vai comer um hambúrguer na vida?
2: E as pessoas que eu não terminei de dar uns tapas na cara, como é que eu vou resolver isso depois se eu não reencarnar, entendeu?
1: Ó, essas, a gente não pode nem falar. Você lembra que eu te contei que eu tô com dor no fígado, né? Mas a minha vontade é pegar um porrete, chamar o palumbo, alugar um caveirão e de um por um. Mas... Você já parou pra pensar de verdade se a gente... Vocês que estão ouvindo aí a gente. Você acredita que eu, pequenininha, morria de medo de morrer? Que eu ficava com... Nunca mais vai comer.
2: Ah, eu,
1: porque
2: mas é uma
1: você já viu em alguma coisa no céu, tudo, a pessoa não come mais, né? Você não tem necessidade. Mas como assim, gente? Uma das coisas mais gostosas que eu acho na vida é comer. Nunca mais vamos
2: prazeres.
1: Tomar uma coquinha gelada?
2: Então, eu pensei, juro, pensei nisso. Os poucos prazeres que a gente tem na vida são esse de comer, tomar uma coquinha, fazer aquela loucura culinária e pôr pra dentro. Mas, e aí, como é que faz? Eu não sei se eu tô muito satisfeita, não.
1: Vai encarnar de novo sim, queridinha.
2: É.
1: Vai! Onde você ia querer reencarnar, se a gente pudesse escolher?
2: Ah, no mundo unicórnio.
1: É isso, é.
2: Porque... Acho que ia ser uma delicinha, assim. Mas também, eu não sei, eu preciso melhorar muito como pessoa.
1: Não, deve ser bom ser índio. Reencarna na Nova Zelândia, na tribo. Papua Nova Guiné.
2: Então, mas
1: lá.
2: Tem uns bichos
1: tem uma
2: lá ferozes
1: de mulher?
2: Também.
1: Ah, mas bicho, é melhor. Olha o povo que a gente tá encarando.
2: É verdade.
1: É tipo um mundo
2: amiga,
1: sem cabeça,
2: tribo só
1: viva.
2: De mulher, será? Tribo só de mulher.
1: Porque é homem que faz tudo de ruim. A gente fala, ah, você já tinha... quer, não, quer, então, quer, não quer morrer virgem, né?
2: A gente não. A gente estaria muito segura, com certeza.
1: Mas é a solteira
2: corajosa.
1: Falando. Ela pensou no amor. É casada, meu amor. Só que é uma rede. E a tapioca.
2: Escravizar homens para eles nos servirem.
1: Ah, isso eu topo.
2: O mundo
1: ai, eu quero! Índios todos guardados. A gente só solta ele e traga um peixe.
2: Um
1: ervas
2: peixe.
1: Frescas.
2: Imagina, você tá lá, assim, relaxando ao sol. E tem um homem imenso de 1,84. Te abanando, assim. Aí você fala assim, ai, lindo, eu preciso de um protetor aqui. Ele passa um óleo. Eu acho que esse seria um mundo muito bom. Um homem que me serve.
1: Ah, eu acho que a gente devia ter um podcast, Jorge. Mundo Unicórnio, só eu e a Alice.
2: Sim.
1: Ah, registra esse trem aí pra gente.
2: Onde tudo é possível.
1: Eu quero. E a gente vai falar principalmente mal de homens.
2: Sim.
1: Eu adoro. Você sabe que eu tenho uma amiga gay que ela é daquelas que tem nem olhando, batendo a foto assim, você não acha que é gay. E ela fala, amiga, você tem muito bode de homem hétero. Eu falei, você jura? Eu não tinha percebido, não.
2: Eu
1: você
2: tenho
1: sente
2: já.
1: Isso aí também? É
2: eu
1: que
2: sim.
1: Tá rolando isso? Esse movimento do bodes pelo hétero?
2: Então, e é muito difícil porque a gente... Você, não sei também, mas acho que sim. A nossa geração veio de uma criação de que, assim, a gente vai encontrar alguém, a gente vai se apaixonar e vai ser lindo e tal.
1: Eu sempre gostei disso, dessa história meio encantada.
2: Mas só que não acontece. Não. Chega uma hora que é muito comum pra mim, por exemplo, eu vejo um cara, eu acho ele interessante, gosto do papo, e eu vou lá e usufruo do que ele tem a me oferecer, e no outro dia eu não preciso dar bom dia pra ele. E se ele me mandar bom dia, eu já fico um pouco ansiosa. Eu falo, não quero conversar. Porque eu não quero ter essa intimidade, eu não quero ter esse, sabe, essa conexão que o povo acredita tanto. Eu acho que eu já tô meio
1: mas
2: de bode.
1: Isso eu ia perguntar. Como que é isso, não quero? Não quero é do tipo assim, ai, não tô nem levando uma fé. Ou fico com tanto medo depois de sair magoada, de ficar chateada do cara que eu achar que é legal daqui passar um mês ele me mostrar que ele é um babaca como a grande maioria. Ou eu não quero mesmo? Porque um monte de vezes fico pensando de coisas do de querer. E às vezes a gente, eu não quero porque eu tenho medo. Não sei nem se seria, é um medo mesmo, acho que é a palavra.
2: Não, um pouco
1: medo
2: de
1: ficar triste depois, medo de sofrer, medo de ser enganado. Você fala, ai, nem quero ser, então.
2: Então, mas eu tô assim, bem calibradinha já em relação a ser enganada e me reconstruir. Eu sempre converso com as meninas. Eu falo, ai, amiga, a gente já passou por coisa pior. Então assim, né, vamos perder menos tempo chorando, respeito seu momento, chora aí. Mas vamos levantar, que a gente tem outros traumas pra construir na nossa vida. Porque, né, sempre vem um pior que o outro. E a moça do tarô falou que eu tô pra encontrar meu grande amor. Eu não posso sair da minha casa.
1: Aí tá vendo, gente? Eu tô aqui mó séria. E ela fazendo hora com a minha cara. Eu tô aqui pensando que eu já ia falar: olha, as mulheres estão todas falando que querem ficar solteira. E eu acho que elas querem namorar. Os caras ficam falando que as mulheres estão mudadas. E eu acho também que os caras querem namorar. Minha vontade é abrir um aplicativo novo, entendeu? Pra realmente juntar os casais que estão a fim de se encontrar. Porque eu acho uma maioria. E acho que tem um treinamento por trás de quase como se fosse assim: não você, Alice Jardim. Aliás, seu Instagram é Alice Jardim mesmo?
2: A Alice Jardim, é.
1: Entra no Alice Jardim. Vão conhecer a Alice, que é maravilhosa, e a Alice é um mulherão da P, e super segura de si. Mas, direto, eu acho que todo mundo vende o peixe que não quer. Sabe? Então. Eu tô doida pra namorar e falo, imagina, não ligo tanto pra compromisso, minha vida tá ótima, assim. Sendo que a pessoa praticamente tem um Santo Antônio no congelador, né? É o contrário.
2: Ai, coitada, verdade, divertidinho. Então, aí a mulher do tarô falou que eu vou me apaixonar, isso é seríssimo. E ela falou que o grande amor está batendo a minha porta.
1: Você não sai mais de casa?
2: Não saio de casa, juro por Deus, porque não é esse momento que eu quero agora. Eu não quero me envolver com ninguém.
1: Mas aí você tá exatamente no lugar. Se ela falou, ele bate a sua porta, você ficar dentro de casa, é lá que ele vai bater.
2: Mas vai saber que porta. Porque eu não falei pra ele onde eu moro. Ninguém sabe da minha louca.
1: Mas o Cupido sabe.
2: Ai, não é possível. Eu lembro do Cupidico nosso.
1: Cupidinho nosso.
2: Eu penso que talvez eu seja o extremo, na verdade. O extremo de, eu sei que eu vou me envolver, eu vou dar o meu melhor, eu vou me entregar. E não, agora eu tenho outros propósitos, sabe? Eu tô tão bem, mas real. Eu posso estar perdendo muito tempo.
1: Deve
2: posso estar deixando de fazer pessoas felizes.
1: Não, mas você
2: felizes.
1: Tá bem, não tem que deixar nada. Se tá bem, continue assim. Já você que tá nos ouvindo e não está bem, aí sim você faz alguma coisa que é nos procurar. Isso tudo é essa enrolação pra gente até agora. Nós vamos ter que aguentar um pouco, Otávio, né? Mas enfim, se vocês quiserem mandar as histórias de vocês, já sabem. É 11-2870-9750. 11-2870-9750. Vamos de música. Na volta, Otávio já vai ler uma história e a gente vai aconselhar. Bora!

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1: Estamos de volta na programação e olha só, Lígia, tem muito caso bacana aqui. E esse começa assim, fora do armário. Boa tarde a todos do Missão, em especial a Lígia. Sou fã do seu trabalho, Lígia. Acompanho você há anos e gosto muito das suas ideias. Sou de Gêmeos, tenho 48 anos e sou de Piracicaba. O restante não precisa comentar. Ouço a Jovem Pan desde 1993 e gosto muito da programação. Há alguns anos eu venho acompanhando o seu trabalho no programa e sou grato pelos conselhos. Agora vem a história. Conheço um amigo de um amigo meu que foi tirado do armário há pouco tempo. Parece que a maturidade ainda não caiu muito bem pra ele, porque ainda não chegou no ponto certo. Afinal, tem só 30 anos. É de Sagitário e se recusa a crescer. O que você acha disso, hein, Lígia? Responde pra mim. Otávio, parabéns pelo seu trabalho. Você está no caminho certo. O programa está muito bom com vocês dois. Sigam em frente.
2: Ai, duvido já pra começar, tá, Otávio? Duvido que você tava escrito. Eu aposto que você leu essa parte aí. Deu nem tempo de ninguém ficar decorando isso não, tá? Você tá pagando, ou é o Delário, algum amigo seu, parente, né? Família grande, a pessoa tem isso. Imagina aí se eu peço meu parente me elogiar.
3: Melhor deixar pra lá, amiga. Cancelando a árvore genealógica.
2: É isso, é sobre isso. Às vezes é necessário, tá, gente, também? É cancelar a sua árvore genealógica.
3: Podando árvores.
2: Poda com serra elétrica, se for necessário.
3: Sim,
2: mas pode
3: pra garantir.
2: Aliás, quando você poda, você cresce com mais força, não é isso?
3: Às vezes tá aí o segredo.
2: Mas ó, você falou de você geminiano, o cara sagitário, que o problema tem, o cara tem um problema de não amadurecer e tal. Você sabe quando muitas vezes, não é quando e nem muitas vezes, sempre, no, em todas as coisas de signo, quando a gente vai ver qual é o oposto complementar do geminiano, é o sagitário. Ou seja, nós nos damos muito bem, dois doidinhos, duas pessoas felizes, mas cada doido com seu tipo de mania. Eu entendo muito bem, sou casada com um sagitariano, quando você fala esse negócio da maturidade. Então, eu acho que é uma conversa que você tem que ter. Você vai ter que dar sua opinião também, tá, querida?
3: Tá.
2: Que é uma conversa que você vai ter que ter com você mesma. O que eu acho? Como assim, como você vai ter uma conversa com você mesma? O que você quer? Você quer um cara super careta, normal, sei lá, tipo dentista. Que sim, o consultório, pode ser qualquer outra profissão, tá? Veio dentista aqui na minha cabeça agora. Um negócio que fecha às 7 da noite, que abre às 7 da manhã, que tenha 1 hora de almoço, que ele vá ter umas férias de tantos dias no meio do ano, uma coisa assim organizada. Ou você quer aventura também? Ah, uma viagem que possa aparecer fora de hora, um outro negócio muito doido, um cara que você chamar ele pra ir na inauguração do quebra-mola ao Coachella. Ele vai adorar. São perfis. O que eu acho que é o interessante não é você ver se o cara te quer ou não quer, se você vai conseguir mudá-lo, porque isso aí é fato que não vai. É o que você quer. E se dentro do que você quer, o cara se encaixa. Se for isso, vão pras cabeças, amiga. Todo mundo tem defeito, uma hora o trem vai ficar ruim também. Se não for, já poda com a serra elétrica de uma vez, que pra que vai ficar perdendo tempo que não volta? Faz sentido, Lili?
3: Faz sentido. A gente não pode ocupar também o espaço do amor da vida da outra pessoa. Às vezes você quer ali caber na vida de alguém que nem é pra você, você não é pra pessoa, você tá ocupando espaço, perdendo seu tempo e o tempo dos outros. Eu penso que além dos 30 anos, que realmente é muito difícil ter alguém maduro, como um de 48 já é, mas a gente também não pode se prender ao fato de ser sagitariense, porque assim todos temos nossos defeitos. Brincadeira, sagitários, vocês são quase legais. Mas eu acho que a gente pode tentar também, é um detalhe que é muito importante pra um relacionamento dar certo, que é a questão, falando muito sério agora, gente, dos centímetros. Centímetros são fundamentais. Entendeu?
2: É de altura, gente. Vocês estão pondo maldade.
3: Não, eu tô falando de um tênis, de repente, um sapato legal.
2: Tamanho é documento?
3: É, geralmente sim, porque às vezes uma coisa em outra te irritam, mas aí você acha um detalhe na pessoa que você fala, aqui me completa. Feito para mim. Tem um espaço vazio em mim que essa pessoa completa. Preenche, entende?
2: Se Deus fez, cabe.
3: Se Deus fez, cabe, certeza.
2: Essa frase só é icônica, ela tá no programa de vídeo. Aliás, a Alice é integrante do nosso Missão Impossível de Vídeo, tá? Eu e Jorge, doido pra postar pra vocês, mas ainda temos que acertar as coisas. Enfim, então é isso, amiga. Pensa se vale a pena se divertir com o sagitariano ou se você quer se enquadrar com outro.
3: E aprenda também a ver qualidades na pessoa do jeitinho que ela é. Não fica querendo que ela caiba nos seus modelos de vida, nos seus moldes, porque às vezes as pessoas elas podem simplesmente surpreender a gente. Vai que vai.
2: E surpreende mesmo. Surpreende. E pensa, ó, uma coisa ia ser bom. A gente quer uma pessoa que seja madura na hora de pagar a conta, que é de cumprir um horário, de coisas básicas, né? Tipo um adulto funcional.
3: É.
2: Mas é bom demais também uma pessoa que não quer envelhecer, no sentido de que tá sempre curioso, com apetite pela vida, que às vezes a gente vai perdendo isso ao longo da maturidade. curiosidade, né? Interesse, vontade. É, e é bom, melhor estar do lado com alguém que, bora, vambora, vai aquilo, aqui tem um tem novo. Essa animação contagia, igual deprê contagia.
3: Exatamente, toma cuidado com isso.
2: Ou seja, estou gostando de agora desse Sagitário.
3: Sagitário é bom, menina. Eu gosto de sagitarienses. Eu já tive algumas experiências.
2: É, então aguenta a imaturidade dele.
3: Aguenta, vale a pena. Vai viver. E se der errado, levanta e
2: próximo, sacode a poeira. É. Esperamos ter ajudado.

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1: Aí eu adoro quando a gente bota limite, Otávio conta a história e a gente vai na nossa. Porque a gente sabe.
2: É, então.
1: A mulher que doma as cartas. Não fala, o homem é a cabeça. A gente é o quê? O pescoço. O pescoço vira a cabeça pra onde ele quer.
2: É.
1: É isso.
2: Potência não é nada sem controle. Isso era um comercial de pneu, sabia? De freio. Mas eu acho que às vezes o cara ele tem muito potencial, mas ele não sabe pra onde que ele tá indo. Então ele gasta muita energia à toa.
1: Aí a gente vai lá e explica. Uhum. Aliás, falando em explicar, você é professora também, entre além do seu talento como atriz e comediante, você também é professora?
2: Sou. Eu acho que é o que me nutre também. Porque meus alunos, eles são uma fonte inesgotável de humor, de comédia, de raciocínio. Deixam antenada.
1: 78.
2: De 5 a 14 esse ano.
1: Demônios, né?
2: Demoníssimos! É. Coisa mais linda!
1: Mas causam. E o tanto de gíria nova? O molho, por exemplo, é jovem, né?
2: E 6-7.
1: O que é isso?
2: É um... milhas lá, é uma unidade de medida norte-americana, que acho que é 2 metros de altura, e teve um jogador que fez a cesta, e aí ele falou 6-7, que é essa medida lá. E por alguma razão completamente aleatória, o menino viralizou gritando pra câmera 6-7, pra comemorar a cesta de basquete. E aí, às vezes, eu faço contagem com eles, tipo, até o 10, todo mundo vai, porque eu não vou gritar, todo mundo vai se sentar, eu fico 1, 2. Quando eu chego no 5, eles 6-7, começa o auê tudo de novo. Então, assim, você tem que ficar um pouco mais atento ao que tá acontecendo, pra você não dar, nunca mais eu conto naquela
1: sala. Só 1 até 5.
2: É, até 5, e olha lá. Mas aí o 6-7 vem que vem junto, né?
1: E aí você quer já gritar também, né?
2: Ah, já quero.
1: Qual que é a idade mais rebelde, e a mais bagunceira e a mais carinhosa, dentre essas aí que você tá?
2: Eu vejo em todas as idades, um pouco de cada coisa. Acho que vai perfil de aluno, assim. Tem alunos que são muito mais carinhosos, tem alunas, majoritariamente assim, a mulher. Elas são mais manipuladorinhas.
1: Uhum.
2: Elas vêm, te abraçam, e elas te olham meio torto, e elas falam mal da amiguinha e fazem um negocinho. Os meninos, eles são muito... eles têm uma outra linguagem do amor, que é infernizar, né? Acho que desde a pré-história, o homem, ele não sabe chegar numa mulher, ele tem que dar um tuque na cabeça e arrastar pelo cabelo. É. Ah, ele cuspiu em mim, mas é porque ele te ama, meu amor. Aceite a linguagem da pessoa. Então vai mudando bastante. Mas eu acho que os adolescentes, eles são muito mais carinhosos, no sentido mais de olhar no olho. Criança pequenininha, eu chego na sala, os pequenininhos vêm, me abraçam, fica 3 em cada perna.
1: E vão fazer as coisas dele.
2: Vão fazer as coisinhas dele. Legal, maravilhoso, lindo, gostoso e é recíproco. Mas os adolescentes, eu vejo que eles têm uma procura no seu olhar. Onde que eu posso conversar com você? O que que você pode ler de mim? Eles me leem muito. E eles trocam muita ideia. Eles contam muitas coisas que... é dali pro conselho tutelar também, que é muito pesado. Às vezes a gente ouve, saca?
1: É?
2: É, pra caramba. Ainda mais escola pública de periferia, assim, ali é muito difícil. Tem muitas coisas que a gente ouve. E eu tenho que passar na casa da minha mãe pra chorar, pra depois ir pra minha casa. Porque minha mãe me segura muito emocionalmente, sabe? De coisas que a gente ouve lá. Mas eles são maravilhosos também. Eles dividem muitas coisas que eu falo, cara... se com essa idade essa criança já é desse jeito, eu, com várias idades que eu tenho, um pouco de bastante idades, não conseguiria viver isso e ser uma pessoa boa. Eu acho muito difícil.
1: Eles, e eles vivem conseguem coisas duras demais pra estarem ainda amorosos e rindo.
2: Extremamente. É uma coisa muito louca. E às vezes eu me pergunto, cara, mas eu não, por que que eu tô na educação? Porque é uma vida de cão, sabe? Não é uma profissão que eu desejo pros meus filhos. Não vou ser hipócrita, não é. É muito sofrido, é muito, enfim. Mas eu tenho essa missãozinha, eu acho que eu tô ali pra aprender, sabe? Pra enxergar um pouco mais, pra me humanizar um pouco mais. Muitas coisas que aconteceram na minha vida, ou eu teria subido muito a cabeça, saca?
1: Uhum.
2: Ou eu teria me afundado muito e eles ali me mantêm. Eles sempre dão um jeito de me puxar de volta. Então é fascinante. É uma
1: que
2: coisa
1: troca, hein?
2: É muito louco.
1: Por isso, quando você começou a falar, que é aquilo ali dali que te alimenta muito. Isso, nossa, que vontade. Tá vendo, Jorge? Eu não falei ainda do podcast?
2: Ah, é.
1: Nossa, eu queria muito te entrevistar durante umas 5 horas.
2: Ah, ia ser bárbaro.
1: Ainda vou.
2: A gente vai dar risada.
1: Vamos mesmo. É, pra quem tá pegando o programa agora, eu trouxe a minha amiga Alice, que é professora, é comediante, faz parte do casting da gente Missão de Vídeo. E é uma mulher interessantérrima, entendeu? É gata, gostosa, faz a gente rir. Alice é uma pessoa que você nunca vai decifrar, assim. Só se for os seus adolescentes que já te conhecem, que vão saber se você tá tristinha hoje, tá feliz, mas bobinho, tolinho, é você achar que vai olhar ali e falar, isso é isso. Não é. É tanta coisa que você precisa de muito mais tempo pra poder descobrir. Faz sentido?
2: Faz muito sentido. É muito louco, né? Que as pessoas, elas ainda julgam muito pela capa, né?
1: E graças a Deus, mulheres espertas usam isso a seu favor.
2: Gostoso, você sabe, é muito bom a gente usar essa capa pra fazer o que a gente quiser. Porque é muito simples enganar as pessoas se a gente quiser, né? Só pela capa, assim. E é muito engraçado, agora falando dos meus alunos e da capa, tem dia que eu chego lá, assim, saio em cima da hora, só passo embaixo do chuveiro, chego na escola, tô sem maquiagem, desmontadíssima, né? Tô de civil. Aí eles olham pra mim, ah, pro, você tá doente? Porque o meu eu sem filtro e sem maquiagem, outra pessoa completamente. Falando, não, acho que hoje eu só tô um pouco mais limpa mesmo.
1: É impressionante. E impressionante isso que você falou do ler, de julgar o livro pela capa. Quero falar isso pra vocês, pra gente sempre preocupar pelo de dentro. Acho que por isso que de todas as coisas que já fiz de trabalho, o Missão é um dos que mais me apaixona, a história da rádio. Por quê? É, não interessa nada, não tem o julgamento, é sobre as nossas ideias.
2: Sim.
1: É sobre o que a gente tá falando. Então vamos falar a história de uma pessoa, sobre a história, não tem aparência. Não tem um dia que eu não encontro uma pessoa que ouve o programa, que não tinha visto a minha foto antes, e que vira pra mim e fala, ah, eu achei que você era baixinha, morena, assim, sensado.
2: E deixa,
1: quando vai ver, surpreende, porque não imagina que a gente... que pinta o cabelo de loiro, consegue ter ideias difíceis.
2: Então, exatamente.
1: Acho elaboradas.
2: Acho que a gente parou por ali, né? E não é assim. Eu lembro que eu tava conversando com o Marcelo Café. Beijo, Café.
1: Adoro Café.
2: Eu
1: café
2: amo
1: foi
2: também.
1: A primeira, uma das primeiras pessoas que fez o Missão comigo.
2: Ele é um... Ah, eu gosto ele dele.
1: O Missão começou eu, Café e Evandro.
2: Lembro. Eu lembro muito. E aí você Café falou que ele não gostava muito de expor a imagem dele nas redes sociais e tal. Que agora ele tá soltando um pouco mais, porque ele gostava de ouvir as pessoas... tentando achando. Imaginar como ele era ou não.
1: Mas
2: ele
1: tá
2: é
1: todo
2: charmoso.
1: O café tá se abrindo.
2: O café está deixando mais pra nós. Se mostra, Café. Você é um gato, miau.
1: Tô sentindo um clima aí, hein?
2: Ah, o Café não quer nada comigo, não.
1: Ah, era pra ser o contrário. Você tá se achando, hein, Café? Tipo, no seu lugar.
2: Beijo, meu amor.
1: O negócio é o seguinte, você quer contar uma história pra gente? É, eu sei que você já tá com mãe na manga, né, Otávio? Então conta a historinha, já sabe, 11-2870-9750.

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1: Partiu, vambora, não aguento mais. Primeiro vamos agradecer a Alice. Não, mentira, que eu aguento muito, hein, Alice?
2: Eu sei, você aguenta, né? Se eu não me engano, não. A mulher aí, ó.
1: Só no truque, né?
2: Só no truque.
1: Só não lembro quando que eu vou sentir essa vontade de novo.
2: Amiga, quando você menos esperar, pay.
1: É?
2: Uhum.
1: Six Seven, gata!
2: Seven.
1: Alice Jardim, foi um prazer ter você conosco. Essa semana inteira você vai dar o brilho do seu talento e carisma aqui nesse programa.
2: Queria que fosse mais que o brilho, mas por enquanto é o que eu tô podendo doar. Desculpa.
1: Fora do ar a gente conversa melhor.
2: Beleza.
1: A equipe é grande.
2: Tô muito feliz, obrigado pelo convite. Essa semana linda com vocês, vai ser, promete, hein, galera.
3: Já Instagram.
2: Suas historinhas. Meu Insta, a Alice Jardim, podem me chamar, vou deixar vocês falando provavelmente, mas se for alguém meio interessante, quem sabe.
1: Oh. Você dá aula nas escolas para crianças de 4 a 24, 4 a 14, né, na verdade?
2: É, esse ano é, ano passado tinha até 33.
1: E faz parte do casting do podcast Olhar Cínico.
2: É, acho que talvez...
1: Por que você se mistura com essa gente, hein?
2: Eu não sei, eu sou curiosa, eu preciso conhecer todos.
1: Eu não consigo entender por que você dá pérolas aos porcos.
3: Tadinho do Jorge.
2: Eu gosto de submundo. O Jorge, no caso, assim, é mais pré-sal, né?
1: Não,
2: de tão baixo que é.
1: Eu falei, eu vou só pra provar, pelo menos, a comida, né? Aí pra começar, exato, rodou uma vinheta. Pra começar, eu tô lá meia hora esperando. Falei, não, nunca vão ter tão chato. Você vem aqui, ninguém pergunta. Aí fica falando, ai, vamos ver o da semana passada. Gente, mas eu tô ali. Aí passa lá um negócio, tinha uma pizza. E eu só olhei pra quem não tinha. Aí na hora que parou, eu falei, tá, muito legal, muito bom, mas cadê a pizza que eu vi ali? Ah, e aí gerou aquele constrangimento. Tipo, pra mim não ia ter pizza.
2: Mentira.
1: Juro. Aí eles pediram uma pizza horrorosa, murcha e de brócolis. Quem que pede pizza de brócolis? Vai pro inferno!
2: Ô, Jorge, que falta de respeito. Por isso que estamos como estamos.
1: Aí depois um vinho lá que você toma e cai duro.
2: É, Buenos Vinhos, um grande beijo. Um patrocinador a menos, mas seguimos.
1: Mentira, eu já até comprei o vinho com o nome pro meu aniversário.
2: E o parque aquático que a gente foi expulso.
1: Não, o parque aquático já fechou.
2: O patrocinador odeia a gente. O patrocinador me cancelou. Por isso que estamos aí, o Jorge me odeia também. Um destino de momento.
3: O Jorge tá arrumando, hein, gente. Jorge é o nosso produtor.
1: Eu melhor de tudo. Eu tô com essa sensação também.
2: Só pior, amiga. É ladeira abaixo.
1: Ai, ai.
2: Mas adorei estar aqui com vocês. Estamos juntos aí. Tem muitos projetos ainda pra aparecer, né, Lígia, né, Otávio?
3: Bora pra frente.
2: Estaremos em vídeo
1: Only
2: juntos.
3: E se você tem história bacana, manda pra gente no 11-2870-9750. Segue o nosso Instagram também, @missãoimpossível jovem pan. Segue a Lígia também, @ligiamendes. E eu, andrade.otavio.s. Partiu, gente. Um beijo.
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0: Muito boa noite, excelente segunda-feira, bom início de semana, um ótimo início de mês. Para você que já tá aí preparado para curtir muita solzeira a partir de agora aqui na Jovem Pan 94,1, classe especial. Eu sou Luciane Chiodi, vamos juntos até as 8 horas da noite com o melhor da música eletrônica. 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Para começar o Só as Melhores, vamos de Rakan Akus, Moonrise Over Lagos.
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De Lewis Capaldi, Someone You Million Voices, simplesmente ficou demais, incrível, perfeita pra aquecer essa noitinha geladinha de segunda-feira. E já tem uma galera nesse astral aqui no litoral, curtindo com a gente também todo o Vale do Itajaí, são mais de 50 cidades na sintonia, e a gente recebeu aqui, ó, a mensagem do Regis de Brusque. Segundando com a melhor rádio do Sul. Foto do rádio ali, confirmando a audiência. Muito obrigada, Regis. Boa semana pra você. Participação da Larissa de Balneário Camboriú. Esse programa é top demais, saindo do trabalho. E também fez foto do rádio ligado na Pan. Muito obrigada, Larissa. Interagindo com a gente, o Diego de Joinville. Também o Emanuel de Blumenau fez fotinho do rádio também ligado na Pan. A participação da Joyce, também de Brusque, tá curtindo demais. E o Ivan de Balneário Camboriú. Super valeu, são as melhores, tá só começando. Até as 8 horas da noite a gente vai assim, tocando só sonzeira pra você. Vai daí participando. Manda sua mensagem pro WhatsApp 47 99 01 9410, ou se preferir, vai lá pelas redes sociais, @ Jovem Pan Itajaí. 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Agora que não são as melhores, mais uma super novidade pra você. Sobe o som, tá chegando Matila.

A energia de sexto e solado, I Can Wait, agitando só as melhores nessa noitinha de segunda-feira. É, a semana tá só começando e a gente já desse jeito, tocando só sonzeira pra você. E quem tá no astral aqui com a gente, na super vibe do só as melhores, é o Sunny. Segundou, vamos que vamos, e fez foto do rádio na sintonia. Muito obrigada, Sunny, boa semana pra você. O Henrique de Balneário Camboriú adora esse programa, simplesmente incrível. Muito obrigada, Henrique. Também aqui a participação da Bárbara e do André de Itajaí, saindo do trabalho, também nessa sonzeira que deixa todo mundo em alto astral. Muito obrigada pelo carinho de vocês, valeu a sintonia, a gente vai pro intervalo. Na sequência tem outra hora com o melhor da música eletrônica para você continuar aproveitando aqui no Só as Melhores da Pan. E aproveita também para saber o que rola lá nas redes sociais. Acesse @jovempanitajaí.

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4: 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A número 1 do Brasil, mais uma hora com muita sonzeira para você aproveitar a segunda-feira aqui no Só as Melhores da Pan. 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

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Agora tá chegando aqui no Só as Melhores da Pan, Milk Pinal, Just the Way You Are.

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8: Existem momentos que ficam para sempre. No grito que vira a gargalhada. No frio na barriga. No abraço forte. A verdade é que algumas emoções não nasceram para ficar só na lembrança, mas para serem vividas outra vez. Às vezes, tudo o que você precisa é dar um replay e reencontrar a diversão dentro de você, no nosso world. Bem-vindo ao nosso world!
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2: Está no ar a Voz do Brasil. As notícias do governo federal que movimentaram o país no dia de hoje.
3: Boa noite.
4: Boa noite para você que nos acompanha em todo o país.
3: Segunda-feira, 1º de junho de 2026.
4: Vamos ao destaque do dia. Medidas para conter a alta no preço dos combustíveis.
3: O governo oferece auxílio a refinarias nacionais e aos importadores de diesel e Petrobras anuncia desconto na venda do produto.
4: E são intensificadas ações contra preços abusivos e para garantia da qualidade dos combustíveis.
3: E ainda, saúde.
4: Em um dia de mutirão, hospitais universitários realizam mais de 52 mil procedimentos entre cirurgias e consultas.
3: Quem vai falar com a gente sobre esse trabalho é Arthur Chioro, presidente da HU Brasil.
4: Vamos saber mais também sobre o Tela Brasil.
3: Filmes, séries, desenhos animados, uma nova plataforma de streaming gratuita e com conteúdo 100% nacional.
5: Sejam muito bem-vindos e bem-vindas. O cinema é nosso e a casa é sua.
4: Hoje, na apresentação da Voz do Brasil, Mariana Jungmann e Luciano Seixas.
3: 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Acesse radiogov.ebc.com.br ou o canal Gov na sua TV aberta.
4: Para conter a alta dos preços dos combustíveis desencadeada pela guerra no Oriente Médio, o governo do Brasil decidiu prorrogar por 2 meses uma série de medidas.
3: Entre elas, uma nova subvenção para conter a alta nos preços do diesel e novas ações de fiscalização.
4: A repórter Gabriela Noronha tem os detalhes dessas medidas. Boa noite, Gabriela.
6: Boa noite, Luciano, Mariana. Boa noite a todos que nos ouvem. Olha, a partir

0: de julho, a subvenção destinada aos produtores e importadores de gás liquefeito de petróleo, o gás de cozinha. Os recursos federais para a medida foram ampliados de 330 milhões de reais para 660 milhões. E para o consumidor, a medida significa um benefício equivalente a R$ 11 por botijão de 13 quilos. Também foi prorrogada a desoneração dos PIS/COFINS sobre o querosene de aviação e sobre o biodiesel utilizado na mistura obrigatória ao diesel rodoviário vendido nas bombas. E o governo também ampliou a carência para o pagamento das tarifas de navegação aérea.
1: Gabriela, e sobre as fiscalizações do setor?
0: Elas continuam, Luciano. A Agência Nacional do Petróleo, Gás Natural e Biocombustíveis continuam todas essas operações de fiscalização nos estados, com foco em preços abusivos, qualidade dos combustíveis, irregularidades nas bombas e documentação. Essas irregularidades podem acarretar multas de até 5 milhões de reais e a interdição dos postos. Vale lembrar que as denúncias podem ser feitas pelo número 0800-970-0267. Mariana, Luciano.
2: Muito obrigada, Gabriela Noronha, pelas informações ao vivo aqui na Voz do Brasil.
1: Filmes, desenhos, documentários, um conteúdo brasileiro de graça com garantia de acesso a todos.
2: É a plataforma Tela Brasil, o streaming público e gratuito voltado à exibição de obras audiovisuais do nosso país, que foi lançado pelo governo do Brasil.
3: A Tela Brasil, plataforma pública de streaming do governo federal, estreia com mais de 550 filmes, séries, documentários e produções históricas feitas entre 1910 e 2025. O lançamento aconteceu no Rio de Janeiro, reunindo representantes do setor audiovisual com a presença do presidente Lula, que destacou a importância da cultura para o país.
4: Vai contribuir para a elevação da compreensão de um país chamado Brasil. Por que que nós somos assim? Por que que nós fazemos assim? O mais importante é a gente conhecer o nosso país por dentro, conhecer a nossa cultura, a razão das coisas que fizeram a gente chegar onde nós chegamos.
3: No catálogo tem de tudo. Clássicos do cinema brasileiro, obras indicadas ao Oscar, produções infantis, conteúdos educativos e filmes indígenas. E o melhor, sem assinatura, sem publicidade e com acesso gratuito pelo gov.br. O lançamento também contou com a presença da ministra da Cultura, Margarete Menezes.
5: Teremos ali uma diversidade grande da produção, desenhos animados, filmes premiados, né? Então, esse é o primeiro passo para a gente conseguir também fazer com que o povo se reconheça e fortalecer, né, a nossa identidade.
3: Por enquanto, a plataforma funciona na versão web, mas os aplicativos para Android e iPhone devem chegar nos próximos dias. A iniciativa promete colocar a rica diversidade do audiovisual brasileiro ao alcance de todos, em qualquer lugar do país.
6: A Tela Brasil é a nova casa do cinema brasileiro, de graça, no seu computador, no seu telefone, na sua vida. Sejam muito bem-vindos e bem-vindas. O cinema é nosso e a casa é sua.
3: Reportagem Vladimir Platonov.
1: No último sábado, os 45 hospitais universitários do país fizeram mais um mutirão de atendimentos para consultas e procedimentos.
2: A prioridade dessa vez foi atender idosos que já estavam na fila do SUS aguardando para cirurgias e consultas.
1: Hoje nós conversamos com o presidente da rede HU Brasil, Arthur Chioro, para saber mais dos resultados dessa iniciativa. Boa noite, presidente. Bem-vindo.
7: Boa noite. Tivemos um resultado fantástico. Estamos muito satisfeitos. Os 45 hospitais universitários federais vinculados ao MEC conseguiram neste quinto mutirão, dessa vez destinado aos idosos. Tinha sido um pedido do presidente Lula para que a gente pensasse, e fizemos assim com as mulheres, o primeiro deste ano, esse segundo destinado aos idosos, e mais de 52 mil atendimentos em todo o país. 1.219 cirurgias, quase 7 mil consultas e muitos, muitos exames especializados para idosos que aguardavam às vezes 10 meses, um ano na fila de espera, encurtando o tempo de espera.

0: e produzindo diagnóstico e tratamento, o que é muito bom e ajuda o programa Agora Tem Especialistas do Ministério da Saúde, reforça o SUS e, ao mesmo tempo, as atividades de ensino dos hospitais universitários.
1: Foram mais de 50 mil procedimentos, né?
0: Mais de 52 mil procedimentos. Nas 5 edições, nós já passamos de 200 mil procedimentos nos nossos hospitais universitários. E a cada mutirão nacional, o entusiasmo, né, a integração com a comunidade, o envolvimento, né? Então, se nós tivemos, por exemplo, vários dos nossos hospitais que se articularam com as secretarias de saúde e reforçaram a vacinação dos idosos e dos familiares, além, então, de consultas especializadas, exames, procedimentos e muitas cirurgias, nós tivemos a oportunidade de produzir este espaço de formação dos médicos residentes, dos alunos internos da medicina, da enfermagem, porque também é um momento de formação. Mas o mais importante é a diminuição do tempo de espera e, naturalmente, a oportunidade de diagnóstico. Vou dar um exemplo do que eu estou falando. A dona Amenaides Matos Pinto foi atendida no Hospital Universitário Getúlio Vargas, que foi o hospital que fez mais cirurgia dessa vez, no Amazonas, na Universidade Federal do Amazonas. Ela tem 97 anos e pôde fazer seus exames, seu atendimento. Ou seu Ângelo Costa, de 71 anos, paciente do Lauro Vanderlei, Hospital da Universidade Federal da Paraíba, em João Pessoa, que fez um procedimento muito importante, que foi a retirada de um tumor de pele, um melanoma. Então, assim, a gente oportunizar para muitos idosos este acesso a exames, ultrassom, tomografia computadorizada, ressonância, endoscopia, colonoscopia, hemodinâmica, podendo fazer atendimento, evitando complicações, e muitas cirurgias de pequeno, médio, inclusive de grande porte. Portanto, uma contribuição para o SUS, mas acima de tudo para a qualidade de vida, né, desses idosos do nosso Brasil, que têm todo o direito à saúde e são cuidados pelo governo federal através dos nossos hospitais universitários federais.
2: Como o senhor disse, é uma estratégia para reduzir as filas do SUS, né? Vocês já conseguem medir o impacto?
0: Ah, sim. O Ministério da Saúde, que coordena toda essa ação, né, de diminuição do tempo de espera nas filas dos brasileiros e brasileiras, vem observando uma diminuição objetiva no tempo de espera, mas, acima de tudo, uma ampliação da oferta. O ano passado, nós batemos um recorde em todo o Brasil do número de cirurgias eletivas. O ministro Alexandre Padilha tem sempre destacado, né, essa conquista do SUS, e os hospitais universitários federais vinculados ao MEC, às universidades públicas, têm dado uma grande contribuição. Porque, veja, diminuir o tempo de espera, diminuir as filas, é muitas vezes garantir o diagnóstico no tempo adequado, né, e um prognóstico que garanta as pessoas poderem ter o tratamento realizado, né. Portanto, isso é fundamental, né, e é um esforço do governo federal, é a marca do Agora Tem Especialista, esse programa que veio para enfrentar esse problema muito crônico, mas que tinha se agravado durante a pandemia de Covid, trazendo ainda uma carga ainda maior de desafios para o Sistema Único de Saúde.
1: Agora, o senhor mencionou brevemente na sua resposta anterior o aspecto educativo desses mutirões, né? E eu queria voltar nisso, porque a gente está falando aqui de hospitais universitários, né? A gente tem aqui, presidente, o depoimento de um dos enfermeiros que participaram do mutirão no Rio de Janeiro. O nome dele é Cauã Henrique Silva. Vamos ouvir.
3: É muito importante, né, nesse início de carreira, participar de um mutirão como esse, porque é uma devolução para a sociedade daquilo que eles nos proporcionam, que é a oportunidade de me especializar, né? Sou formado por uma universidade pública e me especializar também por um hospital público. E garantir também promover a saúde dos idosos. E um fator muito importante é que a gente trabalha aqui com uma equipe multiprofissional. Então contamos com, além de médicos e enfermeiros, fisioterapeutas, nutricionistas, psicólogos, farmacêuticos, terapeutas ocupacionais e assistentes sociais.
1: Então existe também esse objetivo, né, presidente, de colaborar para a formação dos profissionais de saúde.
0: Ah, sim, o depoimento dele é perfeito. Foram mais de 1.100 estudantes, entre internos, residentes da medicina e das outras áreas, que aproveitam este momento como uma oportunidade ímpar de aprendizagem, de treinamento, ou seja, nós estamos formando os futuros especialistas que o SUS tanto precisa, e uma experiência que fica marcada na vida, não só dos estudantes, mas também dos seus professores, dos seus preceptores, ou seja, nós envolvemos a universidade e o SUS junto para poder dar mais saúde e qualidade de vida para a população, particularmente para os idosos.
2: Presidente, amanhã o senhor estará com o presidente Lula em Goiás para marcar o início de novas atividades lá no Hospital Universitário de Catalão. O senhor pode falar mais para a gente dos serviços prestados por lá?
0: Olha, nós estamos também muito felizes porque amanhã inauguramos oficialmente o novo Hospital Universitário de Catalão. É uma universidade federal nova. É a HU Brasil, o MEC, chegando ao Brasil profundo. Nós estamos inaugurando um hospital de 206 leitos. Ele começa a ser ativado progressivamente, já com os 33 primeiros leitos já funcionando desde a semana passada. E será um hospital, à medida em que ele for sendo implementado ao longo desse ano, de alta complexidade, inclusive com atendimento oncológico, né, com atendimento das principais especialidades clínicas cirúrgicas. E por ser um hospital fundamental para uma região de 55 municípios, ele também proporcionará a formação dos futuros profissionais, programas de residência, que são fundamentais para que depois os formandos, os alunos de graduação, façam a residência e se fixem naquela região. Ou seja, nós estamos agindo tanto para fortalecer o SUS, como o processo de formação dos especialistas. Há um investimento muito importante, o Ministério da Saúde entrou com 27 milhões, o Ministério da Educação 40 milhões. Nós vamos ter só com o pagamento de pessoal um investimento de 261 milhões, ou seja, uma prioridade do governo do presidente Lula, dos Ministérios da Saúde e da Educação que estão envolvidos diretamente através da HU Brasil, para proporcionar desenvolvimento, fortalecer o SUS, formar profissionais de saúde e também produzir ensino, pesquisa e inovação, que são papéis das universidades públicas federais e que agora se fortalece, né, nesse investimento que o governo federal está fazendo. E há aspecto muito importante, né? Nós também teremos a chegada de mão de obra qualificada. Afinal de contas, nós estamos falando de 1.527 trabalhadores, né, que poderão transformar a região de Catalão num polo de desenvolvimento na área da saúde e vão contribuir com o desenvolvimento econômico de toda aquela região.
1: Muito bem, nós conversamos com Arthur Chiouro, presidente da Rede de Hospitais Universitários HU Brasil. Presidente, muito obrigado pela sua entrevista aqui à Voz do Brasil.
0: Eu que agradeço e espero de volta numa outra oportunidade, trazendo mais boas notícias para a saúde e para a educação do nosso país.
1: A gente vai cobrar, hein?
2: O Enem, Exame Nacional do Ensino Médio, é a principal porta de entrada para a educação superior no Brasil.
1: Dados do Ministério da Educação mostram um aumento na procura de estudantes que precisam de atendimento especializado para realizarem o exame.
2: Em 3 anos, o número triplicou e chegou a quase 90 mil em 2025, um crescimento de 191%.
1: E para tornar a prova ainda mais acessível, o edital desse ano inclui condições relacionadas aos transtornos mentais e fibromialgia.
4: O Instituto Nacional de Estudos e Pesquisas Educacionais Anísio Teixeira, o INEP, amplia o atendimento especializado no Exame Nacional do Ensino Médio, Enem 2026, e passa a incluir participantes com fibromialgia e transtornos mentais, como ansiedade e transtorno obsessivo compulsivo. A mudança consta no edital do exame e reforça a política de acessibilidade da prova. Entre as novidades, candidatos com histórico de crises de ansiedade vão poder contar com acompanhante em sala reservada. O espaço também poderá receber familiares ou profissionais responsáveis por auxiliar participantes com necessidades específicas, como alimentação e deslocamento durante a aplicação das provas. O pedido exige apresentação de laudo médico e documentação comprobatória. O Enem já oferece recursos como prova em Braille, videoprova em Libras, leitor de tela, tempo adicional, auxílio para transcrição e mobiliário acessível. O exame também atende gestantes, lactantes, idosos e estudantes internados em classe hospitalar. O Enem é a principal porta de entrada para o ensino superior no país e dá acesso a programas como Sisu, ProUni e Fies. Em Brasília, Claudimário Carvalho.
2: E as inscrições para o Enem seguem abertas até o dia 5 de junho pela página do participante. O prazo também vale para solicitações de atendimento especializado.
1: Alunos da rede pública têm inscrição pré-preenchida, mas precisam complementar os dados, como local de prova e língua estrangeira.
2: O exame já tem data marcada e será aplicado nos dias 8 e 15 de novembro.
1: E um lembrete para estudantes do programa PED-MEIA que concluírem o ensino médio esse ano.
2: Além de não pagarem a taxa de inscrição, aqueles que participarem dos 2 dias de prova vão receber um incentivo extra de R$200.
1: O pagamento vai ser efetuado na mesma conta bancária utilizada para o recebimento das demais parcelas do programa.
2: Para mais informações, acesse enem.inep.gov.br/participante.
1: Procuradoria da Fazenda Nacional vai passar a cobrar de forma unificada as empresas que deixam de pagar o FGTS mensal dos funcionários.
2: Somando toda essa dívida ativa no país, o valor passa de 66 bilhões de reais.
1: A expectativa é facilitar esse pagamento, reduzindo a burocracia para as empresas.
2: E garantir que os valores cheguem ao trabalhador.
5: Com a mudança, a Procuradoria-Geral da Fazenda Nacional será responsável por cobrar as empresas que deixaram de pagar valores referentes ao Fundo de Garantia do Tempo de Serviço, FGTS, dos trabalhadores. Antes, a gestão dessa cobrança era compartilhada com a Caixa Econômica Federal. Hoje, a dívida ativa do FGTS no país é de mais de 66 bilhões de reais. O objetivo de unificar a cobrança é reduzir a burocracia para as empresas, facilitando o pagamento e garantindo que os valores devidos cheguem ao trabalhador. Como explica o Procurador-Geral Adjunto de Gestão da Dívida Ativa da União e do FGTS, Theo Lucas Borges.
6: A gente já vê um aumento muito expressivo da recuperação dos créditos do FGTS e a nossa perspectiva com essa migração é que esse valor continue crescendo, porque a gente vai imprimir um ritmo muito maior nessa cobrança e a facilitação da forma de pagamento e negociação deve contribuir significativamente para o incremento do valor recuperado.
5: O FGTS funciona por meio de contas vinculadas ao contrato de trabalho. No início de cada mês, os empregadores precisam depositar o equivalente a 8% do salário de cada funcionário. Quando esses pagamentos deixam de ser feitos, entram na dívida ativa e passam a ser cobrados pela União. Até o fim do ano, uma nova função vai mostrar diretamente ao trabalhador se ele tem créditos a receber, como disse o Procurador-Geral Adjunto de Gestão da Dívida Ativa da União, Theo Lucas Borges.
6: O crédito do FGTS não pertence à fazenda pública, pertence ao empregado, pertence ao trabalhador. Só que hoje ele tem dificuldade de saber que crédito ele tem. Nós vamos disponibilizar um canal exclusivo no portal Regularize para que qualquer brasileiro entre e verifique se tem créditos de FGTS que são de sua titularidade estejam sendo cobrados. E nós vamos notificar esse trabalhador todas as vezes que nós recuperarmos crédito que pertence a ele.
5: As empresas que queiram consultar e regularizar os débitos devem acessar o portal de serviços da Procuradoria. O endereço é o regularize.pgfn.gov.br. A expectativa é que o processo agora seja mais ágil, levando em média 6 minutos. Reportagem Graziela Mendonça.
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1: Facilitar o acesso dos cidadãos aos serviços públicos de forma rápida, segura e ainda com economia para os cofres públicos e para a população.
2: Esses são os impactos do Conecta.gov.br, que promove troca automática de informações entre os sistemas do governo do Brasil.
1: Desde que foi criado, em 2020, o programa já acumula 15 bilhões de reais em economia.
2: E tem evitado que usuários enfrentem uma verdadeira peregrinação para emitir certidões e documentos.
8: Com conectagov.br, as pessoas não precisam perder tempo nem dinheiro para buscar informações ou documentos em diferentes órgãos públicos. Não é necessário passar horas e horas indo de órgão em órgão se os registros estiverem integrados no conectagov.br, programa que possibilita a troca de dados dentro do governo. O secretário de Governo Digital do Ministério da Gestão e da Inovação em Serviços Públicos, Rogério Mascarenhas, explica como a integração das bases facilita a vida de quem precisa do benefício.
9: A gente usa, por exemplo, para efeito do passe interestadual para pessoa com deficiência, a gente utiliza, né, a base do CadÚnico, integra com o CPF, integra com a informação dela lá no CadÚnico, no BPC, para você franquear a passagem daquela pessoa. Então, tudo isso hoje é tudo feito por uma integração. A gente já consegue fazer essa integração para que a pessoa tenha uso aí do serviço.
8: Se a pessoa for se inscrever num concurso público e já estiver registrada no Cadastro Único, por exemplo, a isenção da taxa de inscrição é aplicada automaticamente. Foi assim nas duas edições do Concurso Público Nacional Unificado. O conectagov.br agrega, por exemplo, bancos de dados do Bolsa Família, Cadastro Nacional da Agricultura Familiar, Receita Federal, cadastros ambientais, registro de veículos, infrações de trânsito e muitos outros. Nos últimos 3 anos, já são mais de 13 bilhões de reais de economia para os cofres públicos e para a população. Desde a criação do conectagov.br em 2020, o valor chega a 15 bilhões. Esse cálculo estima o gasto que a população teria com deslocamento e ausência de trabalho e a economia na administração pública caso os dados não fossem integrados. De acordo com o secretário Rogério Mascarenhas, a meta agora é ampliar a adesão dos municípios e estados ao programa. O conectagov.br está disponível em todas as regiões do Brasil, com participação de 22 estados e 15 municípios. Reportagem Carlos Oliveira.
1: A Receita Federal recebeu mais de 44 milhões e 300 mil declarações de imposto de renda sobre pessoa física 2026.
2: O resultado supera a expectativa inicial de 44 milhões, um recorde para a entrega dentro do prazo que se encerrou na última sexta-feira.
1: A declaração pré-preenchida alcançou a maior participação, com quase 60% das declarações.
2: E a Receita alerta que o contribuinte que não entregou a declaração dentro do prazo deve providenciar o envio enquanto antes. A multa por atraso ou não entrega é de no mínimo R$ 165,74.
1: Mais de 1.500.000 moradores do Pará e do Amapá passam a contar com internet de melhor qualidade.
2: Foi inaugurada hoje a Infovia 03, nova rota de fibra ótica da Amazônia, que integra o programa Norte Conectado, coordenado pelo Ministério das Comunicações.
1: Com cerca de 800 quilômetros de cabos instalados no leito dos rios amazônicos, a nova Infovia cria um corredor digital entre os dois estados e amplia a capacidade de conexão para escolas, hospitais, órgãos de segurança pública, comércios e residências.
2: A tecnologia também reduz falhas no serviço e aumenta a velocidade da internet oferecida à população.
1: E essas foram as notícias do Governo do Brasil.
2: Uma realização da Secretaria de Comunicação Social da Presidência da República.
1: Com produção da empresa Brasil de Comunicação.
2: Fique agora com as notícias do Poder Judiciário e do Congresso Nacional. Boa noite.
1: Uma boa noite, até amanhã.
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12: STF determina que a União apresente em 90 dias plano de desocupação da terra indígena Cachoeira Seca, no Pará.
13: STJ entende que ex-policial que sofreu ataque homofóbico ao postar foto com o namorado tem direito à indenização.
12: TST faz campanha para garantir o acesso seguro ao primeiro emprego.
13: Boa noite, eu sou Marcelo Della Libera.
12: E eu, Marcela Luiza.
13: O presidente do Supremo Tribunal Federal, ministro Edson Fachin, deu prazo de 90 dias para que a União apresente um plano de desocupação da terra indígena Cachoeira Seca, no Pará.
12: Segundo o processo, apesar de passados 10 anos da homologação da terra indígena, a retirada dos invasores não foi realizada. Pelo contrário, a situação se agravou com novas invasões, expansão do desmatamento e avanço de atividades garimpeiras.
13: O governo federal também deve criar um comitê de monitoramento externo para proteção territorial, a regularização fundiária e a atenção à saúde dos povos indígenas isolados e de contatos recentes.
12: A União ainda precisa apresentar em até 15 dias um cronograma atualizado do plano de trabalho para a criação do Parque Nacional Tanaru. A área fica em Rondônia, na fronteira com a Bolívia, e será destinada à preservação da memória do povo Tanaru.
13: Ex-policial que sofreu ataque homofóbico após publicar foto com o namorado em rede social terá direito à indenização.
12: A decisão é do STJ. Fátima Uchoa.
14: O homem publicou no Facebook uma foto beijando o namorado depois da cerimônia de formatura como soldado da Polícia Militar do Distrito Federal. Após mensagens homofóbicas, o ex-policial deixou a carreira militar e pediu reparação moral contra o autor da ofensa. Ao reformar sentença que fixou indenização de R$ 1.850, o Tribunal de Justiça do DF considerou não haver justificativa para a condenação. Já no STJ, a terceira turma estabeleceu os danos morais em R$ 10.000, avaliando que, embora os comentários ofensivos ofensivos não se enquadrem nos tipos penais clássicos dos crimes contra a honra, o conteúdo e o contexto em que foram proferidos violam direitos da personalidade. A relatora foi a ministra Nancy Andrighi.
13: Aprendizagem é a palavra-chave da campanha do TST para garantir o acesso ao primeiro emprego.
12: Com o slogan Vida de Aprendiz, começar certo faz toda a diferença. A ideia é mostrar que estudo e trabalho devem seguir juntos. Mila Amaral.
15: Com foco na geração Z e no setor empresarial, a campanha mostra que é possível entrar no mercado de trabalho de forma segura, com todos os direitos garantidos e sem abandonar os estudos. A programação faz parte das ações desenvolvidas pelo Programa de Erradicação do Trabalho Infantil e de Estímulo à Aprendizagem, em alusão ao Dia Mundial contra o Trabalho Infantil, realizado em 12 de junho. Com a campanha, a Justiça do Trabalho visa conscientizar jovens e crianças sobre a importância da garantia do primeiro emprego, por exemplo.
13: A propaganda eleitoral no rádio, na televisão e na internet só começa em 16 de agosto.
12: Mas a partir de 5 de julho, os pré-candidatos já podem fazer a chamada propaganda intrapartidária. Estevão Furtado.
16: Esse tipo de divulgação é permitido apenas dentro dos partidos, durante as prévias e convenções, que neste ano acontece entre 20 de julho e 5 de agosto. O objetivo é apresentar nomes que vão disputar a indicação da legenda para as eleições. Quem descumprir as regras pode ser multado em valores que variam de 5 a 25 mil reais.
13: Justiça Federal condena poder público a recuperar o complexo histórico de Fordilândia, no Pará.
12: A ação foi movida pelo MPF, Amanda Nascimento.
17: O local foi construído em 1927 pelo empresário norte-americano Henry Ford para a exploração de borracha na Amazônia. Mas depois do fim do projeto, em 1945, as terras e benfeitorias passaram para o governo brasileiro, mas o complexo ficou abandonado. E agora, para garantir a preservação do que restou de Fordilândia, a Justiça Federal determinou a criação de um plano de recuperação e conservação para os imóveis e ruínas e a regularização das terras do distrito, que devem ser realizados de forma solidária pela União, IFAM, Governo do Pará e Município de Aveiro, sob pena de multa diária de 5 a 10 mil reais.
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13: Boa noite.
12: E até amanhã.
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19: Eu sou Paula Groba.
20: E eu sou Ricardo Nakaoka.
19: E estes são os destaques de hoje do Jornal do Senado, que começa agora.
20: Congresso analisa propostas que buscam reduzir desigualdades raciais expostas em atlas da violência.
19: Parlamentares defendem ação contra facções, mas alertam para a soberania do Brasil.
20: Inteligência artificial e desinformação desafiam eleições de 2026, segundo especialistas.
19: Boa noite.
20: Boa noite.
19: 3 em cada 4 vítimas de homicídio no Brasil são negras. O dado por si só revela a dimensão da desigualdade apontada pelo Atlas da Violência 2026. O levantamento mostra que pretos e pardos são as principais vítimas da violência letal no país e também a maioria das mulheres assassinadas dentro de casa.
20: No Congresso, propostas buscam financiar políticas de reparação e promoção da igualdade racial. A repórter Marcela Diniz tem os detalhes.
21: O Atlas da Violência 2026 revela que 77% das pessoas assassinadas são pretas ou pardas e 67,5% das vítimas de feminicídio também. Para a doutora em filosofia e professora Catilcia Ribeiro, os dados devem ser entendidos numa perspectiva histórica, a que leva em conta que o racismo é um princípio organizador da violência estatal e social no Brasil e que isso é herança direta dos quase 4 séculos de economia escravocrata. Catilcia cita o Fundo de Promoção da Igualdade Racial em debate no Senado e a PEC da Reparação em análise na Câmara como contribuições que o Congresso pode dar na reparação dessas disparidades raciais.
22: O
0: não haverá paz enquanto a maior parte da população desse país estiver submetida à subalternização econômica e à violência física. Colocar esses projetos como prioridade é demonstrar que o parlamento está disposto a sair da retórica e passar para uma ação concreta de reconstrução do Brasil.
21: O autor da PEC que institui o Fundo de Promoção da Igualdade Racial é o senador Paulo Paim, do PT do Rio Grande do Sul.
3: O racismo estrutural ainda define o destino de milhões de brasileiros e brasileiras. É por isso que precisamos ter um instrumento concreto, permanente e com financiamento garantido para enfrentar essas desigualdades históricas.
21: A criação do Fundo de Promoção da Igualdade Racial foi proposta há 10 anos. Desde março de 2023, a PEC aguarda designação de novo relator.
19: A senadora doutora Eudócia, do PSDB de Alagoas, defendeu a criação de uma comissão parlamentar mista de inquérito, a CPMI BMG Master, para investigar supostas irregularidades no sistema de crédito consignado do INSS e a atuação de instituições financeiras envolvidas.
20: Ela afirmou que há indícios de um esquema que precisa ser apurado nas instâncias adequadas. A senadora anunciou a coleta de assinaturas para viabilizar a instalação da CPMI e pediu apoio dos parlamentares para a iniciativa.
19: E o senador Confúcio Moura, do MDB de Rondônia, comemorou acordos entre a FUNAI e o INCRA para regularizar áreas ocupadas por produtores rurais do estado. Segundo o parlamentar, a medida beneficia famílias que vivem há décadas em regiões classificadas como áreas de interesse indígena.
20: Confúcio afirmou que muitos produtores de Rondônia enfrentavam dificuldades para obter crédito rural e regularizar propriedades por causa da indefinição fundiária. O senador destacou a atuação conjunta de parlamentares, prefeitos, técnicos do INCRA e representantes da FUNAI na construção dos acordos.
22: Então esse pessoal estava uma aflição, sem crédito, trabalhando na unha, tirando leite, plantando café, plantando cacau, fazendo suas pastagens. Está lá dentro dessas áreas há muito tempo. Mas aí conversamos aqui, vem há uns 2 anos trabalhando, a FUNAI entendeu isso, o INCRA foi maravilhoso em apresentar os mapas.
19: 2026 será um ano de eleição marcada pela inteligência artificial e pela disputa de narrativas nas redes sociais. O desafio será garantir que a tecnologia não comprometa a confiança do eleitor.
20: Faltando 2 meses e meio para o início da propaganda eleitoral gratuita de 2026, o Conselho de Comunicação Social do Congresso debateu as regras para as campanhas políticas na internet e os riscos do uso de ferramentas de IA. A repórter Patrícia Oliveira traz as informações.
23: Em março, o TSE editou as novas regras sobre o uso de IA na propaganda eleitoral, nas postagens de conteúdo político e a responsabilidade das plataformas digitais na recomendação e moderação desse conteúdo. Maria Paula Almada, especialista em tecnologia digital, destacou a dificuldade da população em geral em diferenciar conteúdos reais dos gerados por inteligência artificial.
24: Apenas 27% dizem conseguir identificar fake news com facilidade. É difícil até para os especialistas identificarem o que é verdade e o que é manipulado.
23: Para os debatedores, o maior desafio é combater a desinformação, garantindo a liberdade do eleitor ao exercício do voto e a proteção do processo eleitoral. O advogado e professor Diogo Reis cobrou a participação do legislativo.
25: Talvez uma revisão das leis que é do tempo do Orkut e para a legislação atual, considerando o cenário de inteligência artificial generativa, redes sociais extremamente dinâmicas.
23: Nenhuma plataforma digital avaliada no Índice de Transparência de Redes Sociais oferece condições significativas de acesso a dados de anúncios, inclusive de conteúdo político eleitoral.
19: E a decisão de enquadrar o PCC e o Comando Vermelho como organizações terroristas pelo governo dos Estados Unidos abriu uma nova discussão no Senado sobre o enfrentamento ao crime organizado.
20: Parlamentares defendem medidas mais rígidas para combater o financiamento das facções, mas alertam que a cooperação internacional não pode comprometer a soberania e a autonomia das instituições brasileiras. Repórter Marcela Cunha.
26: Para o senador Sérgio Moro, do PL do Paraná, a decisão pode facilitar o bloqueio de bens das facções no exterior e ampliar a cooperação internacional contra o crime organizado.
2: Senado.
4: Uma vitória diplomática para o Brasil. Essa classificação vai ter um impacto principalmente na facilitação do congelamento dos ativos, ou seja, dos bens dessas organizações terroristas que muitas vezes são mantidas no exterior.
26: Já o presidente da Comissão de Relações Exteriores e Defesa Nacional, senador Nelsinho Tradi, do PSD de Mato Grosso do Sul, afirmou que toda medida que ajude a melhorar a segurança pública será apoiada, mas defendeu que o Congresso discuta os limites da decisão para evitar interferência externa.
5: Ninguém aqui quer passar a mão em cima de cabeça de bandido. Agora, usar esse mecanismo para poder ferir a soberania nacional, isso nós não vamos também aceitar e não vamos admitir.
26: Nelsinho Tradi informou que pretende promover uma discussão sobre o assunto na Comissão de Relações Exteriores e Defesa Nacional e na Comissão Mista de Controle da Atividade de Inteligência. O tema já passou pelo Senado durante a análise do projeto Antifacção, que endurece o combate a organizações criminosas. Na ocasião, os senadores discutiram a tentativa de equiparar facções e milícias a organizações terroristas, mas a proposta não foi aprovada.
19: A partir de hoje, o conteúdo da Rádio Senado ganha um novo espaço para chegar ao público. Entrevistas, debates e as principais notícias produzidas pela emissora passam a estar disponíveis em uma playlist exclusiva no canal da TV Senado no YouTube.
20: Os internautas poderão acompanhar quadros do programa Conexão Senado e também do Jornal do Senado, exibido diariamente na Voz do Brasil. O repórter Rodrigo Rezende conta os detalhes.
6: Perdeu alguma entrevista do programa Conexão Senado ou quer indicar algum conteúdo do programa para um amigo? Ou quem sabe ouvir novamente com mais atenção o Jornal do Senado transmitido durante a Voz do Brasil? Agora você pode acessar esses e outros conteúdos da Rádio Senado em uma playlist exclusiva no canal do YouTube da TV Senado. Fernanda Nardelli, coordenadora de distribuição da Rádio Senado, ressalta que a presença da emissora no canal da TV Senado, que tem mais de 1,8 milhão de inscritos, é mais uma forma de disseminação de conteúdos do Senado para os cidadãos brasileiros, além de demonstrar a integração dos veículos de comunicação do Senado Federal.
7: Eu falo assim que é um jogo de ganha-ganha, né? A rádio vai ganhar em alcance, a TV vai ganhar na variedade de conteúdo e, assim, o nosso principal objetivo, claro, o cidadão vai ganhar tendo mais acesso aí a outros programas, outros formatos.
6: Gesiel Carvalho, apresentador do programa Conexão Senado, destaca que a iniciativa de postagem dos cortes dos quadros e entrevistas no YouTube irá facilitar a vida do cidadão e contribuir com o compartilhamento dos materiais.
8: Facilita muito também a vida do ouvinte que quer espalhar o nosso conteúdo e até compartilhar o Conexão do Dia se ele perdeu alguma coisa.
6: Para acessar todo esse conteúdo, basta ir até youtube.com/tvsenado, clicar na guia Playlists e localizar Rádio Senado.
20: Com edição de Paula Groba e trabalhos técnicos de João Lira, o Jornal do Senado fica por aqui. Acompanhe agora as notícias da Câmara dos Deputados. Boa noite.
19: Boa noite e até amanhã.
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27: Avança entre os deputados discussão sobre redução da maioridade penal.
28: Projeto inclui tratamento do câncer infantil em cursos nas áreas de saúde.
27: Comissão aprova novas categorias de reserva de vaga em estacionamento.
28: Boa noite. Comissão aprova aumento do número de vagas de estacionamento reservadas para pessoas com deficiência e para idosos com mais de 80 anos. A repórter Daniele Lessa tem as informações.
29: A Comissão de Desenvolvimento Urbano da Câmara dos Deputados aprovou o projeto que amplia a reserva de vagas em estacionamentos para pessoas com deficiência e faz ajustes nas regras para vagas reservadas aos idosos. Atualmente, a legislação garante pelo menos 2% das vagas para veículos que transportem pessoas com deficiência e 5% para pessoas idosas, tanto em estacionamentos públicos quanto privados. Com a aprovação do projeto, o percentual para pessoas com deficiência passa para no mínimo 3% do total de vagas, respeitando as normas de acessibilidade, como espaço adequado para a circulação de cadeira de rodas. No caso das pessoas idosas, o texto mantém o percentual mínimo de 5% das vagas, mas cria uma regra específica para estacionamentos estacionamentos com mais de 100 vagas. Nesses casos, deverá haver pelo menos uma vaga exclusiva para pessoas com 80 anos ou mais, posicionada de forma a garantir maior comodidade. Para o relator da proposta, deputado Saulo Pedroso, do PSD de São Paulo, o aumento no número de vagas deve acontecer junto com o respeito às normas de acessibilidade, inclusive nos estacionamentos privados.
1: Não só nos espaços públicos, nos espaços privados também. Teve até uma certa resistência em relação aos empreendimentos privados, mas a gente precisa conscientizar todo mundo que eles precisam de uma atenção especial, né, que é merecida, e que a possibilidade que a gente tenha aí vagas disponíveis que atendam com qualidade e com tamanho adequado dentro da norma é fundamental para que o dia a dia das pessoas com deficiência seja um dia a dia comum como o nosso.
29: A proposta que aumenta o número de vagas de estacionamentos reservadas para pessoas com deficiência e para idosos com mais de 80 anos altera o Estatuto da Pessoa com Deficiência, o Estatuto da Pessoa Idosa e a Lei de Acessibilidade, e agora será analisada nas comissões de Viação e Transportes e de Constituição e Justiça. Da Rádio Câmara de Brasília, Daniele Lessa.
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10: Saúde.
27: Avança na Câmara projeto aprovado que inclui o tratamento do câncer infantil em conteúdo de cursos de saúde. Acompanhe na reportagem de Luiz Cláudio Canuto.
11: A Comissão de Educação aprovou o projeto que inclui a oncologia pediátrica como tema a ser tratado nas disciplinas dos cursos das áreas de saúde. A exigência seria incorporada à Política Nacional de Atenção à Oncologia Pediátrica. O projeto é do deputado Eduardo da Fonte, do PP de Pernambuco. E o texto foi aprovado com mudanças propostas pelo relator, deputado Dr. Fernando Máximo, de Rondônia. Máximo explicou que a criação e a alteração do currículo dos cursos são atribuição do Conselho Nacional de Educação. Por isso, em vez de prever uma disciplina, o projeto trata o tema como conteúdo. Para ele, a mudança resolve o impedimento de mudar o currículo ao incluir a matéria como um tema transversal.
12: Porque nós sabemos que hoje o câncer infantil tem acometido milhões de crianças Brasil afora e tem levado à morte muitas delas, e um dos problemas sérios que nós temos é o diagnóstico tardio. Muitas das vezes, se a gente consegue diagnosticar numa fase mais preliminar o tumor, numa fase mais inicial, a gente acaba conseguindo tratar e curar totalmente a criança. Mas quando esse diagnóstico é feito tardiamente, infelizmente, às vezes tem metástase para outros órgãos, tem mais dificuldade de diagnosticar e de tratar.
11: Pelo texto aprovado, os cursos em funcionamento teriam prazo de 12 meses a partir da entrada em vigor da lei para adaptar os currículos. A proposta vai ser analisada em caráter conclusivo pela Comissão de Constituição e Justiça. Para virar lei, precisa ser aprovada pela Câmara e pelo Senado. Da Rádio Câmara de Brasília, Luiz Cláudio Canuto.
10: Segurança Pública.
28: Relator conclui a leitura de parecer que une propostas sobre a redução da maioridade penal. A repórter Silvia Munhato acompanhou a reunião da Comissão de Constituição e Justiça da Câmara, em que o tema foi discutido.
13: As três propostas de emenda à Constituição que reduzem a maioridade penal no Brasil de 18 para 16 anos avançaram na Comissão de Constituição e Justiça da Câmara. O relator, deputado Coronel Assis, concluiu a leitura do seu relatório favorável à mudança e foram concedidas vistas aos textos. Os pedidos de vistas pelos deputados permitem que as propostas sejam discutidas e votadas após duas sessões do plenário. Os deputados que se opõem à mudança tentaram barrar o avanço por meio de requerimento de retirada de pauta, mas ele foi rejeitado por 42 votos a 7. A deputada Talíria Petrone, do PSOL do Rio de Janeiro, disse que os adolescentes que cumprem medidas socioeducativas representam menos de 2% do total de pessoas cumprindo penas.
14: Quando nós olhamos os indicadores de reincidência no socioeducativo, eles estão em torno de 13%, aqueles que voltam a cometer infrações. Quando nós olhamos para o sistema prisional, que o Supremo já disse que é um estado inconstitucional de coisas, nós vemos que há uma reincidência de quase 50%.
13: Já o deputado Kleber Verde, do Maranhão, defendeu a redução da idade.
0: Até diante de vários crimes praticados no nosso país, por adolescentes, infelizmente, delinquentes, que precisam entender que uma vez envolvidos em crime, ele vai pagar por isso. Ele não pode ficar impune.
13: O deputado Coronel Assis disse que as propostas sobre a redução da maioridade penal são admissíveis perante o regramento jurídico atual. Segundo ele, a Convenção da ONU dos Direitos da Criança veda apenas penas cruéis, degradantes, prisão perpétua ou morte para crimes cometidos por menores de 18 anos. Mas ele retirou de uma das propostas dispositivos que concediam às pessoas maiores de 16 anos direitos como de casar e celebrar contratos, além de tornar o voto obrigatório. O relatório se alinha à proposta feita pelo deputado Capitão Alden, do PL da Bahia, que fala em responsabilidade penal para maiores de 16 e até 18 anos nas hipóteses de crimes hediondos e outros crimes graves, mas exige uma avaliação individualizada sobre a compreensão do jovem em relação ao crime cometido e assegura a separação entre jovens e adultos durante a execução da pena. Atualmente, jovens maiores de 16 anos que cometem infrações graves cumprem medidas socioeducativas de internação por, no máximo, 3 anos. Caso as propostas sejam aprovadas na CCJ, elas terão seu mérito analisado por uma comissão especial. Da Rádio Câmara de Brasília, Silvia Minhato.
3: Trabalho.
15: A Comissão de Trabalho da Câmara aprovou o retorno da assistência sindical obrigatória em rescisões de trabalho, alterando a reforma trabalhista. O texto ainda precisa ser avaliado por outras instâncias, como explica a repórter Emanuele Brasil.
16: A Comissão de Trabalho da Câmara dos Deputados aprovou proposta que retoma a obrigatoriedade da assistência sindical para validar a rescisão de contratos de trabalho de empregados com mais de 1 ano de serviço. A medida, que altera a consolidação das leis do trabalho, reverte uma das principais mudanças da reforma trabalhista de 2017, que havia tornado a homologação facultativa. O texto foi aprovado com mudanças sugeridas pelo relator, deputado Bongá, do PT do Rio Grande do Sul. O parecer restabelece que o instrumento de rescisão ou recibo de quitação só terá validade se firmado com a assistência do sindicato da categoria ou, na ausência deste, de uma autoridade do Ministério do Trabalho e Emprego, sem custos para o trabalhador. Segundo Bongás, a mudança visa corrigir um desequilíbrio na relação entre empregado e empregador no momento do término do contrato.
17: Quando a reforma trabalhista foi votada, eu votei contra, o sindicato foi afastado e o trabalhador ia com o patrão ou da RH, e aí, quando o cálculo era feito, muitas vezes era lesado, roubava o direito do trabalhador. Naquele momento, o sindicato precisaria estar junto. E esse projeto, ele exatamente repõe a presença do sindicato na hora da rescisão. O sindicato tem os seus técnicos e os próprios sindicalistas sabem fazer esse cálculo corretamente para nenhum trabalhador ser lesado. E esta votação que nós fizemos, que eu pude ser o relator na Comissão do Trabalho, repõe este direito para o nosso trabalhador. Nenhum trabalhador pode ser lesado.
16: Entre as medidas, o texto estabelece a intervenção sindical prévia como um procedimento necessário para demissões sem justa causa, sejam elas individuais ou coletivas. A proposta também exige que a extinção do contrato por acordo entre empregado e empregador também seja homologada pelo sindicato ou pelo Ministério do Trabalho. Além disso, o texto determina que a cláusula de arbitragem em contratos de trabalhadores com remuneração superior a 2 vezes o teto do INSS só será válida se tiver assistência sindical. A proposta deverá ser votada agora pela Comissão de Constituição e Justiça e depois pelo plenário. Da Rádio Câmara de Brasília, Emanuele Brasil.
3: Agricultura.
28: A comissão aprova a proposta que apoia práticas sustentáveis na agricultura familiar. O repórter José Carlos Oliveira explica as medidas.
18: Duas comissões da Câmara dos Deputados aprovaram o projeto de lei que inclui incentivos a práticas sustentáveis de produção agropecuária na Lei da Agricultura Familiar, que está valendo desde 2006. Se virar em lei, os incentivos de crédito e o apoio às mulheres agricultoras passarão a constar formalmente da Política Nacional da Agricultura Familiar e Empreendimentos Familiares Rurais. Relator na Comissão de Agricultura, o deputado Enderson Pinto do Pará, explica algumas das práticas sustentáveis previstas no texto.
3: Para recuperação de pastos e solos, por exemplo, que é cada vez mais trabalhar práticas sustentáveis que possam garantir o aumento da produtividade e redução aí nos desmatamentos e também recuperar as áreas degradadas, para nós é fundamental. O projeto, ele traz dois viés. O primeiro, para quem faz esse tipo de prática, ele incentiva ou doação financeira, como também acesso ao crédito com juros mais reduzidos.
18: A proposta também foi aprovada na Comissão de Defesa dos Direitos da Mulher, sobretudo em relação às linhas especiais de crédito rural destinadas às agricultoras, como ressalta Enderson Pinto.
3: Ele traz algo mais diferenciado ainda para as mulheres rurais, ou seja, as mulheres que também vivem do setor agropecuário, terem acesso a um financiamento com juros ainda mais baixos, porque hoje, de forma geral, há sim essa discrepância ainda nessa questão da equidade, nesse tratamento entre os gêneros, e isso é uma preocupação.
18: O projeto de apoio a práticas sustentáveis na agricultura familiar já foi aprovado pelo Senado e depende apenas da aprovação final das comissões de Finanças e Tributação e de Constituição e Justiça da Câmara. Da Rádio Câmara de Brasília, José Carlos Oliveira.
4: Meio Ambiente.
27: A comissão aprova projeto que incentiva a reciclagem e gera desconto nas contas de luz e água. A repórter Júlia Lopes nos conta como vai funcionar.
5: O Brasil produz mais de 77 milhões de toneladas de lixo por ano e cerca de 40% desse total ainda é destinado a lixões em todo o país. Para incentivar a reciclagem e enfrentar esse problema, a Comissão de Desenvolvimento Urbano da Câmara dos Deputados aprovou uma proposta apresentada pela deputada Fernanda Pessoa, do Ceará. O projeto de lei cria o programa Recicla Clash, que prevê a concessão de um tipo de cashback ou crédito financeiro para pessoas que realizarem a reciclagem correta de resíduos sólidos. Esse valor poderá ser convertido em descontos nas contas de energia elétrica e de água. O projeto tem como objetivo reduzir o descarte irregular de materiais recicláveis no meio ambiente, promover a educação ambiental e estimular o consumo consciente. A iniciativa também busca fortalecer a participação de cooperativas e catadores de recicláveis, além de incentivar a economia circular. Segundo dados da Associação Brasileira de Resíduos e Meio Ambiente, do total de lixo produzido no país, cerca de 72 milhões de toneladas são coletadas diretamente nas residências. Para se ter uma dimensão desse volume, ele seria suficiente para cobrir aproximadamente 3.400 campos de futebol. De acordo com o texto do projeto, o funcionamento do programa começa com o cadastro do consumidor em uma plataforma digital vinculada à iniciativa. Nesse momento, a pessoa informa seus dados pessoais e associa as contas de água e de energia elétrica. Em seguida, os resíduos recicláveis devem ser levados aos pontos de coleta credenciados como cooperativas de reciclagem, ecopontos ou estabelecimentos parceiros. Na entrega, o material é pesado e registrado no sistema, gerando uma pontuação proporcional ao volume e ao tipo de resíduo reciclado. Essa pontuação acumulada é então convertida em crédito financeiro, garantindo descontos diretos nas contas de água e de luz. Após a regulamentação pelo governo federal, a gestão do programa ficará sob responsabilidade do Ministério do Meio Ambiente, em parceria com as Agências Nacionais de Energia Elétrica, a ANEEL, e de Águas e Saneamento Básico, a ANA. Para o relator da proposta, deputado Cobalcini, do MDB de Santa Catarina, a medida, que já é adotada em outros países, traz benefícios tanto para a população quanto para o meio ambiente.
7: Será importantíssimo para o Brasil, porque premia, né, quem recicla, vai receber um valor como prêmio, e premia o meio ambiente, porque nós daremos o destino correto para todo o lixo, especialmente o lixo reciclado.
5: O projeto, que busca ampliar a reciclagem correta por meio de descontos nas contas de água e luz, segue agora para análise na Comissão de Minas e Energia. Da Rádio Câmara de Brasília, Júlia Lopes.
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22: Educação.
28: Comissão aprova tratamento diferenciado para estudantes com mandatos em entidades representativas. A repórter Mônica Tati nos conta como serão as regras.
6: Universitário que exerce mandato em entidade estudantil poderá ter tratamento diferenciado na sua instituição de ensino. É o que prevê projeto em análise na Câmara dos Deputados, que estabelece métodos específicos para controle de rendimento e frequência dos estudantes que atuam em entidades representativas como a UNE, as Uniões Estaduais de Estudantes e os DCEs, os Diretórios Centrais dos Estudantes. O relator na Comissão de Educação da Câmara, o deputado Pedro Quizai, do PT de Santa Catarina, destaca a importância de garantir mecanismos que permitam que os estudantes possam conciliar seus estudos com a participação na política. Pedro Quizai explica que o projeto garante que os estudantes que compareçam a eventos oficiais, como assembleias ou congressos, possam recuperar as avaliações e o conteúdo das disciplinas em outro momento.
8: E não seja prejudicado porque está exercendo o direito à cidadania, à organização estudantil e à defesa dos direitos dos estudantes. Isso é muito importante porque reconhece, de um lado, a importância da escola, da educação, da sala de aula, da avaliação, mas ao mesmo tempo legitima e fomenta e apoia a organização estudantil, porque isso produz liderança e cidadania.
6: A proposta, que prevê tratamento diferenciado para os universitários que possuem mandato em entidade estudantil, ainda vai ser votado pela Comissão de Constituição e Justiça. Se for aprovado sem modificações, pode seguir direto para a sanção do presidente da República. Da Rádio Câmara de Brasília, Mônica Tati.
27: Termina agora o Jornal Câmara dos Deputados, produzido pela Rádio Câmara. O programa teve trabalhos técnicos de Wellington Teles e apresentação de Luciana Vieira e Tércia Guimarães. Boa noite para você.
28: Uma boa noite. Você fica agora com as notícias do Tribunal de Contas da União.
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9: 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Boa noite.